0: Alta atenção, segunda hora, aqui com novidade Samael, mais um single a juntar a outros dois. O primeiro surgiu em 2025, o Black Matter Manifesto. Este ano já tivemos Eden Empire e agora surge Hail to the Sun. É o regresso dos suíços, o coletivo liderado pelos irmãos Lorca. Os Samael com um novo single, Hail to the Sun. Ficamos agora com boas notícias. Já está confirmada a segunda edição do Heavy Duty Fest, a realizar no RCA Club em Lisboa, dia 12 de dezembro. Confirmados como atração principal os Medieval Steel, também e a celebrar 40 anos do seu álbum The Son of Odin, os Elixir. Tarântula, os nossos Tarântula estarão por lá, os Vinator, que são austríacos, de Espanha chegam os Wicked Leather e por lá a representar as cores nacionais Toxic Attack. É no Heavy Duty Fest, a realizar no dia 12 de dezembro, no RCA Club em Lisboa. Medieval Steel, aqui com Blood Moon, o álbum de 2024, Painmaker.
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Thrash metal à antiga para o EP dos Venti X, uma das apostas da Dying Victims Productions, editora, aliás, especializada em ir buscar bandas com este som bem retro. Venti X, Rites of Ra, através de Speed Metal Mayhem. No início da sequência Boas Notícias, temos a segunda edição do Heavy Duty Fest, a realizar no dia 12 de dezembro no RCA Club em Lisboa. Os Medieval Steel, de onde retiramos do álbum Blood Moon o tema Painmaker, eles serão os cabeças de cartaz. Por lá estarão também Elixir, Tarantula, Venator, Wicked Leather e Toxic Attack. Confirmado a segunda edição do Heavy Duty Fest. Logo de seguida, Destructor, Tales of Glory. Já está por aí este novo álbum deste coletivo de Euclid, Ohio. Eles fundaram-se em 1984, editaram um álbum em 85 e desapareceram do mapa em 1990. Tentativa frustrada em 92, regressaram em 1999 e têm mantido uma carreira estável. Logo depois estivemos com Ex-Master of Beasts and Plagues, através de Murder of Crows, outro coletivo norte-americano do Ohio, também fundado na década de 80. Este teve várias tentativas e falhanços. Terminaram a carreira em 84, regressaram em 85, desligaram em 91. Em 91 ainda tentaram e foram até 95. Depois, em 2006, regressaram, desligaram em 2008. Em 2008, voltaram novamente até 2010, com outro nome. Estiveram no ativo até 2020 e agora, aparentemente, alcançaram alguma estabilidade a partir de 2022. Editaram um álbum em 1987, Blessing in the Skies. Em 90 também editaram um disco. Em 2015 e 17, outros dois longas durações. E agora temos Of Beasts and Plagues. Logo de seguida, Demon Spell, Blessed by the Dark. É um coletivo italiano e, como repararam, com certeza, com grandes influências de King Diamond, Mercyful Fate, os tons de voz não enganam ninguém. Ficamos agora com uns veteranos da cena death metal norte-americana. Eles estão em digressão pela Europa, precisamente, durante este mês de julho e agosto. Editam agora o seu 12º álbum. Eles são do Wisconsin. Os Jungle Rot têm novo disco. Intitula-se Cruel Face of War. Ficamos com o tema-título.

Vem de Chicago, Illinois, fundados em 2021, já editaram 3 demos. Este é o primeiro álbum, intitula-se Arcatron. Aqui estivemos com I, The Bornless, falamos dos Embittered. No início da sequência Jungle Rot, veteranos de longa data, fundados em 1992, nunca pararam, têm novo álbum de estúdio, Cruel Face of War, e estão em digressão pela Europa. Pelo meio, fomos até à Suécia para conhecer Strung Out in Hell, os Gluttony. Novo álbum para este grupo, fundado em 2009. A concluir o Alta Tensão por hoje, ficamos com uma autêntica instituição do underground nacional. Os Carceron editaram finalmente o seu primeiro CD, que é uma compilação eventualmente de alguns trabalhos em demo publicados antes. Dolorosa Salva Via é o nome do álbum. Aqui o contacto através de Black Art, se não me falham as contas. A boa notícia é que os Carceron se apresentam este sábado, dia 18, ao vivo em Almada, no Hollywood Spot, Estrelas do Feijó. Serão acompanhados pelos True Void e também pelos Cult of Alkias. Carceron ao vivo no Hollywood Spot, Almada, este sábado, dia 18, para apresentar este Dolorosa Salva Via. Aí fica Carceron até à hora certa. Já sabem, Alta Tensão, segundas e terças, meia-noite, 2 da manhã. Sempre ao vosso dispor através de antena3.rtp.pt ou então em RTP Play. 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
1: Alô, alô, está no ar. Muito boa tarde e bom fim de semana. Mais uma edição do A330 aqui na RTP Antena 3 até às 7 da tarde. A partir de agora vão começar a desfilar as 30 canções mais votadas por vocês durante a semana em antena3.rtp.pt. Um ótimo verão, continuação de um grande fim de semana e, se for caso disso, boas férias. Daqui a nada já vamos dar o pontapé de saída na contagem de hoje, mas ainda antes vamos lá perceber como é que ficou o top 3 da semana passada.
0: 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Número 3.
1: Regressam hoje aos palcos por Mambo, os Buracas são um sistema no terceiro lugar.
0: Número 2.
1: Para Ana Lua Caiano, Uma Vida a Menos é a música nova.
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0: Número 1.
1: Também nova, claro, do Benjamin, os Recursos Humanos continuam líderes. Terceira semana consecutiva, esta canção lidera o top da 3. A ver, vamos se vai manter hoje ou não essa medalha de ouro ao peito do Benjamin numa edição do A330 que traz muitas mudanças.
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1: Ora, escutem, 10 regressos à contagem, 4 novidades e, claro, muita música para ouvir durante esta hora. Eu sou o André Santos, vamos a isso. Começa agora a contagem do top da 3.
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1: Começamos a contagem desta semana com uma descida. Philip Carlson e Michael Knight, Segura Firme, perdeu 16 posições. Não foi uma semana fácil para esta dupla.
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1: Avança agora aquela que é a primeira reentrada da semana. Eles têm andado por cá desde o mês de abril. Aliás, estrearam-se logo no terceiro lugar do top. Daí para cá têm oscilado mais acima, mais abaixo. E nesta semana regressaram às 30 mais votadas da 3. Chamam-se Falso 9. Regressaram depois do disco de estreia lançado há 3 anos. E voltaram com aquilo que são até agora 2 novas canções. A mais recente chama-se Saia, mas aquela que hoje volta à tabela chama-se Blusa. É uma cantiga que parte da ideia de que aquilo que fomos acaba por deixar de nos servir numa altura em que, vá, de alguma maneira começamos a abandonar o sonho, que é bem mais frequente, convenhamos, no arranque da nossa vida. Ora, a imagem que é criada é de que a blusa não serve mais, é um verso que fica no ouvido e que vamos ouvir também agora no A330. É o regresso dos Falso 9 à tabela com Blusa.
0: Número 29.
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1: Boa tarde, bom fim de semana. Siga para mais um regresso à tabela. Agora é com os 3%, a banda de Lisboa, que voltou 9 anos depois. 9 anos depois aos discos. Chama-se Já Não Posso Ficar Aqui. É este o título do novo trabalho. É o quarto de originais da banda. Um álbum que fala sobre a transformação operada pela passagem do tempo sobre todos nós e sobre os sítios que também têm um grande papel na nossa formação. Bebe Comigo é a canção que volta a tocar aqui pelo A330.
0: Número 26.

0: O meu sangue, Filipe Sambado, perdeu 4 posições. Três semanas na liderança. Um percurso que termina agora. O Benjamin e os seus recursos humanos. Perdeu a liderança ao Benjamin. Caiu 23 posições. O que significa que vamos ter novo número 1 na contagem de hoje.
1: Número 23.
0: Bolas. Ninguém estava à espera disto, não é? Bom, no número 23, Bruno Pernadas e Margarida Campelo, Is World é um regresso.

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1: A fechar o primeiro terço da contagem desta semana, a primeira novidade no A330. Ora, antes de mais, dizer-vos que o título desta canção é qualquer coisa. Vai buscar uma expressão que sempre me lembro de ouvir e da qual gosto particularmente. Ora, ouçam, cana rachada. Já todos ouvimos isto alguma vez na vida. E é este o título da nova canção da Ana Cláudia, uma cantiga que, de acordo com a própria, abraça o insulto e transforma-o em confissão, porque ao aceitar que sou feita de contradições, diz Ana Cláudia, posso descansar na verdade universal de que ser imperfeita não é falhar, é na verdade ser humana. Palavras da Ana Cláudia, ela que mandou este single cá para fora, uma cantiga que integra também a banda sonora de série Lisbon Noir, disponível na Prime Video, e que já conta também com videoclipe. Novidade, por isso mesmo, na tabela desta semana é a Ana Cláudia com Cana Rachada.

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1: Uma ótima tarde e bom fim de semana. Obrigado por estarem com a RTP Antena 3. Um bom verão agora com mais uma estreia na tabela de hoje. É o Senhor Vulcão que toma o 19º lugar com uma das 10 canções do disco que editou este ano. O álbum já agora chama-se Boca de Fogo e tem canções com títulos como Pombos e Gaivotas, Dentes Tortos ou, justamente, Ratos em Nova Iorque. É esta a canção que nos interessa para agora, claro, uma canção inspirada em Queens, Nova Iorque, nos anos 80 e na bolha criativa que marcou esse período, em contraste com a experiência pessoal do Senhor Vulcão na Buraca, onde cresceu. Chega hoje pela primeira vez às mais votadas da RTP Antena 3, chama-se Ratos em Nova Iorque. É o Senhor Vulcão.

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2: Keep Lousada. De volta também às 30 mais da semana.
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2: Os camelos também sabem nadar. Captei a vossa atenção? 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É este o título do futuro disco de Peculiar, o Príncipe dos Reinos do Algarve. Pelo menos é assim que ele se descreve no seu Instagram. Ora, a canção que hoje entra pela primeira vez nas mais votadas da 3, é uma estreia no A330, chama-se Azeitona. É o Peculiar.
1: Número 3.

Humberto, peça triste, está de volta à contagem. Vamos dar um salto dos grandes na tabela. Beatriz Pessoa, figuração, ganhou.

0: E eu avisei que hoje tínhamos grandes transformações na tabela, depois de percebermos que o Benjamin, líder, caiu do número 1. Também a Ana Lua Caiano perdeu o segundo lugar com este Uma Vida a Menos, caiu 12 posições. Ou seja, vamos ter novo número 1 e novo número 2. É o que sabemos agora. Vogue Waker, The Needle Around Your Wrist, é um regresso às mais votadas.
1: Número 12.
0: Também de regresso os Ganso com Deixar-te.

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1: Ah, bom verão com a RTP Antena 3. Entramos agora no top 10 desta semana com o pódio já ali ao fundo do túnel. Pódio que, já percebemos, estará profundamente transformado esta semana, já que o até hoje líder Benjamin e a vice-líder Ana Lua Caiano já por aqui passaram em resultado valentes quedas que tiveram nas votações desta semana. Assim sendo, o que é que se passa? Bom, temos vagas em aberto, nos lugares mais desejados do top, a ver vamos quem as irá ocupar. Para já, mais uma novidade na contagem de hoje é a Picas. Ela que lançou o disco de estreia há algumas semanas, chama-se Vendavais e reflete a turbulência normal de quem tem 20 anos, as incertezas, as descobertas, a insegurança. É um disco escrito integralmente pela própria Picas. Quem Eu Quero Agora fala sobre amores passageiros, encontros que podem não durar para sempre, mas que em determinado momento são intensos e encontros verdadeiros. É novidade no A330, Picas, Quem Eu Quero Agora. Número 10.

Bastonada 100 subiu 9 posições e atuou no número 9. Amantes falsos estimulantes. Número 8. A subir 11 lugares a Maru com Feeling So Nice, ela que mantém a sua digressão pela Europa, concertos de verão. Desta feita é a vez de atuar hoje em Roterdão, nos Países Baixos. Afonso Cabral dança comigo na ilusão, afastou-se do pódio, perdeu 3

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1: Eis-nos chegados ao sexto lugar da tabela para termos desde já uma certeza sobre o pódio de hoje. É que vai estar mesmo totalmente remodelado, já que depois das quedas do número 1 e do número 2, eis que no sexto lugar encontramos os até hoje detentores da medalha de bronze, Buraca Som Sistema, a caírem esta semana 3 posições com Puro Mambo, a nova canção dos Buraca que chegou este ano e que acompanha o regresso da banda aos palcos. O regresso esse que acontece precisamente hoje no Noza Live, dia esgotado por sinal, claro, é o último concerto do palco principal e por essa razão, apesar de descerem na tabela, eis a nossa forma de assinalar o dia do regresso aos palcos de um dos projetos mais relevantes da música portuguesa dos últimos anos. Os Buraca Som Sistema, Puro Mambo, perdeu 3 posições e estão de volta logo mais aos palcos no...

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1: No quinto lugar, um regresso, Inês Marques Lucas e o seu Traz-me o Verão a Casa, single deste ano, que sucede ao disco que editou o ano passado. A música chegou com um videoclipe que, reparem bem, foi realizado, captado, editado, tudo pela própria Inês Marques Lucas. É uma canção para, por estes dias, mergulharmos ainda mais no verão ou para, quando ele passar, matarmos saudades.
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2: E hoje a memória é coletiva. Numa semana em que assinalámos 10 anos dessa final do Campeonato da Europa de 2016, onde trouxemos finalmente o caneco, aquela final inesquecível em Paris, com o golo do Éder. Ora, esse momento foi já há 10 anos, a data foi assinalada ontem, e foi justamente à conversa com o Éder que eu estive na emissão da 3 no dia de ontem, na manhã de ontem. Ora, a verdade é que qual terá sido, qual será ainda, a imagem que os franceses têm do nosso Éder? É que a nossa, bom, a nossa sabemos qual é. Mas qual será a dos franceses? Agora a tua pergunta é como é que ficou essa relação com os franceses? Ganhaste muitos amigos, imagino.
3: Na altura ganhei muitos amigos. A relação era ótima, antes, sobretudo em Lille.
2: Sim.
3: Porque tinha sido emprestado e a época acabou-me por correr muito bem, a segunda parte da época, porque eu tinha ido para poder jogar e poder ter a possibilidade de ir ao europeu.
2: Conseguiste, de resto?
3: Consegui, correu muito bem e acabei, e antes, mesmo antes de ir para o europeu, acabam por me oferecer 4 anos de contrato. E eu aceitei, porque adorei mesmo. Mas depois, pronto, as coisas acontecem e depois passaram a vida a perguntar-me porque é que eu marquei contra a França.
2: Ainda hoje, quando vais à França, abordam-te na rua franceses ou não?
3: Hoje já não tanto, também porque se calhar cortei o cabelo e saí um pouco dos radares para vocês.
2: Não sai dos nossos, garantidamente, com novo look ou não. O Éder foi meu convidado ontem na manhã da 3, por isso mesmo podem recuperar a conversa na íntegra, passando pelo nosso site, vídeo também nas redes sociais e uma memória que não se apaga. E é por isso mesmo até este mês de julho de 2016 que recuamos com uma das canções que liderou neste mês, no caso a de Manuel Fúria e os Náufragos, 20 mil naves, nesse mês absolutamente inesquecível de julho de 2016. 2016 era a vossa favorita a tocar aqui no A330.

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1: É sempre uma decisão complicada de tomar, mas este top teve mesmo que ser alvo de uma reestruturação. E atenção, eu sou só o porta-voz, a decisão foi mesmo vossa. Sim, sim, sim, escusam de esfregar as mãos, de as lavar, nada disso. Porque foram vocês que decidiram mudar as chefias do vosso top favorito e renová-lo nos lugares mais desejados. Votaram, votaram, votaram. E olhem, o resultado está à vista. Temos novos inquilinos em todos os lugares do pódio do A330. Comecemos pelo terceiro lugar, que é alcançado pela música nova dos Macacos do Chinês. A Vida é Assim é uma das cantigas que encontram no EP Bolos Depois da Meia-Noite e que marca o regresso dos Macacos do Chinês às canções. Aviso já que esta cantiga tem um refrão bastante orlhudo. Aliás, talvez tenha sido isso que vos conquistou. Subiu 8 lugares, é a nova detentora da medalha de bronze. A Vida é Assim, os Macacos do Chinês.
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1: Novo número 2? Sim, também temos, claro, já o sabíamos. De resto, sai por isso medalha de prata para os irmãos Cameira. A dupla formada por André e Filipe está de regresso com Dreamer, sendo que o nome da banda, Mother Flutters, já agora ficam a saber, nasceu precisamente do facto de eles serem irmãos, Mother, uma homenagem à mãe, e também do facto da flauta ser um instrumento que marca o som deste projeto, Mother Flutters, que já no próximo dia 25 vão a marcar presença em Meda, no festival Meda Mais, que conta com o carimbo da RTP Antena 3. Aí estão eles, no segundo lugar, subiram 4 posições com este Dreamer.
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1: Final de mais uma edição do A330, ao top de música nacional da RTP Antena 3. Já sabem que a seguir vem por aí o Tiago Ribeiro com uma hora de música nova no seu Avenidas Novas. E que eu, André Santos, na verdade, não estou de regresso nem no próximo sábado, nem na próxima semana, porque o que é que sucede? Férias. Isso. Férias. Por isso mesmo, na próxima contagem será a Andreia Pinto a apresentar-vos as 30 mais da semana. Eu, André Santos, regresso na última semana de julho. Até lá estamos sempre em contacto, claro, através do e-mail andré.santos@rtp.pt ou do meu Instagram em Sir André Santos. Para o final, o novo número 1. Ou melhor, os novos número 1. Eles já estavam na tabela, mas tiveram uma subida verdadeiramente alucinante esta semana. Conquistaram 22 lugares. É uma canção que puxa para o baile, precisamente, e que por isso conta com os Bateu Matou. Eles que neste Olinda trazem o Tatanka como companhia e juntos tomam agora conta do topo do A330. É a vossa canção nacional favorita. Não se esqueçam de votar durante toda a semana em antena3.rtp.pt. Na próxima semana há nova contagem. Até lá, lideram os Bateu Matou e o Tatanka. Olinda. Tchau. Era escusado, não é? Boas férias, bom verão. Tchau, tchau.

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0: Ouvintes da Pró-Paral, cá estamos nós, de novo e de novo separado. Não estou eu no estúdio em Lisboa, mas está a nossa convidada que se chama Joana Carneiro Pinto, que eu cumprimento desde já. Olá, Joana.
1: Olá, boa tarde, Alvin.
0: Olá, estou-te a ouvir assim muito longe, mas acredito que ao longo da emissão vou-te ouvir mais perto. Que esta distância não nos separe, pelo contrário, que nos una. Agora sim, já te estou a ouvir. Okay, olha, este livro que agora editam e que se chama Orientação Vocacional para Jovens dos 12 aos 18 anos, de que forma é que de facto pode ajudar as pessoas que estão nesta idade?
1: Então, antes de mais, obrigada pelo convite para estar aqui hoje e poder, de facto, falar um bocadinho deste livro, deste projeto que se chama Orientação Vocacional. Os nossos jovens são chamados...

0: muito cedo, nomeadamente no final do nono ano, demasiado cedo, sim, a tomar a sua primeira decisão vocacional, não é? Que é o que é que eu vou fazer em termos de ensino secundário, vou continuar com um curso mais regular, vou pôr um curso artístico, tecnológico, profissional, portanto as dúvidas já são muitas. Depois isto volta a repetir-se no final do 12º ano, em que temos mais uma decisão, vou para a universidade, não vou, faço um gap year, para que universidade, para que curso, e a verdade é que jovem com 15 anos e depois com 17 ou 18, ainda pode não ter muito esclarecida a ideia sobre si próprio, quem é que é neste momento e muito menos quem é que pretende vir a ser no futuro.
1: É bem verdade. Como é que se dá a volta a isso?
0: Fazendo orientação vocacional. Portanto, tendo aqui um espaço, um tempo e um espaço, eu acho que as duas coisas são importantes para separar e se olhar para si próprio. Todos nós vivemos uma vida muito apressada, andamos sempre cheios de coisas para fazer, e os jovens nesta idade com muito estudo, muitas atividades, muitos hobbies, muita vida social, que é sim claramente importante, mas depois muitas das vezes perdem-se neste ter tempo, parar, olhar para si mesmos, para as decisões que já tomaram antes, para o tipo de interesses que têm, o que é que valorizam, que sonhos, que paixões, que competências, e como é que tudo isso se pode unir para formar um projeto de vida futuro.
1: Deixa-me só dizer que eu acho que este tema é bastante interessante. O que nós pedimos hoje aos ouvintes é justamente isso, que nos digam o que é que queriam ser nesta idade. Se tinham alguma ideia, se acertaram logo naquilo que viriam a ser, se tiveram mudanças, se alteraram o vosso percurso, se mudaram de cursos, o que é que fizeram. Eu sinceramente, nesta idade, eu não sabia o que é que eu queria fazer. Isto é, eu já trabalhava na rádio, mas achava que pronto, era algo que ia passar, não é? Pelo menos os meus pais diziam isso, e eu queria acreditar que os meus pais tinham sempre razão, não é? Ou pelo menos eles faziam-me acreditar nisso. Mas a verdade é que ali estava, já era a minha profissão. Mas eu diria que são mais as pessoas, os adolescentes, que nesta idade não fazem a mínima ideia do que querem ser. Aliás, há pessoas que em idade adulta não fazem a mínima ideia do que é que querem ser. Estou aqui a dirigir-me aos ouvintes da Provaral. Queremos que nos digam o que é que queriam ser nesta idade, e já agora, no que é que deram. O telefone é o número, é o de sempre, é o 960386272, é a linha do WhatsApp da Provaral.

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2: Estou muito curioso para saber o que é que os ouvintes dizem sobre esta temática, orientação vocacional, um livro que agora chega e que se chama justamente Orientação Vocacional para Jovens dos 12 aos 18 anos, um guia pronto a usar para professores, psicólogos, pais, educadores e famílias e, claro, também adolescentes, não é? Julgo eu. Já agora, tu tens acesso a estatísticas. Quem é que aqui acerta mais? Os homens, as mulheres, os rapazes, as raparigas? O que é que tu conheces sobre isto?
6: Não tenho estatísticas. Okay. Aquilo que se verifica nas pessoas que mais procuram orientação vocacional é que as jovens são capazes de ter um autoconceito mais esclarecido, ou seja, conhecem-se melhor, mas são mais inseguras na decisão que estão a tomar. Às vezes precisam de uma confirmação, precisam de uma validação, venha da família, venha dos professores que as conhecem melhor, venha do psicólogo que lhes faz a orientação vocacional. Os jovens, portanto, no sentido masculino, passam menos tempo a olhar para si próprios e a conhecerem-se tão bem, mas não precisam tanto da validação externa, são mais decididos, tomam mais rápido a decisão.
2: Mas não achas que, por exemplo, nessa idade os pais são absolutamente decisivos?
6: São fundamentais, quer no bom, quer no mau sentido. Daí também pois. Este livro ter sido desenvolvido para pais, famílias, portanto, educadores em geral, ou tutores em geral. Porque o que se verifica, e aí sim os estudos dizem-nos que, por um lado, os jovens, apesar de estarem num movimento de independência em relação aos pais, nesta fase da adolescência, continuam a valorizar muito a opinião dos pais em relação a este assunto em particular, do seu futuro académico e profissional. Portanto, os jovens estão a tentar afastar-se dos pais, seguir os seus próprios valores, as suas próprias ideias, mas querem aconselhamento, querem ouvir quem é mais experiente e por isso recorrem aos pais. Os pais, muitas das vezes, não sabem é como fazê-lo, que aconselhamento dar, que ideias dar e como abordar o assunto sem sentir que estão a influenciar. Aliás, já tive em situações de consulta pais a referirem: nós não falamos em casa deste assunto porque eu não quero que ele saiba ou ela saiba a minha opinião para mais tarde não poder dizer que eu influenciei e me vir culpar. Isto não é de forma nenhuma um modo adequado de lidar com o assunto. Estes assuntos têm que ser conversados. Tem que haver um distanciamento entre aquilo que são os meus sonhos enquanto mãe e enquanto pai, daquilo que são os sonhos e as concretizações que agora o meu filho ou filha vai realizar. E portanto
2: não
6: eu não,
2: é uma
6: não posso tentar usar agora o meu filho para realizar um sonho profissional que eu não consegui atingir.
2: Era exatamente isso que eu te ia perguntar, não é? Muitas vezes os pais projetam nos filhos aquilo que não conseguiram ser e às vezes pode ser um erro tremendo, não é?
6: Sim, claramente, porque, quer dizer, são nossos filhos, mas são entidades diferentes, têm características diferentes, gostos diferentes, estamos numa fase da vida completamente diferente, em que o mundo do trabalho também está a mudar muito e, portanto, não podemos colocar nos ombros de um miúdo a responsabilidade de concretizar um sonho que era nosso.
2: Mas para, Joana, é que é uma decisão tão decisiva que... Costumo fazer esta pergunta, mas às vezes eu acho que nós não temos maturidade com aquela idade de sabermos o que queremos. Se calhar esta decisão devia ser mais tarde. Eu sei que tem que ser ali, não é? Mas esta decisão devia ser mais tarde, sei lá, aos 18, aos 20, não sei.
6: Sim, é verdade. Eu concordo que a maior parte dos jovens não está ainda num ponto devidamente esclarecido para tomar decisão. Como referi há pouco, ainda não se conhecem muito bem, ainda estão a acabar de construir a sua própria identidade, a sua própria personalidade, e por outro lado ainda exploraram muito pouco do mundo do trabalho. E portanto decidir quando se tem pouca informação em relação a estes dois aspectos é muito injusto e é muito difícil. Mas acrescentaria aqui uma coisa, que é, isto não é uma fatalidade, ou seja, não vou decidir agora, ok, vou para humanidades e por isso nunca mais na minha vida vou poder ser determinadas profissões que já estou a excluir. Portanto, a forma como o sistema de ensino também está organizado permite-nos aqui alguma flexibilidade.
2: Como assim?
6: Portanto, não há...
2: Quando
6: escolhes
2: humanidades, chegas ali ao 12º ano, podes recuar e ir para ciências?
6: Não, podes. Não vais propriamente poder entrar,
2: tempo.
6: Exatamente, poder entrar no curso de medicina, não vais ter, por exemplo, os exames nacionais que são necessários para isso. Mas é possível o aluno, por exemplo, passar um ano a fazer os exames que são a preparar-se para fazer os exames que são necessários e depois alterar. Mesmo no ensino superior, podemos começar com uma licenciatura e a seguir ir fazer um mestrado numa área completamente diferente. E o próprio mercado de trabalho já está muito mais aberto para isso, para essa flexibilidade. Portanto, já não é esperado que, se eu comecei em Direito, tenho que terminar em Direito. Posso ter feito Direito e agora fazer um mestrado em Comunicação, posso começar em Psicologia e a seguir passar para Gestão, porque complementam-se. Há mais esta ideia da complementaridade na nossa formação e no desenvolvimento de competências, e não de tanto saber técnico.
2: Já agora, haverá uma tendência dos pais para que os filhos façam aquilo que eles desempenham profissionalmente?
6: Acho que já não tanto. Essa ideia de que venho de uma família de advogados, portanto é esperado que eu também seja advogado ou médico... Já está.
2: Achas que não?
6: Não, acho que já está a cair em desuso. Os pais atualmente estão muito mais receptivos a outras ideias. Às vezes, obviamente, que os pais têm sonhos e expectativas para os seus filhos e pode-lhes custar a lidar inicialmente com isso. Mas imagina a maior parte dos casos, até porque faz parte do próprio processo de orientação vocacional, muitas das vezes ajudarmos pais e filhos a perceberem o ponto de vista de um e do outro. E a perceberem, ok, eu tinha este sonho para ti, mas eu quero fazer isto, pai.
2: Mas para, eu acho que o caso pode mudar de figura quando o pai é, por exemplo, dono de uma empresa de advogados, ou é dono de uma empresa de, sei lá, de alimentar, não é? Aí possivelmente vai querer que o filho possa gerir os seus negócios. Sim. Portanto, vai tentar convencê-lo a ir para a gestão, e no caso de ter uma empresa de advogados, possivelmente vai tentar convencer o filho a ser advogado, ou a filha, não é? Achas que não existe esta mentalidade?
6: Não é que não existe, acho que está a cair em desuso.
2: Alguma lógica, não é?
6: Tem, claro, não é? Se eu batalhei, já os meus pais batalharam, exatamente, para construir um negócio, e se eu tenho um herdeiro, obviamente que eu quero que ele herde aquele negócio e que continue. Mas eu acho que as famílias portuguesas estão muito mais flexíveis a aceitar outro tipo de percursos para os seus jovens e a perceberem que não podem estar a condenar à partida aquilo que vai ser o futuro profissional e a felicidade de um jovem, não é? Porque, parecendo que não, nós realizamos-nos também através do trabalho. E, portanto, acordar todos os dias para fazer uma coisa da qual não gostamos é verdadeiramente horrível e acaba por nos adoecer até.
2: Outro dia falávamos em voz alta neste programa e a pergunta que fazíamos era, em termos percentuais, quanto é que achas que as pessoas são realizadas no seu trabalho? Fazes ideia, não é? Será que a grande maioria das pessoas são realizadas no seu trabalho ou não? Eu adorava saber isto, mas com estatísticas fiáveis.
6: Pois, eu quero acreditar que sim. Teríamos que ir agora consultar alguns artigos científicos para ver se isso está estudado dessa maneira, porque depois, eu diria que uma das dificuldades da psicologia é ter muitos conceitos para a mesma coisa e, portanto, o que é ser feliz no trabalho, o que é estar satisfeito, o que é sentir bem-estar no trabalho, portanto, há tantos conceitos à volta disto que iríamos encontrar mil e um estudos. Portanto, Não sei se a maior parte está satisfeita, mas gostava que a maior parte tivesse a possibilidade de se sentir satisfeita alguma vez no trabalho que desempenha.
2: Tu não sabes se está satisfeita, mas vais saber, porque é essa a pergunta que eu também quero fazer aos nossos ouvintes. Ouvintes da Provaral, vamos fazer aqui uma rápida estatística, a chamada estatística indireto, que é, digam-nos o que fazem e se estão satisfeitos, se estão realizados com o vosso emprego ou se preferiam fazer outra coisa. Já agora, se preferem fazer outra coisa, digam-nos que outra coisa é essa, não é? Se não quiserem revelar a vossa identidade, podem fazer aquelas vozes estranhas. Ponham a mão à frente do micro, mas filmem-se e façam assim uma voz. A minha previsão favorita. Quero ouvir isso. Ouvintes da Provaral, por favor, realizem os desejos hoje do vosso adorado apresentador. Edição da Provaral com a nossa Joana Carneiro Pinto, autora do livro Orientação Vocacional para Jovens dos 12 aos 18 anos. A pergunta impõe-se: tens noção do que é que os jovens atualmente querem ser na sua larga maioria? Youtubers, cantores, atores, programadores, o que é que querem ser? E já agora, que profissões de futuro estão a seduzi-los?
6: Olha, eu diria que nas primeiras três opções que indicaste acertaste completamente. Portanto, o ser influencer, youtuber, o aparecer, o estar ligado a profissões de tecnologia, de AI, está bastante na moda, precisamente também pelo momento que estamos a viver, não é? Há uns anos atrás, quando eu entrei para esta área de orientação vocacional, quase todos os miúdos que eu atendia queriam trabalhar tipo CSI, portanto, fazer investigação criminal, porque eram as séries que acompanhavam. Muitas modas e principalmente jovens com 14, 15 anos ainda vêm muitas das vezes com estas ideias, que podem ter um bocadinho de realidade, mas às vezes quando vamos a explorar são fantasiosas, são irrealistas, só conhecem a versão que os mídia lhes contou. E portanto não foram verdadeiramente explorar o que é que vão ter que estudar para lá chegar. Ou como é que se faz, depois em que é que consiste o dia-a-dia, a rotina de uma pessoa que tem essas profissões. Portanto, quando nós em sessão de consulta conseguimos passar o jovem para a realidade, muitas das vezes essas ideias acabam por cair por terra.
2: Eu estou muito entusiasmado com este programa e ainda estou mais entusiasmado para perceber o que é que dizem os nossos ouvintes. Vamos ouvir desde já dois rapazes e raparigas deste programa. 960386272 é a linha do WhatsApp, como sempre. O primeiro ouvinte de hoje é o André.
0: Olá a todos os ouvintes. Eu queria ser cão polícia, é verdade, queria ser cão polícia e acabei como designer. Um grande abraço, resto de boa sexta-feira para todos.
2: Queria ser cão polícia, como assim, não é? Espera, vamos ouvir aqui o João Paulo. Está.
1: Aos 18 anos fui para a tropa, aos 21 terminei o secundário, aos 23 entrei na universidade, aos 27 fui para a polícia. Portanto, nunca sabemos ou nunca soube em concreto o que é que queria ser. Temo e desconfio que hoje ainda não saiba, embora tenha feito um percurso muito ao sabor do vento, nunca criei demasiadas expectativas.
2: Ora está, a polícia em grande, para já, nestes dois primeiros ouvintes. Mas temos uma outra primeira mulher a participar neste programa. Não sei ainda o nome, mas vou saber, já digo. Ora, vamos ouvi-la.
7: Olá, Provaral. Meu nome é Janete, tenho 36 anos e confesso que ainda não sei o que é que quero fazer. Nunca soube, nem no secundário, nem quando fui para a universidade, e já frequentei três licenciaturas e neste momento estou a terminar o mestrado em Psicologia Clínica e da Saúde. Beijinhos!
2: Ora está, alguém com 37 anos que ainda não sabe o que é que quer fazer e continua a experimentar. Eu acho isto extraordinário, não é?
6: Eu acho que isto são ótimos exemplos para ajudar a normalizar que temos que ter a nossa vida fechada assim que escolhemos um curso da universidade e não é para pensar mais no assunto. Portanto, a nossa carreira constrói-se. Portanto, não há aquela, hoje em dia, o que os estudos nos mostram é que já não devemos seguir aquela ideia de há uma vocação, há um dom para o qual eu nasci, portanto eu só posso encaixar naquilo. E esta última ouvinte disse-nos, já fiz três licenciaturas. Ok, depois teríamos que explorar isto a fundo de o que é que está aqui por detrás. Mas a verdade é, porque não posso continuar a explorar? porque é que eu não posso continuar a aprender ao longo da minha vida? Não é? E hoje está a fazer psicologia clínica, mas se calhar daqui a uns anos volta a entrar na universidade para fazer uma coisa diferente, porque quer aliar a psicologia com a gestão, por exemplo. Não temos que ter a nossa vida decidida, vamos construindo. A carreira é verdadeiramente uma construção, desde que nascemos até que nós morremos.
2: Como é que nós visualizamos o nosso futuro? Isto porque o teu livro aborda justamente isso.
6: Visualizar o futuro. Eu diria que, em primeiro lugar, eu gosto muito desta estratégia de começar no sonho. Que sonhos é que eu tenho? Se tudo me fosse permitido, qual seria a idealização? Não é? Muitas das vezes eu faço o exercício de um jovem, ok, tens 14 anos, mas imagina que, tal como naquele filme que às vezes nós vemos, a pessoa acorda com 30 anos, qual seria o teu dia ideal? Levantavas-te a que horas? Tinhas filhos? Que tipo de relações? Vais trabalhar para onde? Como é que te deslocas para lá? O que é que fazes durante o dia na tua rotina? Entras a que horas? Sais a que horas? Porque isso ajuda a trazer a pessoa para a realidade. Começar por esse ideal e depois aos pouquinhos ver quanto é que desse real, quanto é que desse ideal eu consigo passar para a realidade.
2: E os sonhos também vão-se alterando muitas vezes, não é?
6: Exatamente, exatamente.
2: Não tens só um. Por isso, podem ser renovando.
6: Podem ser renovando. Às vezes são conjugáveis vários sonhos diferentes, outras vezes não. E as pessoas também não têm que ser só uma coisa. Aliás, os próprios contratos de trabalho hoje em dia estão com muito maior flexibilidade e já se fala numa gig economy. Portanto, as pessoas vão trabalhando por projetos. Não têm que ter necessariamente um empregador e ficar ali para o resto da vida. Portanto, vamos tendo vários empregadores. Exatamente, sim. É um bocadinho ser freelancer. Mas eu acho que os jovens estão cada vez mais confortáveis com essa ideia.
2: Uhum. Isto é, não se importam com a incerteza.
6: É-lhes mais fácil lidar, sim. Até porque se cansam muito mais facilmente. Hoje, um jovem é capaz de permanecer no seu primeiro emprego em média 2 anos. A partir daí, é como já estou aborrecido, já não estou aqui a aprender nada. Preciso de outro desafio e saltam. Enquanto que, se calhar, na geração dos nossos pais, entraram com 20 e tal anos para o primeiro emprego e lá se mantêm até à reforma.
2: Não censuro, deixem-me só colocar aqui mais 2 ouvintes. Então, raparigas deste programa, mulheres, Mário Almeida é o primeiro.
8: Olá Albinho, olá convidada. Fala o Mário Almeida. Eu atualmente sou professor de artes. E sempre gostei, ou sempre tive o sonho de ser artista. Gosto das artes, ainda é por aí, não é? Já fiz várias exposições, mas estou a dar aulas. E como estou a dar aulas no ensino secundário e também ao 9º ano, no 3º ciclo, deparo-me todos os anos com meninos e meninas que não vão para artes porque socialmente os pais lhes dizem que artes não vale a pena. Eu gostava de perguntar à convidada o que é que pode sugerir a estes pais e a estes alunos para seguirem para artes, porque socialmente artes vale zero.
6: É verdade.
8: E o que interessa é que o meu menino, o meu filho, estou a ironizar, é claro, faça uma porcaria qualquer que não goste, mas chega ao final do mês e ganhe 5 mil ou 10 mil euros, isso é que interessa. Agora, artes. Eu gostava de realmente saber qual é a motivação que a convidada dava a esta sociedade. Obrigado, boa fim de semana.
6: É bom fim de semana. Eu concordo com o que o ouvinte.
2: Isto é, continua tudo igual. Já no meu tempo era assim. As artes, agora vais ser artista, isso não é profissão de futuro, não te vai trazer estabilidade alguma.
6: Sim, é verdade. Há muito preconceito social em relação a determinadas profissões. Muitas das vezes por desconhecimento, e mais uma vez porque a informação que mais circula é que são profissões sem grande estabilidade. E claro que os pais, é legítimo da sua parte quererem aquilo que acham que é o melhor para os filhos e ter estabilidade, ter dinheiro para comprar uma casa, não é? para viverem e não andarem a contar os tostões no final do mês, é uma questão importante para qualquer pai. Portanto, também não podemos culpar os pais por terem esta ideia, mas acho que é muito importante informarem-se sobre estes diferentes cursos, nomeadamente na área das artes, conseguirem de facto perceber e ler informação, nomeadamente estatísticas sobre níveis de empregabilidade, possíveis carreiras, e também muitas das vezes pensamos, ok, mas em Portugal, o meio artístico, mas o mundo hoje em dia é global. Ninguém tem que desenvolver uma carreira só em Portugal. Não é? Portanto, é abrir os horizontes, é explorar. Não podemos tomar uma decisão se não tivermos na nossa posse o máximo de informação possível sobre ela.
2: É engraçado, não estava à espera que este estigma se prolongasse ao longo das décadas, mas pelos vistos sim. Já agora deixa-me aqui colocar mais ouvintes. Os ouvintes estão em brasa, claro. O Nardo quer também deixar uma mensagem.
9: Olá, Alvin e convidada. Eu acho que mudaria de trabalho. Eu gosto muito do meu trabalho, mas mudaria de trabalho porque eu acho que eu gostava de fazer um trabalho diferente por dia, todas as semanas, ir mudando todos os meses. Acho que adoraria mudar todos os dias de trabalho e voltar na semana seguinte ou no mês seguinte e continuar a fazer.
2: Sim, isto é muito interessante. Eu adoro este tema. Esperem, deixem-me colocar aqui a Catarina. Olá.
10: Olá, o meu nome é Catarina e eu gostava de perguntar ao Alvin se ele se sente realizado e o que é que ele gostava de ser quando era jovem, o que é que ambicionava. Obrigada!
2: Ah, é muito fácil essa resposta. Quando era miúdo, como todos os miúdos que tinham a minha idade, estamos a falar de 7, 8 anos, queria ser jogador de futebol, não é? Mas depois, mal descobri a rádio aos 13, eu queria fazer rádio, queria entrar no mundo da comunicação. Depois, muito rapidamente, comecei a ver a televisão e comecei a imaginar-me também. E, na verdade, eu tive sorte e mantenho-me. Sobretudo, tenho este programa há 24 anos, mas mesmo quando não tinha este tipo de programa, eu fazia rádio. E normalmente aquilo sempre me animava, assim, havia sempre formas de eu renovar cada uma das emissões. E a prova oral, neste caso, sobretudo para alguém que tem déficit de atenção, é para muitos difícil de compreender como é que eu me mantenho num programa há 24 anos. E eu mantenho-me há 24 anos no mesmo programa a apresentá-lo, porque os convidados são diferentes todos os dias e os temas são diferentes todos os dias. É por isso. Eu não sei se aguentaria a fazer um programa assim 24 anos, só assim passar a música e tal. Não sei se. Acho que ia ser muito aborrecido para mim. Mas assim não. Assim é super animado. E também os ouvintes também são muitas vezes diferentes. Temos a Marlene, que não é diferente, mas também diz coisas diferentes. Olha, deixa-me. Portanto, é fácil. Eu acho que acabei por ter bastante sorte, há que dizê-lo. Deixa-me colocar aqui a Elisa. Eis o que diz.
11: Olá, prova oral. Meu nome é Elisa. Tenho 40 anos. Sempre quis ser enfermeira desde pequena, que era para a minha mãe não falecer. Hoje em dia sou enfermeira parteira. Adoro o que faço, por isso é caturo. Beijinhos.
2: É verdade. A Elisa agora fez-me lembrar a quantidade enorme de pessoas que vão para um curso. Por exemplo, médicos, para descobrirem, para ajudarem uma doença do pai, ou então, e da psicologia, pessoas que vão para a psicologia para se entenderem eles. Há imensa gente que faz isso, não é?
6: Sim.
2: Psicólogos que nos estão a ouvir, já agora, de certeza que temos muitos psicólogos a ouvirem-nos. Então, tivemos aqui, na verdade tivemos um psiquiatra, mas a verdade é que, se nos estiverem a ouvir, psicólogos, foram para a psicologia para se entenderem ou para entenderem os outros? Digam-nos com franqueza, não vale mentir. Já agora, deixem-me colocar aqui a Daniela.
12: Olá, Alvin. Olha, daqui Daniela, tenho 35 anos, trabalho em comunicação, mas o que eu queria mesmo era ter uma quinta onde pudesse ter um estúdio de cerâmica para fazer peças mesmo feias, mas pronto. E estar rodeada de cães e burros e pronto, era essa a minha cena. Fazer cerâmica num estúdiozinho, numa quinta, rodeada de animais.
2: Eu gosto deste sonho. Eu acho absolutamente legítimo.
6: Sim, é um sonho. E se calhar em termos de hobby pode tentar caminhar para isso. Não recomendaria já alargar tudo para seguir o sonho, porque há vários fatores, não é? Vários condicionantes que devem ser consideradas sempre que tomamos uma decisão. Mas se calhar às vezes começar como um hobby. E se a cerâmica der certo, por que não dar salto a seguir?
2: Nem não. Falas na quinta, não é? Quinta já é mais difícil essa parte, não é?
6: Pois, lá está. Isto também nos alerta para uma coisa importante, que é quando falamos de carreira, não é só a componente profissional, porque isto, as decisões profissionais que nós tomamos tocam em todas as outras áreas da vida. Por isso é que não posso estar aqui a dar recomendações à nossa ouvinte, não é? Porque não sei como é que está a vida económica dela, a vida familiar, que apoios é que teria se decidir de hoje para amanhã largar o emprego. Portanto, há imenso impacto que as nossas decisões profissionais vão ter nas outras áreas da vida. E vice-versa. E isso deve ser contemplado sempre que tomamos uma decisão.
2: Já agora, navegando e mergulhando a fundo neste livro que agora sai e que mais uma vez recordo, chama-se Orientação Vocacional para Jovens dos 12 aos 18 anos, a nossa convidada chama-se Joana Carneiro Pinto, o que é que tu aconselhas os jovens? Veja aqui a necessidade ou a ideia de haver um mentor, uma entrevista ao adulto ou à adulta favorita. Eu acho também uma boa ideia. Aquelas feiras de profissões, feiras de cursos e profissões, que também há algumas, há bastantes em todo o país. Por onde é que começamos?
6: Então, estas atividades que foste referindo estão aqui numa dimensão que nós chamamos de conhecimento do mundo. Portanto, explorar aquilo que existe. Explorar cursos, explorar profissões, falar com pessoas que já exercem estas profissões. Há aqui também uma secção que tem sugestões para os pais fazerem com os seus filhos e que, por exemplo, passa por uma atividade de job shadowing. Se houver possibilidade, por que não trazer o meu filho hoje para o meu trabalho, para me acompanhar nas reuniões, para ver o que é que eu faço diariamente? Ou tenho um tio que é jornalista, por que não pedir ao jornalista que fique com o meu filho um dia e que o deixe fazer sombra e perceber quais são as rotinas, que contactos, como é que eu lido com problemas, com situações? Há muitos imprevistos, não há... Isto ajuda o jovem a trazer o jovem para a realidade. E eu acho que é um dos aspectos mais importantes. Conhecimento, de facto, é poder. Informação é poder. E o jovem não pode só confiar na ideia que tem de uma profissão. Deve ter oportunidade de ir explorar, de ir conhecer, de falar com quem está a vivê-la ou já passou por ela.
2: Já agora, então e os resultados académicos, as notas, não influenciam?
6: Influenciam, é verdade. Há uma grande ligação entre aquilo que é o desenvolvimento académico de um jovem e o seu desenvolvimento de carreira futuro. Sabemos que as notas vão sempre condicionar, nomeadamente no acesso ao ensino superior, não é? Há cursos que podem ficar de fora porque eu subi ou desci nos exames nacionais ou porque a média do secundário não era tão boa quanto estava à espera.
2: Ou porque a determinada disciplina tirou uma nota demasiado fraca.
6: Exatamente.
2: Para quem quer seguir por aquela via.
6: Exatamente.
2: Não é?
6: E, portanto, mais vale aqui prevenir do que remediar e, portanto, é desde cedo começar a ter essa noção de que eu estou logo no décimo ano a começar a construir um percurso. Não pode ser um mês antes do décimo segundo acabar que eu vou olhar para trás e perceber, ok, se calhar devia-me ter esforçado mais, porque aí sim já é tarde demais. Por isso é que é importante começarmos a trabalhar este projeto de orientação muito cedo. E eu diria que mais a sério a partir do sétimo ano de escolaridade, pelo menos.
2: Começar a falar logo nisso.
6: Sim. E no impacto que as duas coisas têm. Portanto, o que é que as notas que eu estou a ter dizem sobre mim e que portas é que vão abrir ou fechar? Isso é muito importante.
2: Era incrível termos essa experiência de irmos a várias empresas, ficarmos um dia a vê-los fazer aquelas coisas, para perceber, não é? Às vezes nos hobbies, e vocês aqui também equacionam essa possibilidade, que é, o que é que gostas de fazer, não é? Imagina, há uma miúda que adora cozinhar. Isso às vezes pode ser olhado de outra forma, não é? Que é, adora cozinhar, e por que não? Porque não havia gastronómica, não é?
6: Exatamente.
2: Sente-se ali uma paixão. Outro dia estava no aniversário da Marlene Vieira e estava inclusivamente com a mãe dela e ela dizia, esta miúda aos 12 anos já só pensava em cozinhar. Portanto, havia ali, era muito claro para a mãe da Marlene Vieira que ela só podia dar naquilo que deu. E pronto.
6: E isso demonstra que conhecemos os nossos filhos e que verdadeiramente estamos a olhar para eles. E aquilo que nos parece um hobby, ou que para já é só um hobby que os nossos filhos têm, pode vir de facto resultar numa profissão de futuro.
2: É bem verdade. Já agora, deixa-me aqui colocar o Rodolfo. Eis o que diz o Rodolfo.
13: Olá, Rodolfo Tristão. Aos 16 queria ser médico, depois jogador de futebol, cumpri o segundo. Cheguei aos 19, voltei para trás, ou seja, comecei outra vez tudo num curso profissional, a minha segunda oportunidade em restaurante e bar, tirei o curso de sommelier e descobri aos 20 anos que tinha uma paixão por vinhos, por gastronomia, e desde então que trabalho na área, dou aulas e provo vinhos, é a minha paixão, e eu até costumo dizer que raramente trabalho porque gosto muito daquilo que faço.
14: É ótimo, cá está Rodolfo Tristão a deixar aqui uma mensagem. Outro dia falava sobre aquelas atividades que toda a gente pensa que são de sonho, não é? Por exemplo, as pessoas acham que um juiz, do Michelin, não é? Há aqueles juízes que depois são eles que atribuem as estrelas do Michelin, os examinadores, estava a faltar aqui o termo. E a verdade é que é uma versão de desgaste rápido, porque numa primeira análise acho que é fácil pensarmos que quem não gostaria de passar a vida a comer e a beber nos melhores restaurantes do mundo, à partida parece ser uma coisa boa. Agora imaginem que isso de um hábito que faziam de vez em quando, ao mês, ou à semana, vá, no, na melhor das hipóteses, de repente é uma coisa diária, que queiram comer e beber ou não, vão ter que o fazer. E vão ter que provar tudo, ao almoço e muitas vezes ao jantar. Isso pode começar a ser uma dificuldade. Isso pode ser. Isto é, o sonho pode se tornar num pesadelo. E isso muitas vezes acontece.
6: Sim. Daí o estarmos a referir várias vezes ao longo desta conversa a importância de explorarmos verdadeiramente as profissões, não é? Porque uma coisa é o hobby que eu vou fazendo ao fim de semana e gosto, depois é tornar aquilo numa profissão e ser 24/7 a viver aquilo. E depois se calhar já não gosto assim tanto.
14: Então espera, na decisão da profissão também há uma outra coisa que é, ok, há estas profissões de desgaste rápido e dentro desse domínio há as profissões que também acabam rápido. Sei lá, jogador de futebol não é uma profissão que dure para toda a vida.
6: Sim, verdade. E depois...
14: um escritor pode ser. A minha atividade, eu acho que pode mais ou menos ser. Sim, se calhar se eu tiver algum juízo consigo ter esta atividade até o final da minha vida. Mas a verdade é que há algumas que não, não é? Sei lá, modelo não é uma profissão que dê para toda a vida.
6: Então é melhor começarmos a pensar o que é que podemos fazer a seguir, não é? Se aos 50 não é suposto eu andar a chutar a bola em grandes campeonatos, o que é que eu posso fazer a seguir com as competências que eu desenvolvi até lá, com os conhecimentos que eu desenvolvi até lá? Que é para podermos preparar também adequadamente essa saída da nossa profissão, seja em que idade for, e principalmente se estamos com 40, 50 anos e somos muito novos para a reforma, que outras alternativas existem? E hoje começa-se a falar muito, por exemplo, em empregos ponte, que são empregos que desenvolvemos ali 5 anos, 10 anos e que fazem-nos a ponte depois para a reforma. Ou numa reconversão de carreira, que é, ok, investi a sério nesta carreira durante 20 anos, agora a minha carreira acabou, mas o que é que eu aprendi, que competências, que ferramentas é que eu tenho e como é que podem ser úteis noutra carreira?
14: Como é que é isso dos empregos ponte? Fiquei a pensar nisso. O que é um emprego ponte?
6: Um emprego ponte é um emprego que já não é aquilo que era a minha carreira principal e em que eu investi e estudei verdadeiramente, mas é um emprego transitório até à minha idade da reforma.
14: Que exige menos fisicamente, intelectualmente,
6: por exemplo,
14: minha, será isso?
6: Por exemplo, não tem que ser necessariamente. Por exemplo, agora, pessoas que chegam aos 65, 66 anos e se reformam, mas ainda se sentem super jovens e cheios de vontade de continuar a contribuir para a sociedade. Podem ter ali um emprego em part-time, ter vários projetos, fazer consultoria para várias organizações e, portanto, não estão completamente reformados. Reformaram-se da atividade principal, mas continuam ativos profissionalmente.
14: Nunca tinha ouvido essa denominação de emprego ponte.
6: Sim.
14: Mas faz algum sentido. Sei, que emprego ponte posso eu ter? Vou ser administrador aqui na Antena 3 nos últimos anos. O que é que acham disso? Hein? Venho cá, uma vez por semana, então está tudo bem, Tiago Ribeiro, tens cumprido o teu horário. Isto é genial. Não quero ter assim para que ponto. Deixa-me só revelar que estamos à conversa com a Joana Carneiro Pinto. Ela tem este livro que se chama Orientação Vocacional. Há uma maestra que é a Joana Carneiro. Ah, mas ela não é Pinto. Não é?
6: Verdade, sim.
14: Ela como é que se chama? A maestra, a maestrina?
6: É Joana Carneiro.
14: Joana Carneiro, nunca estiveste com ela?
6: Não, por acaso não.
14: Olha, aí está, uma profissão, maestro ou maestrina, neste caso, é uma profissão que pode durar a vida toda. Os mestres duram muito.
6: Sim, estava aqui a pensar, nunca tive nenhum jovem que me viesse assim com essa profissão, que é engraçado.
14: Espera, de quantos jovens é que tiveste já à tua frente? Consegues ter ideia de quantos ao todo? Sei lá, uma estimativa.
6: Muitos
14: vá.
6: Mesmo. Eu trabalho nesta área desde 2008. Portanto, foram mesmo muitos.
14: Mil jovens, mais de mil?
6: Não diria mais de mil, vá.
14: Então, mas espera, tu notas que há a diferença naquilo que os jovens querem desde 2008 até 2026. Qual é a última tendência? Qual é assim a última profissão que tu vês que os jovens estão a dizer-te mais quando estão à tua frente? Há alguma? Notas isso?
6: São as ligadas às tecnologias e coisas que os façam aparecer nas redes sociais.
14: O que é que os pode fazer aparecer nas redes sociais?
6: Portanto, o tal ser youtuber ou influencer de alguma coisa, portanto.
14: Sim, sim.
6: Muitas profissões ligadas à comunicação também, mas por esta ideia de vou aparecer, vou ser conhecido, vou criar um nome, uma marca pessoal.
14: Não censuro por isso. Há muitas pessoas que dizem, tu queres aparecer. Até havia aquele bonequinho do Nuno Lopes, não é? Nos contemporâneos, não é? Tu queres aparecer. Mas sim, as pessoas querem aparecer, querem ser relevantes.
6: Claro, e não tem mal nenhum nisso. A questão é que valores é que estão de facto por trás disto? É
14: de
6: só
14: forma,
6: aparecer, não é?
14: Não é? Pois.
6: Como já atendi miúdos que queriam ser médicos por causa do carro da casa e da piscina. Portanto, não tinham a tal ideia que estavas a dizer há pouco do poder ajudar o próximo. Ora, eu não gostava de ser atendida depois numa urgência por um médico que tem isto como valor principal. Portanto, acho que depois é importante explorar outros interesses e outros valores. E se a pessoa tem verdadeiramente também competência para aquilo, não é? Porque eu posso querer muito ser o Cristiano Ronaldo do futebol, mas quer dizer, mas se eu não sei chutar a bola, vai ser difícil, não é? Por muito que treine, há competências que podem ser treinadas e desenvolvidas, mas daí a chegar a um ponto fantástico, vai ser difícil, não é?
14: Já agora, deixa-me aqui colocar o Lionel e depois tenho uma pergunta pessoal para te fazer. Posso-te deixar revelar qual é a pergunta pessoal, que é: o que é que tu, aos 15 anos, tu, Joana Carneiro Pinto, querias ser?
6: Respondo já, então vamos a isto. Eu tinha duas profissões em cima da mesa nessa altura, que era ser psicóloga ou ser professora de inglês. Tinha a ver com o que eu lia na altura, os materiais também pelos quais me interessava e, portanto, adorava inglês, era fascinada pelo Reino Unido e, ao mesmo tempo, lia muitos livros para adolescentes que envolviam psicólogos, que ajudavam os miúdos adolescentes. E, portanto, depois decidi ir para a Humanidades e acabei por explorar um bocadinho mais a psicologia e foi o que me encantou.
14: Foste pela psicologia. Ora, mas não foi para te conheceres a ti? Ou foi?
6: Eu acho que acaba sempre também por nos ajudar um bocadinho nesse processo de autoconhecimento. Mas, como dizia um professor meu já no ensino superior, vocês não venham para aqui para a psicologia com a síndrome de Madre Teresa de Calcutá, porque isso não vai acontecer, vocês não ajudam ninguém. Portanto, pôs-nos logo as expectativas no sítio. Portanto, acho que é sempre um misto de tudo, o poder conhecer-me melhor e o poder ajudar os outros também neste processo de conhecimento. Sim.
14: Deixa-me aqui colocar mais dois ouvintes, dois rapazes que precisamos de mulheres, claro. Lionel é o primeiro.
15: Boa tarde, Alvim, boa tarde, convidada. Eu fui serralheiro durante 10 anos, sempre quis ser mecânico. E passado 10 anos, desisti da serralharia, fui para a mecânica e hoje sou feliz. Posso dizer que sou realmente feliz com aquilo que faço. Sinto-me realizado.
2: Eu acreditei nesta mensagem. Pareceu-me verdadeiramente realizado, Lionel e o Alexandre.
16: Olá, Prova Oral. Daqui fala o Alexandre.
2: Olá.
16: Neste momento estou a trabalhar em produção alimentar. É aquilo que eu gosto de fazer. Não vejo a fazer outra coisa. O que eu também tenho visto nesta vida é que há muita gente que o sonho deles, profissão, é travado pelas baixas remunerações para fazer o trabalho que elas tanto sonham fazer durante uma vida. Adeus e um abraço.
2: Esta mensagem deixou-me a pensar, é verdade, sim, não é?
6: Sim.
2: De que importa, sim, pode haver aquelas opiniões românticas, que o que interessa é fazermos aquilo que gostamos, mas quando percebemos que aquilo que gostamos é muito mal remunerado e que não vai dar para termos uma vida equilibrada, isso também pode fazer-nos desistir.
6: Pode, portanto, eu posso largar tudo para ir atrás de um sonho, achando que isso é que me faz feliz, mas de facto, se a satisfação das minhas necessidades básicas começarem a ser postas em causa, eu já não vou conseguir ser feliz. Portanto, posso adorar o que estou a fazer, o tal ser artista, como falávamos há pouco, ser músico, fazer cerâmica, mas se depois no final do mês isso não me paga as contas, eu vou sentir que ando sempre com a corda na garganta e o meu nível de felicidade e de satisfação acaba por vir por aí abaixo na mesma.
2: É verdade.
6: Portanto, tem que haver um equilíbrio, não é? Nós valorizamos várias coisas ao mesmo tempo. E a satisfação das necessidades básicas é fundamental. O ter uma casa que consiga pagar, ter dinheiro para viver, não é? E também para poder sair, para poder divertir, porque também é importante para ter hobbies. E, portanto, não é só fazer uma coisa que adoro se depois estou a pôr tudo o resto em causa.
2: Não sentes que cada vez mais as pessoas querem ter uma vida?
6: Querem, e há muitos jovens a debater-se com isso, como nós sabemos hoje em dia, não é? Em que, de facto, como o ouvinte dizia, são tão mal pagas profissionalmente que não conseguem sair de casa dos pais, não conseguem arrendar um quarto em lado nenhum, ou estão a partilhar casa com mais 15 pessoas ao mesmo tempo. E obviamente que, quer dizer, se calhar no nosso início de vida estas situações até são toleráveis, porque estamos atrás de um sonho, ok, ainda estou a construir nome no mercado, é só uma fase, isto vai passar. Mas se passado 10 anos eu continuo na mesma situação, obviamente que isto acaba por desmotivar.
2: É bem verdade, e há sempre essa ideia, essa intenção de construir nome no mercado para poderes progredir, não é? Olha, para ganhares mais também, para teres mais oportunidades profissionais, enfim. O que dirá Silvia Cassiano sobre isto?
17: Olá, para Voral, olá, Alvinha, olá, convidada.
2: Olá.
17: O quê? Para artes não se ganha dinheiro. Então vamos lá fazer contas. Um arquiteto

0: advogado. Também se vê advogados para fazerem trabalho de secretariado, quer dizer, puro preconceito. Temos que deitar abaixo isso, hein? Estou com o professor de artes, tá? Então vá, beijinhos.
1: Ora está, o professor de artes a receber aqui um apoio de Silvia Cassiano, o que dará a José Nepomuceno.
2: Boa tarde, Alvin, boa tarde, convidada. Eu tinha só uma pergunta rápida para a convidada, que é: qual é que é a sua opinião acerca do teletrabalho? Muito obrigado, boa tarde.
1: O que é que achas de teletrabalho?
3: É um bocadinho controverso, como nós sabemos hoje em dia. De um lado, aquilo que se verifica é que eu diria que temos dois tipos de colaboradores. Aqueles que gostam de trabalhar em casa, que se adaptaram lindamente no pós-pandemia e, portanto, está-lhes a custar voltar, porque há muitas empresas a insistir num trabalho mais híbrido ou novamente presencial. E, portanto, há muitos colaboradores que perdem imenso tempo no trânsito, ficam muito mais estressados e não conseguem perceber, porque muitas das vezes as reuniões que têm em casa online vão para o trabalho e fazem essas mesmas reuniões online sozinhos, fechados num gabinete. E depois temos colaboradores a quem o contacto presencial e pessoal é muito importante e, portanto, odiaram o tempo em que estivemos todos isolados, precisam de ter esse contacto, faz-lhes bem, é quase uma medida de saúde mental. E aquilo que se verifica, puxando agora aqui um bocadinho o assunto à carreira, é que os trabalhadores remotos sofrem um bocadinho daquilo que é longe da vista, longe do coração. Ou seja, o chefe não me vê no escritório, mais dificilmente vai pensar em mim para me promover. Isto está estudado. Há vários estudos internacionais. Eu coordenei cá em Portugal um projeto, a nível europeu, um projeto sobre carreiras remotas e, portanto, aquilo que se verifica é que há menos oportunidades profissionais para quem opta pelo trabalho remoto.
1: Quem não aparece esquece, não é? Sempre
3: pois,
1: ouvi dizer.
3: É isso.
1: Já agora, a Carolina, deixa-nos aqui também uma mensagem.
4: Olá, Prova Oral, aqui a Carolina.
1: Olá.
4: Acho o tema incrível. E sempre passei por alguns percalços por causa de não saber dar respostas sobre o que é que queria ser. Acho que família, amigos, a sociedade exige certezas. Para podermos só perante uma certeza podemos seguir um caminho e não é fácil. E a verdade é que fui fazendo aquilo que a vida me foi levando. Algumas coisas gostei mais do que outras. Ainda vou descobrindo, mas tenho um filho pequenininho e adorava poder ajudá-lo.
1: Ora, aí está. Aqui uma mensagem que nos chega da Carolina. Já agora, estamos a 4 minutos do final deste programa. Recordar que estamos à conversa com a Joana Carneiro Pinto, com este livro que se chama Orientação Vocacional para Jovens dos 12 aos 18 anos. Na segunda-feira, vamos falar sobre testosterona.
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1: Ora está, estamos quase a terminar este programa. A nossa convidada é a Joana Carneiro Pinto. Joana, e profissões do futuro? Tens alguma coisa a dizer? Já se percebe o que é que vem aí?
3: É difícil fazer previsões sobre as profissões do futuro. Aquilo que eu posso dizer é: não há aqui fundamentos para esterismos quanto ao fim de determinadas profissões. Acho que há tarefas, principalmente, que podem vir a desaparecer por toda a tecnologia, o AI que nós temos à nossa disposição, mas serão tarefas rotineiras que também desapareceram quando se inventaram as fábricas. Profissões do futuro: tudo o que tenha contacto humano. As profissões de relação humana vão ser sempre, pelo menos dentro do conhecimento que temos agora, parecem que vão ser sempre insubstituíveis. Vamos continuar a precisar de professores, de psicólogos, de médicos, de enfermeiros, sim, com o auxílio da tecnologia para nos ajudar a ensinar melhor, a fazer diagnósticos melhor, mas a relação, o contacto humano, neste momento, parecem-me completamente insubstituíveis.
1: Como é que tu vês a entrada em cena? E ontem fiz também esta pergunta

0: ao nosso convidado. Como é que tu vês a inteligência artificial entrar na psicologia e a quantidade imensa de pessoas que usa o chat GPT, o Claude, o Gemini, como psicólogo?
1: Olha, é uma excelente pergunta. Nós estamos na Universidade Católica a fazer a orientação de um projeto de doutoramento que vai precisamente nesse sentido. Estamos a tentar pôr uma versão, digamos assim, do chat GPT a fazer aconselhamento, coaching de carreira para mulheres que estão na área da tecnologia. O que é que eu posso dizer assim de uma forma muito breve? Não usem o chat GPT para ter aconselhamento psicológico. É perigoso, como nós já sabemos. É enviesado, também já sabemos. Portanto, não usar. Se precisamos de apoio, é recorrer aos profissionais que têm verdadeiro conhecimento. Aquilo que nós estamos precisamente a tentar testar neste projeto de doutoramento é se podemos ensinar algumas competências mínimas de atendimento à máquina, mas mais para fazer, para ajudar a uma introspeção da própria pessoa no desenvolvimento da sua carreira e para treinar determinadas competências. Como é que eu me treino para uma entrevista de emprego? Como é que eu treino para pedir um salário, um aumento de salário ao meu empregador? Portanto, são competências muito práticas e que podem eventualmente ser treináveis pela máquina. Para outro tipo de situações, não usem, por favor.
0: Deixa-me aqui colocar duas mensagens muito rápidas da Adriana e também da Helena. A primeira é da Adriana.
2: A para moral! Meu nome é Adriana e realmente isto é um tema que eu já me percebo bastante porque a minha vida deu muitas curvas e criei uma arquitetura que eu não gostava. Hoje em dia já tive 6 ou 7 trabalhos diferentes, tenho 31 anos, neste momento sou agente de vendas. Há cerca de dois anos tirei o curso de massagista, tenho feito imensas formações na área e descobri que realmente é o que me apaixona, a área das massagens, do bem-estar. E neste momento estou a tentar construir algo nessa área, mas nem sempre é fácil, estamos no caminho. Adoro os vossos programas, um beijinho grande para os dois, obrigada.
0: Ora está, aqui a mensagem da Adriana, mas uma outra da Helena.
3: Olá para o Varal, o meu nome é Helena Leal. Comecei por tirar um curso de produção e marketing audiovisual e também um curso de relações públicas e publicidade. Enverdei depois pela área de produção audiovisual. Saí da área de produção audiovisual, fui para a área de produção gráfica. E hoje em dia o meu sonho era ser professora de yoga e ter uma vida completamente diferente. Por sua vez muito mais saudável e muito menos estressante, porque a área onde trabalho é andar em stress constantemente. Um beijinho e estou a gostar imenso do programa.
0: Ora está, isto é excelente. É aquela profissão que tu há pouco falaste dos últimos anos, como é que é? Profissão que é?
1: Os empregos ponto.
0: Os empregos ponto, isto é um emprego ponto, uma professora de yoga, não é?
1: Pode ser. Portanto, então pode ser, enquanto assim, não larga o trabalho principal, começar a fazer formações na área e depois, eventualmente, vai largando progressivamente o trabalho principal para se dedicar mais ao yoga, porque não?
0: Olha, deixa-me só dizer que aqui neste teu livro, que se chama Orientação Vocacional, tu a da altura falas da teoria da escolha ocupacional, vários autores, em que eles elaboram uma teoria, isto é de 1951, imagine-se. O primeiro é o estádio da fantasia, que até aos 11 anos, né, que os jovens começam a fantasiar várias coisas. Depois o estádio da experimentação, que tu dizes ser o mais importante. Aliás, são eles, os próprios autores, têm aí a fase dos interesses, a fase das capacidades, a fase dos valores, a fase da transição, que é ali aos 17 anos, e depois, o estádio da escolha realista, dos 17 anos em diante. As escolhas tornam-se mais definitivas, para o efeito, o jovem desenvolve uma exploração mais aprofundada, tendo em vista a cristalização e especificação de uma opção de carreira. Último conselho que podes dar, Joana, queres dar um último conselho?
1: Eu queria só terminar com uma nota muito positiva, de que a maior parte dos ouvintes referiu ou que está satisfeito com o que está a fazer, ou que não estava satisfeito e foi mudando, e foi experimentando. E eu acho que isto é o mais importante, quer dizer, não temos que ficar numa determinada decisão que tomamos há 10 anos atrás, e não temos que ficar ali para o resto da vida, não é? Não somos árvores.
0: E sabes porque é que isto acontece, Joana? Isso acontece porque os ouvintes estão muito satisfeitos com o programa de rádio que ouvem regularmente. É isso que os faz ser tão realizados. Aliás, ficaram muito realizados a ouvirem este programa também. Deixem-me só dizer que temos que acabar, temos que ir para fim de semana. Desejo a todos bom fim de semana. Obrigado à Joana Carneiro Pinto e espero que este programa tenha sido útil. Ouvintes da Paravaral, nós estamos de volta segunda-feira, cheios de testosterona, mas equilibrados. Bom fim de semana. Obrigado, Joana.
1: Obrigada.
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2: São 7:01 no continente na Madeira, 6:01 nos Açores. Bom dia. E vamos lá começar pelas notícias que marcam esta manhã de segunda-feira contigo, Carolina Bordal Soares. Bom dia.
3: Olá, bom dia. As Forças Armadas norte-americanas dizem ter feito novos ataques contra o Irão para impedir Teherão de atacar navios no Estreito de Hormuz. De acordo com mensagens do Comando dos Estados Unidos para o Médio Oriente, nas redes sociais, estes ataques começaram por volta das 10 da noite, hora de Lisboa, e terminaram já de madrugada. A Guarda Revolucionária Iraniana adianta que atacou bases militares americanas no Bahrein, Kuwait e Jordânia. Irão e Estados Unidos têm versões diferentes sobre aquilo que se passa no Estreito de Hormuz. Teherão continua a dizer que a passagem está fechada e que não passa nenhum navio, enquanto que Washington garante que o Estreito de Hormuz está aberto e com passagem para quase toda a gente. Depois de mais um fim de semana de confrontos, o preço do petróleo começa a semana a negociar em alta. O barril de Brent registra uma subida para os $78,5. Quanto aos combustíveis em Portugal, o gasóleo sobe esta semana 7 cêntimos e a gasolina sobe 2 cêntimos por litro. O ministro da Administração Interna nega quaisquer favorecimentos nos contratos com a Polícia Judiciária e garante que a maioria desses contratos com a PJ antecederam a relação pessoal com o empreiteiro. Luís Neves deu este domingo 3 entrevistas relacionadas com a polémica contratação de um amigo que trabalhou para a PJ. De acordo com o jornal Nascer do Sol, o ministro contratou a título pessoal um empreiteiro que fez várias obras ao serviço da Polícia Judiciária quando Luís Neves era diretor nacional. A polémica está relacionada com uma casa em Odmira, que Luís Neves comprou em 2024 e onde o empreiteiro terá sido convidado a fazer pequenas obras sem que tivesse existido qualquer contrato. Terão sido pagos cerca de 5 mil euros para pequenas despesas e também fundo de maneio. Numa das 3 entrevistas, neste caso na CNN, Luís Neves diz que vai revelar as faturas, se entender que é necessário, mas frisa que não favoreceu ninguém.
4: O que conta aqui e o que eu quero deixar muito bem expresso é que não há favorecimento nenhum, não há favorecimento nenhum. Há todo um passado que é escrutinado desta pessoa. Entrou a documentação toda, portanto, é disso que nós estamos a falar.
5: Irá mostrá-las essas faturas fisicamente?
4: Sim, sem problema nenhum. É? Com toda a tranquilidade, o que está lá são assuntos absolutamente banais.
5: E quando é que poderá apresentar essas faturas?
4: Logo que as tenha e se entender que ainda é necessário apresentar as faturas.
3: Os esclarecimentos do ministro da Administração Interna, Luís Neves, que está envolvido numa polémica de contratos de favorecimento. O Partido Comunista quer ouvir o ministro da Educação sobre os exames nacionais do secundário. Para isso, pediu um debate de urgência no Parlamento para 17 de julho, esta sexta-feira. O PCP quer explicações de Fernando Alexandre sobre quais as medidas adotadas pelo governo para assegurar que nenhum estudante é prejudicado num processo de correção dos exames nacionais que o Partido Comunista chama de caótico. O PCP aponta o dedo ao Ministério da Educação e também ao governo liderado por Luís Montenegro. 2 armazéns foram consumidos pelas chamas esta noite na zona industrial de Camarate, no concelho de Loures. O fumo, perto do aeroporto de Lisboa, ainda assustou, mas os bombeiros conseguiram resolver a situação rapidamente. O comandante de Camarate, Luís Martins, explica que existe a suspeita de fogo posto.
6: Nós já acionamos todos os mecanismos, toda a gente para vir para aqui. Porque realmente é estranho uma hora destas e principalmente o incêndio desta natureza. Por isso é importante que a Polícia de Segurança Pública, juntamente com a Polícia Judiciária, venham para o local para identificar o tipo de incêndio que é. Ao longo destas semanas é muito estranho, a temperatura está a nosso favor, não está temperaturas altas nem nada, por isso é muito estranho a origem.
3: Resolvido o incêndio desta noite na zona industrial de Camarate, no local estiveram mais de 60 bombeiros.
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Está na hora, vamos a isto para mais uma grande semana pela RTP Antena 3 Madeira. Bom dia Porto Santo, bom dia Madeira. Hoje é o Dia Mundial do Rock. Hoje vamos ter nuvens, alguma chuva, pouca. É o verão, a ser verão, no arquipélago. Vou começar com Summer, é o mais recente tema. De resto também já esteve em destaque nas manhãs de 3. My body isn't ready. 7 horas mais 6 minutos. Boa semana.

Somos sim, principalmente quem já está acordado a esta hora da manhã. Somos normais. Temos de ser energia para mais uma semana. Bom dia. Como é que foi esse fim de semana? Aproveitaram? Bem? Espero bem que sim. Energias renovadas para mais uma grande semana. Quase a meio do mês de julho. Miguel Luz, de saída com as pessoas normais. Vamos agora respeitar o estado do tempo para o dia de hoje. Segunda-feira, 13 de julho. Ok, hoje o sol vai andar a brincar às escondidas. Vai. Por toda a Ilha da Madeira, muitas nuvens e durante a tarde podem aparecer alguns aguaceiros, sobretudo nas terras altas. Aqui no Funchal o cenário é parecido, céu muito nublado e possibilidade de alguns pingos ao longo da tarde. O vento sopra fraco de oeste, no mar ondas entre 1,5 metro e 2 metros na costa norte e inferiores a 1 metro na costa sul. A água do mar está entre os 22 e os 23 graus. Temperaturas bem agradáveis, o Funchal chega aos 25 graus nesta segunda-feira e o Porto Santo aos 26. As mínimas ficam 21 graus para o Funchal e 19 graus para o Porto Santo. São 7:13 e esta hora da manhã o Porto Santo começa a semana com 19 graus, Machico e Santa Cruz com 21, Santo de Serra 14, aqui no Funchal 22 graus, está fresquinho no Pico do Arieiro 8 graus, 21 graus na Ribeira Brava e Ponta do Sol, 16 nos Prazeres, 18 na Calheta, 21 graus no Porto Nis, 17 em São Vicente, 18 em São Jorge. Santana, bom dia, estão 15 graus em Santana. 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Hoje é o Dia Mundial do Rock, por isso, meus amigos, vamos ter muito rock e também preciso da vossa ajuda nesse sentido. Quem é que gosta de rock, faça-se ouvir através do WhatsApp das Manhãs de 3. A banda favorita, aquela música inesquecível. Para já, o primeiro grande sucesso de Avril Lavigne. Complicated. O que não é complicado acordar com a atriz?

7 horas 22 minutos. Grande música para começar o dia, para começar a semana. Os Queen, Don't Stop Me Now. Hoje é o Dia Mundial do Rock e a data não foi escolhida por acaso. E eu passo a explicar. Foi a 13 de julho de 1985 que aconteceu o Live Aid. Pois é, pois é. Organizado por Bob Geldof e Midiur para ajudar a combater a fome na Etiópia. O evento juntou concertos em vários pontos do mundo, com os principais palcos em Londres e Filadélfia, e chegou a cerca de 1.500 milhões de pessoas só através da televisão. Nesse dia passaram pelo palco nomes como Queen, U2, David Bowie, Elton John, Madonna, The Who, Paul McCartney. Ficou para a história como um dos maiores acontecimentos musicais de sempre e como uma prova de que a música também pode e deve unir o mundo por uma causa. Por isso hoje aumentamos o volume nas manhãs de 3 e celebramos o rock em todas as suas gerações. Diz-me, qual é aquele tema rock que não pode faltar nesta segunda-feira? Hoje é o Dia Mundial do Rock e aqui nas manhãs de 3 vamos estar com o volume um pouco mais alto. Até porque é segunda-feira, isto até calha bem para acordarmos com toda a energia para enfrentar mais uma semana. Tenho que passar pelo WhatsApp mensagens que chegam no arranque da semana. Carmo Freitas, bom dia, com alegria, feliz segunda-feira, ótima semana. Desejo a todos uma grande, grande, grande segunda-feira. Obrigado pela mensagem, Carmo. Boa segunda-feira. A Ceter dançou muito rock. Desejo a todos uma boa semana e muita saúde. O Luís já está ligado às manhãs de 3, gosta muito de rock, apesar de ouvir tudo um pouco, é o seu estilo preferido. Deixa-me aqui uma sugestão, mas eu quero mais, Luís. Dá-me mais. 910645554. Este é o WhatsApp das manhãs de 3. Hoje vamos ter muito rock e tu vais ajudar-me nas músicas da manhã. Robert Palmer, Bad Case of Loving You, 7h23. Vamos a isto. Bom dia.

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0: O que é que se passa hoje com as manhãs de 13? O que é que se passa hoje com as manhãs de 13? Eu já explico.
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0: Hoje é o Dia Mundial do Rock, senhoras e senhores, e por isso vamos ter muito rock ao longo da manhã. O que é que vos parece começar a semana com estas bandas míticas? Acabamos de ouvir Alex Cooper, neste caso um nome que marcou muito a década de 80. Foi a sugestão do João neste Dia Mundial do Rock, Poison, tema que foi lançado mesmo no final dos anos 80, 1989, e que em 2026 completa 37 anos. Dia Mundial do Rock. Há quem diga que o rock morreu, mas depois uma pessoa vai ao festival e aconteceu o Nós Alive e vês muito, milhares de pessoas a gritar músicas lançadas antes de muitos deles nascerem. É verdade, é verdade. Isso aconteceu com os Pixies. O rock perdeu espaço nas rádios, ou perdeu espaço na paciência de uma geração que já salta música ao fim de 7 segundos? Isto é uma boa questão. E gostaria que vocês também participassem através do WhatsApp. Quem é que continua a ouvir rock? Quem é que ainda hoje em dia tenta descobrir novas bandas de rock? Ou mantém-se fiel aos clássicos? 910-645-554. Luís, mais uma sugestão para ouvir nesta manhã, The Sound of Silence, Disturb.
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0: 24 minutos para as 8.

Dia Mundial do Rock na RTP Antena 3, Madeira, Disturb the Sound of Silence, 7 horas e 40 minutos. Quem é que gosta de rock, faça-se ouvir através do WhatsApp. Há músicas que começam e não precisam de apresentação, basta o primeiro riff para aumentarmos logo o volume. Eu tenho a certeza que esta é uma dessas. Lenny Kravitz, Fly Away. Bom dia, boa semana.

0: Deus, é uma segunda-feira ao todo gás. Nem parece que é segunda-feira. Conta-me lá qual é a tua banda favorita. Gostas de rock? Ainda ouves hoje em dia muito rock? 910645554. A 13 de julho celebramos o rock por causa do Live Aid, o concerto que mostrou ao mundo que a música também consegue mobilizar milhões de pessoas. E vamos continuar a celebrar o Dia Mundial do Rock, mas antes há uma mensagem que chega via WhatsApp, é da Lígia. Antes vamos ouvir quem? A Lúcia. Lúcia, bom dia. O que é que tem para nos dizer a Lúcia? Bom dia.
1: Bom dia, Antena 3. Bom regresso ao trabalho. Uma uhum. boa semana. E ora, bandas de rock, sempre as clássicas, que é sempre as que ouço mais, mas algumas recentes.
0: Muito bem, obrigado, boa semana, Lúcia. E agora a Lígia. Bom dia, Lígia.
2: Bom dia, Romano. Lá vamos nós,
0: vamos
2: na companhia da Antena 3. E com uma boa música. Tive que ouvir primeiro a música para depois mandar a mensagem, que eu adoro, que tu acabaste de... E a tu agora começaste também. Rock, eu gosto de todo o tipo de música. É preciso apreciar muito sempre a música. A música é sempre boa. Há umas melhores do que outras, mas quem adora música como
0: gosto
2: eu, aprecia todo o género de música. E vamos nós, na companhia da Antena 3, com boa música para o trabalho, com um espírito fantástico. Bom dia, alegria para ti, Romano, para tua equipa da Antena 3, tua não, para a equipa da Antena 3, desculpa lá, e para todas as pessoas deste mundo, deste universo, com muita alegria, vamos lá, tudo bom, beijinhos!
0: Beijinhos, boa semana, esta é a energia para mais uma segunda-feira, este queremos. Dia Mundial do Rock. 10 minutos para as 8.
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0: Vamos lá acordar, boa semana, conta-me lá qual é a tua música, banda favorita, se é possível escolher só uma música rock, se é possível só escolher uma banda, eu acho que é difícil, termos só uma banda é muito difícil, só uma música, ui, vale música portuguesa também, não esquecer. Agora viajamos, viajamos e bem para recuperar um dos muitos clássicos dos irlandeses U2 que este ano celebram 50 anos de carreira, Pride in the Name of Love.

0: Pixies, Where Is My Mind. 8 horas mais 1 minuto. Info 3 na RTP NT3, Madeira, com Sérgio Freitas Teixeira. Bom dia.
1: Bom dia. A taxa turística começou a ser aplicada no Conselho de São Vicente, precisamente há 2 meses, a 13 de maio, mas até agora a Câmara Local ainda não recebeu qualquer valor arrecadado pelas unidades hoteleiras e alojamentos locais. Em causa está um problema na implementação do sistema eletrónico, adianta o Presidente da Autarquia, José Carlos Gonçalves.
2: Ainda não estamos, as pessoas ainda não têm de entregar por causa de uma situação do concurso para as empresas instalar o sistema. E houve uma reclamação de uma empresa que não ganhou, ainda não está a implementar, mas é que a taxa turística são 12 euros por noite, 7 noites, pessoas com mais de 12 anos, e, portanto, é, com a data de início, 13 de maio.
3: Mas quando é que espera que esse sistema esteja implementado e esteja completamente operacionalizado?
2: Estamos na expectativa que até o fim do mês o sistema esteja já a funcionar. A primeira tranche deve ser no fim deste mês, que começaremos a receber.
1: A Câmara de São Vicente espera receber no final deste mês cerca de 100 mil euros da taxa turística. Miguel Albuquerque exige respeito e consideração da República aos madeirenses. Palavras do líder do PSD Madeira na festa do partido, na herdade do Chão da Lagoa.
4: A República tem que tratar a Madeira como uma região portuguesa que tem todos os direitos constitucionais. Nós não admitimos ser discriminados. O Estado tem que cumprir as suas obrigações constitucionais para com a Madeira. E não vale a pena esperarem da nossa parte cedências, nem conversa mole, nem geometrias variáveis. Os direitos dos madeirenses estão primeiro.
1: Festa do Chão da Lagoa, que este ano não contou com a presença de Luís Montenegro nem de nenhum dirigente do PSD Nacional. O partido esperava entre 30 a 40 mil pessoas, mas a mobilização foi inferior. Terminou ontem a edição deste ano da Expo Madeira, feira organizada pela ACIF, que aconteceu no Estádio do Marítimo, com 87 expositores e mais de 250 stands. Assis Correia, secretário-geral da Câmara de Comércio e Indústria do Funchal, diz que cerca de 50 mil visitantes passaram pela feira. Este ano, uma das novas apostas foram os jogos eletrónicos.
5: Trouxemos um layout diferente e juntamos o nosso projeto do Gaming Web, conjunto de jogos de demonstração, no fundo, do produto final do nosso projeto, e estamos a apresentar também o nosso Gaming Web, de forma a dar a conhecer os madeirenses, e no fundo é que temos um novo polo de atração.
6: Qual é a expectativa de vendas, de lucros, de negócios efetuados nesta exposição?
5: Eu confesso que não consigo dar esse número, porque esses números são dos expositores, mas naturalmente nós medimos a satisfação pelo número de vendas efetuadas. Enfim, não temos dados, mas contamos que vamos ter aí cerca de 50 mil visitantes, que é um número bastante interessante para um cartaz da região autónoma de Madeira.
1: 80% das empresas foram repetentes na Expo Madeira. Um olhar agora do jornalista Pedro Filipe Costa aos principais assuntos dos jornais de hoje.
7: Mais de 50 iniciativas culturais, desportivas e de animação recebem apoio público e, por isso, a Secretaria Regional do Turismo investe mais de 2 milhões de euros no primeiro semestre, como refere o Diário de Notícias na manchete. O diário que destaca a festa do Chão da Lagoa, a fotografia mostra Albuquerque no palco a reclamar da República mais poderes e a assunção dos custos da insularidade. O mesmo tema faz também a capa do JM, com Albuquerque a exigir uma via direta com Montenegro e sem intermediários para evitar mal-entendidos. Na manchete, o diário destaca que o presidente de Câmara de Lobos, depois de reforçar a segurança no parque de estacionamento da Bahia, quer agora tolerância zero aos abusos que vêm do mercado municipal. E de mudanças fala o diário, explicando que a Roda Oeste muda-se do Campo da Barca para a zona das hortas urbanas, na Ribeira João Gomes, e com isso gerando mais de 200 novos lugares de estacionamento.
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0: Até às 10, acordar é uma loucura. Muito bom dia, bom início de semana. Hoje é o Dia Mundial do Rock. Mas para já começa a hora com o destaque da semana, os Talk Across the Room. Este tema foi apresentado aqui nas Manhãs da 3. É a música em destaque Esta semana chama-se Moving On.

Música da semana nas manhãs da RTP em dia 3 Madeira pertence ao Talk Across the Room, Moving On. O tema foi gravado aqui na Ilha da Madeira. Obrigado, Miguel, pela foto, pela mensagem. Desejo a todos uma excelente segunda-feira, boa semana. E está sol nas zonas altas da Ribeira Brava. Nem uma nuvem. Que belo arranque de semana. Hoje é o Dia Mundial do Rock, por isso preciso da tua ajuda para perceber se hoje em dia ainda ouvimos muito rock ou ficamos pelos clássicos. Há artistas que fazem músicas para estádio, outros fazem música para reels. E o rock, como é que está nisto tudo? Antigamente existia-se muito o rock e o pop, hoje a discussão é outra. Música feita para durar ou música feita para viralizar? Eu acho que hoje em dia é mais para viralizar. Mas o mais importante é o Dia Mundial do Rock. Porque é que isto surge neste 13 de julho? Porque foi em 1985, neste dia, que aconteceu o Live Aid, organizado por Bob Geldof e Midiur para ajudar a combater a fome na Etiópia. Hoje queremos guitarras, baterias e refrões que toda a gente sabe cantar, mesmo quando não sabe a letra. Venham as sugestões para o WhatsApp das manhãs da 13. Eu não sei se alguém se recorda desta banda, os Alter Bridge. Hoje o volume é no máximo. Chama-se Open Your Eyes. Bom dia, boa semana.

Dia Mundial do Rock e nós gostamos de celebrar isto como deve de ser. Alter Bridge, antes com Open Your Eyes, e estes são quem? Os Linkin Park, In The End. Ana, mais, quero mais rock. Ana, isto está a começar em grande, esta segunda-feira. Estamos a celebrar muito bem este Dia Mundial do Rock. Grande segunda-feira, obrigado Vítor pela mensagem no WhatsApp. Várias perguntas, vocês ajudem-me lá. Dia Mundial do Rock, tenho fãs de rock a ouvir as manhãs da 3. Qual foi a banda que te abriu a porta do rock, aquela que mudou tudo e te fez procurar mais música, ouvir mais rock? Hoje queremos descobrir qual é o maior hino do rock de sempre para quem está desse lado. 910-645-554. Vamos aos clássicos da música portuguesa. Esta é obrigatória. Os Táxi com os Chicletes. Obrigado, Germano Alves. Bom dia, Antia 3. Está sol. Está sol na Ponta do Pargo. Aqui no Funchal também está sol. Boa semana, Germano. Obrigado pela mensagem.

Próximo no carro, contem-me através do WhatsApp 910-645-554. Mais duas mensagens. Vou começar pela mensagem do Décio Carvalho. Bom dia, Romano. No meu caso, é mais no metal, dá para pôr corno. Foi a banda que me acordou para o estilo. Será que dá? Será que esta é uma rádio que passa os corno às 8h24? Fica desse lado, Décio. Fica desse lado porque... Pode acontecer. Outra mensagem, Patrícia Henriques. Bom dia, pessoal da Antena 3. A minha banda preferida é Guns N' Roses e já tive a oportunidade de vê-los ao vivo com a minha família. Adoro rock. Boa semana a todos. Patrícia Henriques. Uau! Ver os Guns N' Roses ao vivo. Uau, Patrícia. Muito bom, muito bom. E claro, os Korn. Os Korn. Os Korn aqui na Antena 3 com Emily dos Evanescence. Freak on a Leash.

0: 8 horas e 26 minutos, hoje é o Dia Mundial do Rock. Muito rock ao longo da manhã na RTP NT3 Madeira. Estás muito bem ligado. Quem gosta de rock, faça-se ouvir através do WhatsApp. Banda favorita, concerto favorito, música 910-645-554. Sem mais demoras, o Portugalex.
1: Nick Cave veio ao Nós Alive no passeio marítimo de Algés, concelho de Oeiras, e fez questão de passar pelo restaurante Pinóquio, em Lisboa, para comer amêijoas à bolhão-pato e para irritar o Isaltino Moraes.
2: Até parece mentira. Com tantos restaurantes bons que há em Oeiras, foi-se meter num estabelecimento chamado Pinóquio, que é um boneco medroso. Porquê este nome? Aldrá umas gotas. Servem caracóis e dizem que são amêijoas. Enfim, ele que venha, mas é comer o arroz de lavagante da Casa Galega que até se lambe. Oh, coisinho, anda cá. Filma-me aqui a partir um CD deste tal Nick Cave com os pés, faz favor. Não! É que não lembra o careca.
1: Agora que Jorge Jesus está confirmado como selecionador nacional, está na altura de recordar alguns dos seus melhores momentos. Vamos testar o conhecimento dos nossos ouvintes em Jorge Jesus, lançando várias questões. Quem acertar, ganha um desconto de 10% em madeixas no salão de cabeleireiro Silinha. Vamos lá então à primeira pergunta, completa frase. Querem fazer do rapaz o bode expiatório? A bode interrogatório ou bode respiratório?
3: Eu acho que foi a terceira, bode respiratório.
1: A resposta está certa. Próxima, completa frase. Ai, ai, ai, o quê, ó? Levaste com um camião-tire, um pau ou um pontapé do Hulmand?
4: Olha, eu escolho a hipótese C, pontapé do Hulmand.
1: E a resposta está errada. Não vai receber desconto nas madeixas. Vamos então à última. Qual é a canção preferida do Jorge Jesus? Sou uma taça, dos Caricas, Melhor de Mim, da Marisa, ou Chiclete, dos Táxi?
5: Eu aposto na Chiclete. Ele está sempre a mascar.
1: E a resposta está errada. Vamos ouvir o próprio Mister a cantar a sua canção preferida.
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7: E chegou, felizmente.
1: Ficamos agora com o habitual tempo de antena. O espaço que se segue é da exclusiva responsabilidade dos intervenientes.
8: Nós somos a Sociedade Portuguesa de Pessoas que Dizem TEN, no singular. E estamos aqui para lutar pelo nosso direito a dizer a dois ténis, um TEN. Mesmo que metade do país nos queira obrigar a dizer sapatilha. Também dizemos duas sandes, uma sande. Ou mesmo dois lápis, um lápis. Vamos ter um encontro nacional no próximo fim de semana, que terá como convidado de honra o Jorge Jesus. Aparece para comer uma sande. Obrigado.
0: Mais uma semana com o Portugalex aqui nas manhãs de 3. De regresso à música, ainda nesta hora o hino do dia está um pouco atrasado, mas hoje é o Dia Mundial do Rock. Hoje estamos com a energia toda. Feel the Sun. Música madeirense com os Acoustic Junkies. Foi o primeiro single dos Acoustic Junkies. Quem é que se recorda deste tema? Feel the Sun, de 2013. 13 anos depois. Aí estão eles.

Rock. Obrigatório ouvir os Acoustic Junkies, a banda madeirense. Feel the Sun. Recebi duas fotos da Mónica Henriques. Bom dia, Romano, que seja uma semana muito feliz. Lá vai o Lobo Marinho para o Porto Santo. Bom dia, Madeira e Porto Santo. Obrigado, Mónica. A foto já está no Instagram da Antena 3. Indo dia, o Indo dia, no Dia Mundial do Rock. Tinha de vir com guitarras em estado bruto. Tinha. Obrigatório. Os AC/DC nasceram na Austrália, na terra dos cangurus, em 1973. Fundados pelos irmãos Malcolm e Angus Young, tornaram-se uma das maiores bandas de rock de sempre. Riffs diretos, energia em palco e uma identidade sonora que não precisa de apresentações. É incrível. Thunderstruck foi lançada em 1990 no álbum The Razor's Edge e rapidamente se transformou num dos grandes clássicos da banda. Aquele início de guitarra de Angus Young é imediatamente reconhecível e continua a funcionar como um verdadeiro alarme para acordar qualquer manhã. Já não experimentem. A curiosidade é que a música nasceu depois de uma viagem de avião em que Angus passou por uma forte tempestade. A expressão thunderstruck, que pode ser entendida como ficar atordoado ou atingido pelo trovão, acabou por dar nome a um dos temas mais explosivos dos AC/DC. O single chegou aos tops em vários países e, com o passar dos anos, tornou-se presença obrigatória em concertos, eventos desportivos, filmes, publicidade e playlists de rock. Passaram 36 anos desde o lançamento de Thunderstruck, mas o impacto continua o mesmo. Hoje, no Dia Mundial do Rock, é impossível escolher melhor descarga elétrica para o hino do dia. Tem 36 anos.

0: Eu acho que todas as segundas-feiras deviam ter esta energia. Dia Mundial do Rock na RTP Antena 3 Madeira, nas manhãs de 3. Esta música foi uma sugestão do André Castro, os Evanescence, de Emily, Bring Me to Life. Já aqui se falou dos Guns N' Roses. Quem é que assistiu a um concerto dos Guns N' Roses? Foi a Patrícia Henriques. Outra mensagem que recebi do Pedro Jorge. Bom dia, Antena 3. O melhor concerto que assisti foi dos U2 Tours Europa. Isto já tem alguns anos. No estádio de Alvalade, salvo erro, 1992. Gostaria de ir a um concerto dos AC/DC. Pedro.
1: Eu também, Pedro.
0: Eu também. Recebi fotos do concerto dos Rammstein. Décio. Faltou dizer o meu concerto favorito, Rammstein, em Lisboa, 2023. Enviou-me duas fotos a comprovar mesmo que esteve no concerto de Rammstein. Há aqui uma mensagem relacionada com os The Cranberries. De quem? Do Elder. Sendo que hoje celebramos o rock, é justo homenagearmos a Dolores, não a senhora daquele... Ori Arden, não é rock puro, mas deixou marca nessa vertente. Eu sei. Muitos de nós cantamos. Não vou cantar agora que isto vai soar muito mal. Mas antes de irmos ao grande clássico dos Cranberries, é segunda-feira. Acordar é uma loucura. E por que não? Esta energia dos Guns N' Roses. Eu vou calar-me porque Axl Rose vai tomar conta da Antena 3. Aí está ele.

0: Isto está a acontecer. Está a acontecer. Nas manhãs de 3, Dia Mundial do Rock. Para quem só ligou a rádio agora, o que é que se passa? É uma segunda-feira, calma, calma. Não. Não temos de ter calma. Temos de celebrar o rock. Hoje é o Dia Mundial do Rock e a data não foi escolhida por acaso. Foi neste dia, em 1985, que aconteceu o Live Aid. Por isso hoje aumentamos o volume nas manhãs de 3 e celebramos o rock em todas as suas gerações. Diz-nos, qual é o tema rock que não pode faltar nesta segunda-feira?
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0: 910-645-554. Esta chegou como sugestão via WhatsApp de Cranberries, Zombie. Depois, os grandes do rock português, Xuxa e Pontapés. Antes da Info 3, Circo de Feras. Faltam 8 minutos para as 9. Bom dia, bom início de semana.

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2: São 9 horas, bom dia. E o Sérgio Freitas da Senhora está de regresso à Info 3. Bom dia.
3: Bom dia. A Madeira vai ter mais 4 percursos classificados em breve. Manuel Filipe, presidente do Instituto das Florestas e Conservação da Natureza, explica quais.
4: Um circuito no interior do Fanal, um percurso de cerca de 3 km. Temos também, nessa mesma empreitada, a vereda do Pico Ruivo do Polo da Serra. Temos também aqui a elevada da Serra do Faial, entre a Casa Velha e os Lamaceiros. E temos também uma vereda na Achada do Teixeira, portanto, entre a Achada do Teixeira e as Queimadas.
3: O Governo Regional vai investir 1 milhão e 200 mil euros na melhoria de 17 quilómetros de percursos, com o objetivo de diversificar a oferta, mas para passarem a classificados, os 4 percursos vão ter de ser aprovados por uma comissão técnica, algo que deve acontecer até ao final deste ano. A taxa turística começou a ser aplicada no Conselho de São Vicente, precisamente há 2 meses, a 13 de maio, mas até agora a Câmara Local ainda não recebeu qualquer valor arrecadado pelas unidades hoteleiras e alojamentos locais. Em causa está um atraso na implementação do sistema eletrónico, adianta o presidente da autarquia, José Carlos Gonçalves.
5: Ainda não estamos, as pessoas ainda não têm de entregar por causa de uma situação do concurso para as empresas instalar o sistema e houve uma reclamação de uma empresa que não ganhou, ainda não está a implementar, mas é que a taxa turística são 12 euros por noite, 7 noites, pessoas com mais de 12 anos e, portanto, com a data de início, 13 de maio.
6: Quando é que espera que esse sistema esteja implementado e esteja completamente operacionalizado?
5: Estamos na expectativa que até o fim do mês o sistema esteja já a funcionar. A primeira tranche deve ser no fim deste mês, que começaremos a receber.
3: A Câmara espera receber no final deste mês cerca de 100 mil euros da taxa turística. Faz hoje uma década que a Marinha Portuguesa afundou a primeira das duas corvetas na Madeira e no Porto Santo. O objetivo foi o de transformar aqueles navios em referências da recuperação da vida marinha, mas a investigação dos biólogos concluiu que afinal as espécies marinhas não permanecem nas corvetas ao longo do tempo e há uma redução de espécies invertebradas, adianta o biólogo Pedro Neves.
7: Nós vimos, por exemplo, que no início eles atraem muito mais espécies do que aquelas espécies que nós vemos nos recifes naturais, mas depois ao longo do tempo verifica-se que nem todas essas espécies que foram lá visitar o recife se estabeleceram lá, porque não encontraram lá condições.

0: condições, ou porque tinham predadores, etc. E, portanto, estamos a ver agora uma ligeira alteração na dinâmica destes habitats.
1: Faz hoje uma década que a Marinha Portuguesa afundou a primeira das duas corvetas na Madeira e no Porto Santo. Um olhar agora do jornalista Pedro Filipe Costa aos principais assuntos dos jornais de hoje.
2: Mais de 50 iniciativas culturais, desportivas e de animação recebem apoio público e por isso a Secretaria Regional do Turismo investe mais de 2 milhões de euros no primeiro semestre, como refere o Diário de Notícias na manchete. O diário que destaca a festa do Chão da Lagoa, a fotografia mostra Albuquerque no palco a reclamar da República mais poderes e a assunção dos custos da insularidade. O mesmo tema faz também a capa do JM, com Albuquerque a exigir uma via direta com Montenegro e sem intermediários para evitar mal-entendidos. Na manchete, o diário destaca que o presidente de Câmara de Lobos, depois de reforçar a segurança no parque de estacionamento da Bahia, quer agora tolerância zero aos abusos que vêm do mercado municipal. E de mudanças fala o diário, explicando que a Roda Oeste muda-se do Campo da Barca para a zona das hortas urbanas, na Ribeira João Gomes, e com isso gerando mais de 200 novos lugares de estacionamento.
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6: Antena 3 Madeira. 9 horas e 5 minutos, mais uma hora comigo, a última nesta manhã, Dia Mundial do Rock, 13 de julho. Recebi mensagem do Francisco a pedir uma das músicas para ouvir esta manhã, Rock You Like a Hurricane, dos Scorpions. E é com esta música que vamos começar.

0: 9 horas mais, 8 minutos, Dia Mundial do Rock, e claro, aqui nas manhãs de 3 não podíamos deixar de parte este dia. Isto nem parece segunda-feira. Eu tenho dito ao longo da manhã, isto nem parece uma segunda-feira. E é aproveitar o bom tempo, porque pela tarde parece que vamos ter chuva, pelo menos mais para o norte da ilha. Scorpions, Rock You Like a Hurricane, foi a proposta que chegou via WhatsApp do Francisco. Mas há mais mensagens, sempre chutes e pontapés, luz. Outra mensagem que recebi foi da Nazaré, a desejar a todos uma boa semana. Obrigado, Nazaré, boa semana. De Santa Cruz, quem está em Santa Cruz, Álvaro Amar, é a Sandra. Bom dia, boa semana. Enviou-me uma foto da praia de Santa Cruz, que de resto daqui a pouco segue para o Instagram da RTP, T3 Madeira. Outra mensagem, recebi um gato. O meu amigo Quatro Patas está a cantar rock. Foi a Anitta que enviou uma foto e deixou aqui uma mensagem de voz, que parece que temos uma grande fã dos Chutes e Pontapés. Bom dia, Anitta.
1: Bom dia, bom dia. Feliz segunda-feira. Início de trabalho após umas férias.
0: Ah,
1: um dia muito bom para começar a trabalhar com estas músicas maravilhosas. Mais Romano Faria.
0: Sim.
1: A minha banda preferida era os Chutes e Pontapés. Adorava ouvir essa banda cantar. Ainda tenho na cabeça algumas músicas. A carga metida no contentor. Adeus aos meus amores que levou para outro mundo. Adorava que passassem esta música. Bom dia, boa semana, tudo de bom.
0: Eu passei ainda há pouco os Chutes e Pontapés, mas é sem dúvida uma grande música. Vamos continuar nesta segunda-feira, Dia Mundial do Rock. Daqui a pouco conversa com a Mafalda Mendes. Não percam, vem uma festa dos anos 80. Agora, Mr. Brightside.

É curioso que eles já passaram pela Madeira há muitos anos mesmo. Na Escola Francisco Franco, Eros del Silêncio. Quem é que se recorda? Quem é que esteve neste concerto dos Eros del Silêncio? Nos anos 90. Entre Dos Tierras, ainda antes os Green Day, When I Come Around. E comecei com o grande clássico dos The Killers, Mr. Brightside, que continua super atual. De seguida, vamos fazer uma viagem até os anos 80, porque vem aí uma festa que irá realizar-se no dia 18 de julho, ou seja, é segunda-feira, fazemos as contas, é sábado a festa no Colégio dos Jesuítas. Todos os pormenores já de seguida.

0: Tenho comigo em estúdio a Mafalda Mendes, que vem-nos falar sobre este evento que vai acontecer no Colégio dos Jesuítas, dia 18 de julho, a Febre do Vinil. Mafalda, bom dia, bem-vinda.
1: Bom dia, Paulo.
0: Obrigado por estares comigo numa segunda-feira às 9h20. Eu poupei-te, não te trouxe às 8, mas trouxe-te às 9. E vamos falar da Febre do Vinil. Para já, como é que surge esta festa relacionada com os anos 80? Porquê uma festa dos anos 80, tu que não nasceste na década de 80?
1: Não.
0: E vou começar por aí, que acho curioso, acho muito bom. Isso significa que a boa música perdura no tempo.
1: Portanto, eu quando finalmente meti na minha cabeça que sim, ia fazer o meu primeiro evento, sempre soube que queria fazer uma festa temática. E eu queria fazer uma festa temática memorável. Eu queria uma coisa diferente, uma coisa memorável, com boa música. E nada melhor do que os anos 80, cheio de cor, cheio de vida, cheio de boas memórias e muita música boa.
0: Sim, muita música boa, muitos artistas que também podem servir de inspiração para o dress code de festa.
1: Exatamente.
0: Olha, agora sim, rapidamente vem-me à memória Madonna.
1: Madonna é sem dúvida
0: a icónica. O Michael Jackson.
1: Michael Jackson e os seus casacos de cabedal. Temos um bocadinho de tudo, mas é tudo cheio de vida e cheio de vontade e é isso que nós queremos. Eu quero fazer algo memorável, não quero fazer algo como...
0: Não ser mais uma festa dos anos 80.
1: Exatamente. Tem muitas coisas planeadas, não é só música que vai acontecer. Mas sem dúvida que os anos 80 não foi uma escolha difícil.
0: Queres levar as pessoas a uma viagem até os anos 80?
1: Quero.
0: Um regresso ao passado?
1: Eu quero a sensação do Back to the Future.
0: Não. Sim, regresso ao futuro.
1: Com
0: Michael G. Fox.
1: Exatamente, é isso que eu quero.
0: As pessoas cheguem à festa e depois, uau, isto realmente leva-me até os anos 80.
1: Exatamente. Toda a gente merece voltar a ser jovem mais uma vez.
0: Achas que o futuro passa muito pelas festas temáticas?
1: Eu espero que sim.
0: Falaste ainda há pouco, desculpa, da tua primeira festa, o teu primeiro evento. Porque este, em que área estás relacionado?
1: Em que área está relacionado?
0: Sim, a tua área.
1: Ah, a minha área. Não tem nada a ver. Mais ou menos. Eu sou licenciada em marketing e publicidade e estou neste momento a fazer um mestrado em gestão de empresas.
0: Pronto.
1: No entanto, eu sempre soube que queria fazer eventos e que queria organizar eventos. E eu espero mesmo que o futuro passe muito por festas temáticas. Porque é preciso haver essa... É preciso haver essa diferenciação, é preciso haver essa diversão, é preciso não ir todas as semanas a uma festa normal, sem qualquer tipo de tema.
0: Achas que isso também pode levar a que pessoas que por norma já não saem para se divertir possam aproveitar esta festa para sair de casa?
1: Eu espero que sim.
0: E aproveitar bem o sábado no Colégio dos
1: Jesuítas. Eu espero que se divirtam muito.
0: Porque há muitas pessoas que dizem, eu não saio porque não existe nada que me chame a atenção. E também a pensar dessa forma? Levar a que as pessoas saiam de casa para aproveitarem a década de 80?
1: Sim, se calhar é assim. Não vou dizer que é impossível hoje em dia sair à noite e ouvir apenas música dos anos 80.
0: Claro.
1: Mas existe muito uma mistura hoje em dia. E eu quero que as pessoas que gostem deste tipo de música, que foi o tipo de música com que eu felizmente fui obrigada a crescer.
0: Ainda bem.
1: Ainda bem. Aqui estamos nós por causa disso. Mas eu espero que as pessoas que gostem deste tipo de música digam não. Agora, este sábado vale a pena, porque vai ser isto e eu vou gostar.
0: Quem está ouvindo neste momento a RTP Antena 3 Madeira já tem um motivo para sair de casa. É segunda-feira, por isso têm tempo suficiente para se organizarem com os amigos, com a família, para a festa no Colégio dos Jesuítas. Mafalda, vamos falar do horário e depois já vamos falar do line-up.
1: Então,
0: local não foi escolhido por acaso?
1: O local não foi escolhido por acaso e a Universidade da Madeira foi muito simpática comigo durante todo o processo. O espaço em si é um espaço muito antigo e é um espaço muito bonito e é um espaço que está muito bem resguardado
0: e bem localizado.
1: O evento vai começar às 6 da tarde e vai acabar à 1 da manhã. Vamos ter estacionamento gratuito, portanto estão à vontade para chegar cedo, deixar os carrinhos
0: muito
1: ali.
0: Muito importante,
1: não quero que ninguém se preocupe com isso. Também não tem que se preocupar porque vai haver comidinha, portanto podemos jantar lá. E pronto. Será por aí.
0: Está por aí. Todos os motivos mais do que suficientes para terem programa no dia 18 de julho, sábado. Vamos falar dos artistas.
1: Vamos.
0: É uma festa temática dos anos 80. Temos música ao vivo também, temos DJ. Fala-me dos artistas que compõem este line-up da Febre do Vinil.
1: Então, temos o Samuel Neto, que vai ser o nosso DJ durante toda a noite. É uma pessoa que tem muita experiência neste ramo e que também tem muito conhecimento para este tipo de música. E depois temos o Dua Lipa, que também não era vivo nos anos 80, mas que é um artista que dá por esse e pelo outro mundo e vai-nos trazer muita diversão. E é um excelente guitarrista, que é principalmente o que ele vai fazer.
0: Música ao vivo e DJ, acho que é o complemento perfeito para uma grande festa e uma grande noite.
1: Exato.
0: Esta festa não é somente para as pessoas que viveram os anos 80. Isto é para quem gosta da música dos anos 80. É importante que as pessoas percebam isto. Não é somente, eu nasci nos anos 70 e vivi, a minha adolescência foi nos anos... Não, mesmo quem goste da música dos anos 80, esta é das tais festas que não pode perder.
1: Não, não pode. E eu sei que há muitas pessoas da minha geração que também gostam muito deste tipo de música, e pessoas um bocadinho até mais velhas do que eu, de uma geração acima, mas que também não cá estavam nos anos 80. E isto é a desculpa deles para viver uma noite ao estilo dos anos 80.
0: Até porque já referiste que não é somente a música, vai ter mais surpresas para esta Febre do Vinil. Mafalda, quem está interessado em ir à festa, o que é que tem de fazer? Para já organizar-se e pensar, sábado, a partir das 6 até 1 da manhã, levar os amigos, a família, enfim, todos para o Colégio dos Jesuítas, para a Febre do Vinil.
1: Exatamente.
0: E onde é que podem adquirir os bilhetes?
1: Então, os bilhetes podem ser adquiridos na Triticket, é muito simples. O link está na bio do nosso Instagram, @febredovinil, ou está no site da Triticket, basta entrar no site da Triticket e pesquisar a Febre do Vinil. É muito importante também escolherem a roupa. Temos que ir vestidos a rigor, temos que viver os anos 80.
0: Para sentir a festa.
1: Exatamente.
0: Para entrar no espírito da festa dos anos 80.
1: Desculpa, temos roupa escondida no armário há tantos anos, roupa fluorescente que não faz sentido sair, faz sentido agora. Faz sentido agora. E tem que vir e tem que se divertir e tem que aproveitar, porque a vida é mais do que...
0: E estamos agora no início do verão, uma festa perfeita para uma noite de sábado com os amigos e também para quem gosta dos anos 80 vivenciar essa década na festa. Febre do Vinil, como já referiste, além da música, vai ter a decoração também a lembrar tudo esta...
1: E vai ter assim uns jogos e umas coisas.
0: Ah, ok. Experiências dos anos 80. Olha, fiquei curioso. Febre do Vinil, Colégio dos Jesuítas, a partir das 6 da tarde até à 1 da manhã, com DJ Samuel Neto e músico ao vivo António Dua Lipa. Mafalda Mendes, muito obrigado por teres estado à conversa comigo.
1: Obrigada.
0: Espero que esta seja a primeira de muitas festas temáticas da tua parte e tenho a certeza que assim será. Em breve voltamos a conversar.
1: Voltamos.
0: E nós aqui na RTP Antiga 3 Madeira, nas manhãs da 3, não queremos que fiques de fora desta festa. Por isso, a partir de agora, quem quer vivenciar os anos 80, no sábado, entre as 6 e 1 da manhã, no colégio, eu nem disse o número, 291-2020-71, é ligar agora as primeiras duas pessoas, duas entradas duplas para a festa. Ninguém vai sozinho. Uma falta. Obrigado.
1: Obrigada.
0: Obrigado.
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Está encerrado o passatempo Febre do Vinil. O vosso nome fica na guest list, na porta do evento, no Colégio dos Jesuítas. O evento acontece sábado 18 de julho, a partir das 6 até à 1 da manhã. Para quem nunca vivenciou a década de 80, para quem tem saudades de vivenciar a década de 80, esta festa é imperdível, a partir das 6 até à 1 da manhã. Não se esqueçam do dress code, e o vosso nome está na porta do Colégio dos Jesuítas. Chegar lá e dizer que venceram através da RTP Antena 3, Madeira. Obrigado pela vossa participação. Já estou a falar dos anos 80. Esta é daquelas que não pode faltar. Wake Me Up com o João. Estamos a 27 minutos das 10. Boa semana.

0: Era quase obrigatória nos anos 90 este tema dos Def Leppard, Let's Get Rocked. Dia Mundial do Rock. Desde as 7 da manhã que não temos parada em relação a isso mesmo. Obrigado pelas mensagens ao longo de toda a manhã através do WhatsApp das manhãs de 3 Madeira. E vamos a mais mensagens. O Roberto Santos, feliz Dia Mundial do Rock, hoje celebramos um género musical que atravessa as gerações. Fala aqui das bandas portuguesas que mantêm o rock bem vivo, como Chúcio Pontapé, GNR, UHF, Tara Perdida. Um bom dia a todos. Obrigado, Roberto. Boa semana. Outra mensagem de alguém que esteve na Francisco Franco no concerto dos Heróis del Silêncio. Pois é, foi nos anos 90. Quem é que esteve no concerto dos Heróis del Silêncio na Escola Francisco Franco nos anos 90? O Jorge Ferreira, vamos ouvi-lo. Bom dia, Jorge.
1: Bom dia, Romano. Bom dia a todos os ouvintes da Antena 3. Eu lembro-me de estar nesse concerto na Francisco Franco com os Heróis del Silêncio. Excelente, grande sucesso. Uhum. Uma boa semana para todos, sejam felizes.
0: Obrigado, boa semana. Acho que também perto dessa altura os GNR estiveram por lá com Javier Andrew. Aqui em Sangue Oculto estamos a 18 minutos das 10, quase no final desta manhã de segunda-feira. Bom início de semana.

9 horas e 50 minutos, é o final da edição das Manhãs da 3. Para esta segunda-feira, arranque mais uma semana. Segunda-feira, 13 de julho. Hoje, excepcionalmente, foi um dia dedicado a rock, muito rock. Obrigado também pela vossa participação, pelas vossas sugestões. Espero que tenham gostado. Amanhã estou aqui novamente para acordar a Madeira e o Porto Santo. Aproveitar o tempo pela manhã, porque pela tarde parece que vamos ter aguaceiros mais a norte. Da minha parte é tudo. Tenha uma grande semana, sempre com a tua RTP Antena 3 Madeira. Fica bem.

0: 10 horas, bom dia, vamos à informação com o Sérgio Freitas Teixeira.
1: Bom dia. A Madeira vai ter em breve mais 4 percursos classificados. Manuel Filipe, presidente do Instituto das Florestas e Conservação da Natureza, explica quais.
2: Um circuito no interior do Fanal, um percurso de cerca de 3 km. Temos também, nessa mesma empreitada, a vereda do Pico Ruivo do Polo da Serra. Temos também aqui a elevada da Serra do Faial, entre a Casa Velha e os Lamaceiros. E temos também uma vereda na Achada do Teixeira, portanto, entre a Achada do Teixeira e as Queimadas.
1: O Governo Regional vai investir 1.200.000 euros na melhoria de 17 quilómetros de percursos, com o objetivo de diversificar a oferta, mas para passarem classificados, os 4 percursos vão ter de ser aprovados por uma comissão técnica, algo que deve acontecer até ao final do ano. Faz hoje uma década que a Marinha Portuguesa afundou a primeira das duas corvetas, na Madeira e no Porto Santo. O objetivo foi o de transformar aqueles navios em referências da recuperação da vida marinha, mas a investigação concluiu que, afinal, as espécies marinhas não permanecem nas corvetas ao longo do tempo e há uma redução de espécies invertebradas, adianta o biólogo Pedro Neves.
3: Nós vimos, por exemplo, que no início eles atraem muito mais espécies do que aquelas espécies que nós vemos nos recifes naturais, mas depois ao longo do tempo verifica-se que nem todas essas espécies que foram lá visitar o recife se estabeleceram lá, porque não encontraram lá condições, ou porque tinham predadores, etc. E, portanto, estamos a ver agora uma ligeira alteração na dinâmica destes habitats.
1: Faz hoje uma década que a Marinha afundou a primeira das duas corvetas na Madeira e no Porto Santo. A taxa turística começou a ser aplicada no Conselho de São Vicente, precisamente há 2 meses, a 13 de maio, mas até agora a Câmara Local ainda não recebeu qualquer valor arrecadado pelas unidades hoteleiras e alojamentos locais. Em causa está um atraso na implementação do sistema eletrónico, adianta o Presidente da Autarquia, José Carlos Gonçalves.
4: Ainda não estamos, as pessoas ainda não têm de entregar por causa de uma situação do concurso para as empresas instalar o sistema e houve uma reclamação de uma empresa que não ganhou, ainda não está a implementar, mas é que a taxa turística são 12 euros por noite, 7 noites, pessoas com mais de 12 anos e, portanto, é, com a data de início, 13 de maio.
5: Mas quando é que espera que esse sistema esteja implementado e esteja completamente operacionalizado?
4: Estamos na expectativa que até o fim do mês o sistema esteja já a funcionar. A primeira tranche deve ser no fim deste mês, que começaremos a receber.
1: A Câmara espera receber no final deste mês cerca de 100 mil euros da taxa turística. Um olhar agora do jornalista Pedro Filipe Costa aos principais assuntos dos jornais de hoje.
6: Mais de 50 iniciativas culturais, desportivas e de animação recebem apoio público e por isso a Secretaria Regional do Turismo investe mais de 2 milhões de euros no primeiro semestre, como refere o Diário de Notícias na manchete. O diário que destaca a festa do Chão da Lagoa, a fotografia mostra Albuquerque no palco a reclamar da República mais poderes e a assunção dos custos da insularidade. O mesmo tema faz também a capa do JM, com Albuquerque a exigir uma via direta com Montenegro e sem intermediários para evitar mal-entendidos. Na manchete, o diário destaca que o presidente de Câmara de Lobos, depois de reforçar a segurança no parque de estacionamento da Bahia, quer agora tolerância zero aos abusos que vêm do mercado municipal. E de mudanças fala o diário, explicando que a Roda Oeste muda-se do Campo da Barca para a zona das hortas urbanas, na Ribeira João Gomes, e com isso gerando mais de 200 novos lugares de estacionamento.
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Emissão da Antena 3 para amanhã de segunda, 10 e 9. Esta é Honey Dijon com Green Tea Peng. A começar, I Like It Hot. Agora o Morgan Wallen com Post Malone. Bem-vindo.

Madonna com One Step Away, tirado do último trabalho, Dancetaria 2. Também os portugueses Noble e Maya Blandi, ainda Olivia Dean e Sienna Spyro, nesta manhã de segunda. Um dia com 25 graus de máxima prevista. Também há previsão de aguaceiros fracos e dispersos durante a tarde e ainda um aumento de nebulosidade a partir da tarde. Passam agora 32 minutos das 10. Morrissey com The Monsters of Pig Alley.

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2: Agora, 8 minutos das 11, Alabama Shakes. No passado dia 9, estiveram no Nós Alive, preparam-se para lançar, a 28 de agosto, um novo álbum, I Must Be Dreaming. Aqui na 3, com I Feel Hope Coming.

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Agora 5 minutos das 11, bem-vindo a mais uma hora de passagens nesta manhã. Segunda-feira, na Antena 3, Miley Cyrus, com Lindsay Buckingham e Mick Fleetwood.

Passam agora 25 minutos das 11. A sequência foi com Lily Wood and the Pricks, Rolling Stones, Camry Brothers, Tom Odell e George Ezra. O japonês Cornelius com Sean Ono Lennon, o filho de Yoko Ono e John Lennon.

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A música foi de Graham Coxon, o guitarrista dos Blur, também Lemon Twigs. E agora com The Chic e Moulinex com GPU Panic.

0: Meio-dia e um minuto. Boa tarde. 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
0: 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A começar a tarde de segunda, Ella Langley, depois com Olivia Rodrigo.

Siena Spiral para esta tarde de segunda, também Bruno Mars e Olivia Rodrigo. Passam agora 15 minutos do meio-dia. Boa tarde. Interpol, o regresso da banda nova-iorquina com This Mirror, Wave Satan, para ouvir Iron City.

Para uma altura em que teremos a informação na Antena 3, Coldplay, agora Paul McCartney, também Peter Frampton.

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2: Boa tarde, é uma hora.
3: Os técnicos de apoio à infância vão cumprir uma greve nos próximos dias 20 e 21 em protesto contra a falta de valorização da carreira e a ausência de uma revisão do regime criado pelo Governo Regional. Numa conferência de imprensa, Leonil de Cassiano, coordenadora do SINTAP, acusou a Secretaria da Educação de não cumprir com os compromissos assumidos desde a criação da carreira especial regional em 2021.
4: Estamos a falar da valorização da tabela salarial destas trabalhadoras, que já devia ter iniciado na posição 9, e terminado na posição 15, com efeitos a 1 de janeiro de 2026, verba essa que está prevista no orçamento da região, dito pela tutela. Estamos a falar da correção das injustiças que foram verificadas na transição desta carreira, em especial por 27 trabalhadoras que lamentavelmente perderam os seus pontos. Estamos a falar da clarificação obrigatória do conteúdo funcional que leva a que estas trabalhadoras façam funções, estamos a falar de funções de limpeza, que são obrigatoriamente da carreira do assistente operacional.
3: A paralisação poderá abranger 400 técnicas, mas poderá ser cancelada caso o Governo Regional apresente um documento que vá ao encontro dos compromissos assumidos durante as negociações. A região vai ter mais 4 percursos classificados em breve. Manuel Felipe, presidente do Instituto das Florestas e Conservação da Natureza, explica quais.
5: Um circuito no interior do Fernaldo, um percurso de cerca de 3 km. Temos também, nessa mesma empreitada, a vereda do Pico Ruivo do Polo da Serra. Temos também aqui a elevada da Serra do Faial, entre a Casa Velha e os Lamaceiros. E temos também uma vereda na Achada do Teixeira, portanto, entre a Achada do Teixeira e as Queimadas.
3: O Governo Regional vai investir 1 milhão e 200 mil euros na melhoria de 17 km de percursos, com o objetivo de diversificar a oferta, mas para passarem a classificados, os 4 percursos vão ter de ser aprovados por uma comissão técnica, algo que deve acontecer até ao final do ano. O Marítimo contratou o lateral esquerdo, Nathaniel Ogbeta. O lateral com dupla nacionalidade, inglesa e nigeriana, tem 25 anos e assinou um contrato válido por 2 temporadas. Formado no Manchester City, Ogbeta passou por vários clubes ingleses, entre eles o Swansea, o Bolton e o Barnsley, na primeira e segunda ligas de Inglaterra. Chegou também a ser internacional inglês nas seleções jovens. O novo lateral esquerdo verde rubro já se juntou ao estágio do Marítimo, em Lousada. Este foi o 4º reforço dos verde rubros para a nova época.
6: Jorge Abreu.
2: Tarde de segunda-feira, começar mais uma semana. Nesta hora, Foster the People, Sophie Alice Baxter e Rag & Bone Man, primeiros nomes. Bem-vindo.

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cá está o último trabalho do YouTube nesta tarde de segunda, a 20 minutos das duas. Street of Dreams.

Sondeiro, praticamente a 3 minutos das 2. É o fim de mais uma hora de passagens na Antena 3. Fica a minha despedida com Taylor Swift. Boa tarde, até amanhã.

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1: Lá viva, bem-vindo para mais uma hora pela RTP Antena 3 Madeira com muita música.
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0: Final de mais uma hora na RTP Antena 3, Madeira. Foi um prazer ter estado contigo durante estes 60 minutos. Regresso em breve aqui à tua rádio.
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0: Já são 4 da tarde na Antena 3. Está também oficialmente aberta mais uma de rodagem. Estamos em plena sessão de segunda-feira, é a sessão inaugural da semana. Vamos a isto.
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0: Para início de conversa, What I Want é uma das apostas que incide obrigatoriamente em Morgan Wallen associado com Tate McRae, a ouvir já a seguir. Para depois, estamos também de regresso à música nacional e a 100% com Beatriz Pessoa, 9,99. Continua de pedra e cal na Airplay da Antena 3. Para ouvir e para prefazer também a 2x2 como o avanço inicial, o avanço longo por sinal de hora, Three Doors Down, Here Without You, é um dos títulos preparados para rodagem à margem, roda numa pista muito própria, a fechar Cherone com Christina de Queens, a ouvir mais à frente Catching Feelings. Está então apresentada oficialmente a primeira leva que nos traz esta emissão da segunda-feira. Boa tarde, vamos a isto então para mais

0: Catching Feelings, para mais um dos avanços obrigatórios do dia com Sharon, associado a Christina de Queens, num dos avanços prioritários do dia. Depois, e para reciclar apenas a atividade, Three Doors Down, Beatriz Pessoa e Morgan Wallen com Tate McRae, bem lá no topo, What I Want. Para esta emissão de segunda-feira, That's What You Get, está já na forja para rodar, a seguir com Anne-Marie, para depois então, Dream As One, Miley Cyrus, continua também a rodar, já numa fase mais adulta, Michael Franti com The Spearhead, Hey, Hey, Hey, para ouvir mais à frente, a fechar o 2x2, Bring Your Love, a fechar também esta proposta longa de hora, Madonna com Sabrina Carpenter, estão de regresso à Airplay da 3.
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Bring Your Love nesta emissão de segunda-feira na Antena 3 com Madonna e Sabrina Carpenter a fechar mais uma proposta longa de hora. Para recuperar apenas os nomes dos intervenientes na ação: Michael Franti com The Spearheads, Miley Cyrus e bem lá no topo, Anne-Marie, That's What You Get.

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8: Para ouvir mais à frente na 3, Welcome to the Black Parade com My Chemical Romance. A fechar também mais um dos avanços longos do dia. Antes ainda, O Teu Cheiro de Beatriz Abrunhosa, The Killers, Miss Brightside. É uma das propostas marginais para o dia de hoje. Mas antes, sem mais conversa da minha parte pelo meio, Diving into the Ocean. Acordes iniciais para ouvir com Alok, associado a Ziban, Portugal de Mar.
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0: Esta roda debaixo do genérico Welcome to the Black Parade. My Chemical Romance na Antena 3 nesta emissão da segunda-feira. É a sessão inaugural da semana depois de O Teu Cheiro, de Beatriz Abrunhosa. Marcou também o regresso à música com o cunho 100% nacional, Mr. Brightside, dos Killers, e a Loco, associado a Ziba e Portugal The Man, Diving Into The Ocean. Altura mais do que certa para preparar a devoragem de horas, já que daqui a pouco vão ser 5 da tarde na Antena 3. Deixo e até bem próximo da hora certa What I've Done, de Linkin Park, para ouvir mais à frente. Ainda para recuperar também Toda a Gente, é um clássico contemporâneo de The Weasel, Man I Need, de Olivia Dean, antes e para rodar já a seguir, chama-se Automática. Jesse Ware está por aí para rodagem obrigatória nesta emissão de segunda. Para depois da dobragem de hora das 5 da tarde, contem então comigo para mais uma. Até já.
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0: Já são 5 da tarde na Antena 3. Vamos rapidamente tomar o pulso esta tarde informativa de segunda-feira.
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2: A Associação de Senhorios e Proprietários da região acredita que as novas regras para o arrendamento aprovadas pelo Governo da República não vão resolver todos os problemas, mas se forem implementadas poderão criar uma nova dinâmica no mercado. O presidente da Associação, Ricardo Frade Gouveia, enumera as medidas que considera mais importantes e que podem contribuir para que tal aconteça.
3: É o fim do travão do aumento dos 2%. Até 2029, onde as pessoas já podem negociar e estão livres para negociar o valor das novas, das rendas nos novos contratos de arrendamento, os períodos de renovação e todas essas regras. E também a antecipação das rendas, o reforço das cauções e a criação do próprio fundo, porque ele prevê uma resposta máxima legalmente imposta aos serviços públicos desde aí. Portanto, eu acho que estas são, na verdade, aquelas que podem repor algum nível de confiança e que acreditamos que possam trazer uma nova dinâmica ao mercado de arrendamento.
2: O Governo quer ainda permitir os despejos por rendas em atraso ao fim de 2 meses de incumprimento, em vez dos 3 meses exigidos pela lei atual. As técnicas de apoio à infância vão cumprir uma greve nos próximos dias 20 e 21, em protesto contra a falta de valorização da carreira e também a ausência de uma revisão do regime criado pelo Governo Regional. Em conferência de imprensa, Leonilde Cassiano, a coordenadora do SINTAP, acusou a Secretaria da Educação de não cumprir com os compromissos assumidos.
4: Estamos a falar da valorização da tabela salarial destas trabalhadoras, que já deveria ter iniciado na posição 9, e terminado na posição 15, com efeitos a 1 de janeiro de 2026, verba essa que está prevista no orçamento da região, dito pela tutela. Estamos a falar da correção das injustiças que foram verificadas na transição desta carreira, em especial por 27 trabalhadoras que lamentavelmente perderam os seus pontos. Estamos a falar da clarificação obrigatória do conteúdo funcional que leva a que estas trabalhadoras façam funções, estamos a falar de funções de limpeza, que são obrigatoriamente da carreira do assistente operacional.
2: A greve deve abranger 400 técnicas de apoio à infância. O JPP quer chamar ao Parlamento a Secretária da Saúde, a Secretária da Inclusão e o Diretor Clínico do Serviço Regional de Saúde. O deputado Paulo Alves quer saber a realidade do número de pessoas em alta clínica e como pretende o Governo resolver a situação das denominadas altas problemáticas. O Partido Socialista defende que, para além da redução do IVA, a receita já arrecadada com este imposto deve ser aplicada no reforço de serviços públicos como forma de atenuar o aumento do custo de vida. A presidente do PS Madeira, Célia Pessegueiro, acusou o Governo Regional de estar a se demitir das suas responsabilidades para com as famílias. O Marítimo contratou o lateral esquerdo, Nathael Ogbeta, o defesa com dupla nacionalidade, inglesa e nigeriana, tem 25 anos, assinou um contrato válido para 2 temporadas. Este novo lateral esquerdo já se juntou ao estágio do Marítimo em Lousada. Ogbeta foi formado no Manchester City e passou por vários clubes ingleses, entre eles o Swansea e o Bolton. Períodos de céu muito nublado, aguaceiros em geral fracos, vento em geral fraco do quadrante oeste.
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0: Tomamos o fio pulso esta tarde informativa de segunda-feira. Está também oficialmente aberta a partir de agora mais uma derrotagem. Vamos a isto.
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0: Para início de conversa, para ouvir mais à frente e a fechar esta tripla diária, a única para esta de rodagem, Charlie XCX, de Rock Music, Anthony da Dubtox, com participação especial de Fezza Wizark, com How Does It Feel, antes. E para a rodagem obrigatória do dia, chama-se So Easy. Estamos para uma dupla volta de Olivia Dean. Boa tarde. O convite é reiterado. Venha daí comigo para mais uma de rodagem.
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Esta roda com o título Rock Music, Charlie XCX, num dos avanços obrigatórios do dia a fechar também o triplex de hora depois de Dub Dogs com Fezio e Zark, How Does It Feel, e bem lá no topo So Easy de Olivia Dean. Para esta emissão de segunda-feira, alinhei para rodar mais à frente Need You More. Estamos de regresso às aventuras de Teddy Swims, antes ainda Choosing Texas de Ella Langley, foi um dos genéricos também de larga permanência na Airplay da Antena 3, Hozier e Nobody Soldier. Antes ainda sem mais conversas, estamos de regresso também às apostas da Tate McRae para ouvir já a seguir Just Keep Watching.

0: Continua a ser um dos avanços obrigatórios do dia este Need You More de Teddy Swims na Antena 3, a fechar também o avanço longo por sinal de hora. Foram quatro sem conversa da minha parte, de espécie alguma pelo meio. Lá atrás, na recuperação total de atividade, Ella Langley, Choosing Texas. Ainda Hozier continua também de Patrick Allen, Airplay da Antena 3, Nobody Soldier. No topo das propostas, Tate McRae com Just Keep Watching. Altura mais do que certa também daqui a pouco para preparar a entrada de Nothing Lasts Forever com Dylan, antes ainda Runaway. Estamos de regresso também a incidências do dia com Lady Gaga associado a Doechii, mas sem mais conversa da minha parte pelo meio. Wherever You Will Go é uma das reciclagens que trouxe compulsivamente para o dia de hoje dos Calling, para ouvir já a seguir.
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0: Está assim cumprida a aposta tripla nesta tarde de segunda-feira na Antena 3, Nothing Lasts Forever com Dylan, depois de incidências em Lady Gaga, associada a Doechii, e bem lá no topo, um dos genéricos marginais do dia, Wherever You Will Go, dos Calling.
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0: A preparar também a dobragem de hora na Antena 3, já que daqui a pouco vão ser 6 da tarde, estamos prontos para deixar até bem próximo da hora certa, porque ainda estamos em tempo de Campeonato do Mundo de Futebol. Amanhã há jogo grande, certamente, um Espanha-França, Dai Dai, para ouvir Shakira com Burna Boy mais à frente, antes ainda Fairy Tale Gone Bad para recuperar Sunrise Avenue, Tony Joe White com The Flying Mojito Brothers e Woman, mas para já, sem conversa, pelo meio da minha parte, Everybody's Changing é também um dos genéricos preparados para rodar à margem do alinhamento da Antena 3 para hoje, do alinhamento da Airplay da 3 para hoje, via Kim. Para depois das 6 da tarde, conto comigo para mais uma de rodagem. Até já.

0: Já são 6 da tarde na Antena 3. Tomamos o pulso desta feita. Não há informação regional, mas há informação com sentido de humor. Porto Alex já a seguir para ouvir nesta sessão inaugural da semana.
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0: Nick Cave veio ao Nós Alive no passeio marítimo de Algés, concelho de Oeiras, e fez questão de passar pelo restaurante Pinóquio, em Lisboa, para comer amêijoas à bolhão-pato e para irritar o Isaltino Moraes.
1: Até parece mentira. Com tantos restaurantes bons que há em Oeiras, foi-se meter num estabelecimento chamado Pinóquio, que é um boneco medroso. Porquê este nome? Aldrá umas contas. Servem caracóis e dizem que são amêijoas. Enfim, ele que venha, mas é comer o arroz de lavagante da Casa Galega que até se lambe. Oh, coisinha, anda cá. Filma-me aqui a partir um CD deste tal Nick Cave com os pés, faz favor. Não! É que não lembra ao careca.
0: Agora que Jorge Jesus está confirmado como selecionador nacional, está na altura de recordar alguns dos seus melhores momentos. Vamos testar o conhecimento dos nossos ouvintes em Jorge Jesus, lançando várias questões. Quem acertar, ganha um desconto de 10% em madeixas no salão de cabeleireiro Silinha. Vamos lá então à primeira pergunta. Completa a frase: querem fazer do rapaz o bode expiatório, bode interrogatório ou bode respiratório?
2: Eu acho que foi a terceira, bode respiratório.
0: A resposta está certa. Próxima, completa a frase. Ai, ai, ai, o quê, ó? Levaste com um camião-tire, um pau ou um pontapé do Hulmand?
3: Olha, eu escolho a hipótese C, pontapé do Hulmand.
0: E a resposta está errada. Não vai receber desconto nas madeixas. Vamos então à última. Qual é a canção preferida do Jorge Jesus? Sou uma taça, dos Caricas, Melhor de Mim, da Marisa, ou Chiclete, dos Táxi?
4: Eu aposto na Chiclete. Ele está sempre a mascar.
0: E a resposta está errada. Vamos ouvir o próprio Mister a cantar a sua canção preferida.
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0: Ficamos agora com o habitual tempo de antena. O espaço que se segue é da exclusiva responsabilidade dos intervenientes.
7: Nós somos a Sociedade Portuguesa de Pessoas que Dizem TEN, no singular. E estamos aqui para lutar pelo nosso direito a dizer a dois ténis, um TEN. Mesmo que metade do país nos queira obrigar a dizer sapatilha. Também dizemos duas sandes, uma sande. Ou mesmo dois lápis, um lápis. Vamos ter um encontro nacional no próximo fim de semana, que terá como convidado de honra o Jorge Jesus. Aparece para comer uma sande. Obrigado.

0: Está feito assim o ponto de situação no que diz respeito ao humor para esta tarde de segunda-feira na Antena 3. Está aberta também oficialmente mais uma da rodagem. Vamos a isto.
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0: Na forja para rodar um triplex obrigatório para esta emissão da segunda-feira, Teenage Dirt Pack, já a seguir com o Witus, para depois então Lost Star via Adam Levine, ainda para ouvir Skeletons. Estamos de regresso também às apostas de Ed Sheeran. Boa tarde, o convite esse é de novo reiterado. Fique comigo para mais uma rodagem.

esta. Roda de baixo do genérico a Skeleton. Ed Sheeran na Antena 3 a fechar também. A aposta tripla de hora. Aposta inicial para mais uma derrotagem depois de incidências em Adam Levine. Ainda Witness no topo das preferências. Um dos genéricos marginais para o dia de hoje, Teenage Dirtbag. Altura mais do que certa para daqui a pouco estarmos em correria, plena correria com DJ Vibe, neste caso associado a Sam the Kid, para ouvir também no alinhamento Annabelle com Shabuzi. É uma das propostas obrigatórias desta sessão inaugural da semana. Ainda também para rodar Eyes Closed de Bibi Web para daqui a pouco. Antes, é um dos avanços obrigatórios do dia, Haven com Caitlin Aragon, chama-se I Run.

Esta roda com o título Anapel, um dos avanços obrigatórios do dia a fechar também esta proposta longa, por sinal de hora foram 4, sem conversa da minha parte pelo meio com Chabouzé atrás, para recuperar apenas os nomes dos intervenientes da ação, DJ Vibe associado a Sam the Kid, ainda Mibi Webb e Heaven com Caitlin Aragon. Estas foram responsáveis obrigatoriamente por mais um dos avanços longos, I Run.

0: Esta chama-se BlackBerry, é um dos genéricos marginais preparados para o dia de hoje via Spiderbait. Estamos em cima das 6:30 da tarde, tomamos novamente o pulso à informação regional, neste caso com o jornalista Filipe Ramos.
1: Paulo Nascimento Cabral defende a criação de um POSEI Transportes para as regiões ultraperiféricas. O objetivo seria cobrir os custos de envio de mercadorias e bens. O eurodeputado do Partido Popular Europeu diz que esta podia ser uma solução para reduzir a discriminação que os consumidores da Madeira e Açores sentem nas compras online. A ideia foi defendida na Assembleia Legislativa da Madeira durante uma comissão especializada sobre economia e mar.
2: Uma situação, por exemplo, Espanha tem aqui uma salvaguarda diferente das suas regiões, eu diria das Canárias, das regiões ultraperiféricas, porque assume aqui uma série de custos com transportes que nós, infelizmente, a nível nacional, não temos assumido com as nossas regiões autónomas. Portanto, há aqui, por isso é que, por exemplo, uma das nossas lutas aqui no Parlamento Europeu tem sido a criação de um POSEI de transportes que permita aqui subsidiar, apoiar os transportes entre o continente português e as suas regiões autónomas. Por exemplo, os espanhóis não têm essa necessidade, as canárias não têm essa necessidade, porque estes custos são assumidos pelo Estado Central. E nós o que estamos a fazer é, na ausência da assunção dos custos pelo Estado português, nós queremos que a Comissão Europeia possa financiar estes transportes.
1: 4 anos depois da entrada em vigor da lei que proíbe a discriminação dos consumidores das regiões nas compras online, o Parlamento quer saber por que continuam a existir queixas de incumprimento e se a fiscalização está a funcionar. A Associação de Senhorios da Região acredita que as novas regras para o arrendamento, aprovadas recentemente pelo Governo, não vão resolver todos os problemas, mas se forem implementadas, podem criar uma nova dinâmica no mercado. O Presidente da Associação, Ricardo Frade Gouveia, enumera as medidas mais importantes.
3: É o fim do travão do aumento dos 2% até 2029, onde as pessoas já podem negociar e estão livres para negociar o valor das rendas nos novos contratos de arrendamento, os períodos de renovação e todas essas regras. E também a antecipação das rendas, o reforço das cauções e a criação do próprio fundo, porque ele prevê uma resposta máxima legalmente imposta aos serviços públicos de 10 dias. Portanto, eu acho que estas são, na verdade, aquelas que podem repor algum nível de confiança e que acreditamos que possam trazer uma nova dinâmica ao mercado de arrendamento.
1: O Governo pretende ainda que os despejos por incumprimento no pagamento passem de 3 meses para 2. As técnicas de apoio à infância vão cumprir uma greve nos próximos dias 20 e 21. É um protesto contra a falta de valorização da carreira e a ausência de uma revisão do regime criado pelo Governo Regional. A TAP retomou hoje os voos para a Venezuela, utilizando o aeroporto de Valência, a 200 km da capital, Caracas. A operação com uma ligação semanal está garantida até ao final do verão europeu, mas a companhia está a avaliar a rota. Mário Chaves, administrador da área operacional da TAP, considera que se for necessário e houver procura, poderá ser aumentada a frequência.
4: Estamos a avaliar várias coisas. Estamos a avaliar a quantidade de passageiros que vão estar a circular entre Venezuela e Portugal. Sabemos que nestas alturas de incerteza poderá não haver a necessidade de mais, e também o próprio aeroporto de Valência, neste momento, está a avaliar qual é a capacidade que tem para receber tantos voos. Portanto, este voo foi conseguido e está já estabelecido até ao fim da época, no verão, e depois, quando avaliarmos daqui a umas semanas a situação, se também houver espaço, nós haveremos de conseguir aumentar, se assim se justificar.
1: A TAP retomou hoje o voo para a Venezuela a partir de Lisboa com uma frequência semanal. Marítimo contratou um lateral esquerdo, Nathael Ogbeta. O defesa tem dupla nacionalidade, inglesa e nigeriana, 25 anos, tem contrato válido por 2 épocas, foi formado no Manchester City. Ogbeta já passou por vários clubes ingleses, entre eles o Swansea e o Bolton. Novo reforço já se juntou ao estágio do Marítimo na Lousada. Períodos de céu nublado, aguaceiros em geral fracos, vento em geral fraco do quadrante oeste.
0: Ficamos a 25 minutos das 7 da tarde. 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
0: Altura mais do que certa também para preparar daqui a pouco uma das apostas marginais desta sessão de segunda, Be Yourself, via Audioslave. Está também na Forja para rodar e te regresso à música nacional. Vou viver Caixa Xodré Funk Connection. Juan and Friends é uma dupla com expressão toda ela lusa. Neste caso, Juan associado a Sandra Doria e Charlie Pereira para ouvir Let It Shine. Antes ainda, How to Save a Life, a reciclar obrigatoriamente um genérico dos Frey.

0: roda com o genérico Vou Viver, Caixo Dré Funk Connection, na Antena 3 para esta sessão da segunda-feira, depois de Incidências e para reciclar apenas os nomes dos intervenientes na ação. Audio Slave, um dos marginais do dia, ainda Juan and Friends, neste caso Sandra Doria e Charlie Pereira, e The Froy, vai lá no topo, How to Save a Life.
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0: A preparar também a dobragem de hora, daqui a pouco vão ser 7 da tarde na Antena 3, à altura em que vamos ter mais uma emissão via prova oral. Deixo até bem próximo da hora certa, Only com Little Sims, para rodar já a seguir, para depois então Don't Say That, The Rule, no alinhamento Foster the People e Sit Next to Me, a fechar o 2x2 de hora, Joke About Divorce. É uma das propostas do dia para Blossoms. E pronto, por falar em propostas do dia, da minha parte, elas estão concluídas amanhã, certa há mais. Depois das 3, conte comigo aqui na 3. Até lá então. Bom início de semana. Esta é

0: água.
1: RTP Antena 3, muito boa tarde. São 7 horas 6 nos Açores. As notícias com Ana Fernandes Silva. Alô, Ana. Bem-vinda.
2: Olá, boa tarde. Donald Trump avisa que os Estados Unidos serão agora conhecidos como os guardiões do Estreito de Hormuz. O presidente norte-americano quer restabelecer o bloqueio aos portos iranianos e passar a cobrar uma taxa de 20% sobre as mercadorias que atravessem o Estreito. Numa publicação nas redes sociais, Trump explica que a taxa destina-se a cobrir todos os custos necessários para garantir a segurança da região. O Estreito de Hormuz é uma das principais rotas marítimas mundiais para o transporte de petróleo, um ponto estratégico para o comércio internacional e tem estado no centro de conflito entre os Estados Unidos e o Irão. A chefe da diplomacia da União Europeia já deixou, entretanto, um apelo para que a navegação no Estreito de Hormuz não esteja sujeita a portagens. No final de uma reunião dos ministros dos negócios estrangeiros, Kaya Kallas garantiu que os Estados-membros foram claros ao afirmar que a liberdade de navegação não pode ser obstruída. A Volkswagen avança com uma nova vaga de despedimentos. O grupo alemão admite eliminar mais 50 mil postos de trabalho a nível mundial numa tentativa de reduzir custos. Em Portugal, para já, não há indicação de impactos na Auto Europa. O presidente da Comissão de Trabalhadores, Rogério Nogueira, garante que não estão previstos cortes de postos de trabalho na fábrica de Palmela.
3: Não temos nenhuma indicação à data de hoje que, portanto, estes despedimentos anunciados vão afetar aqui a fábrica de Palmela. Estamos a produzir o novo T-Roc, a preparar o lançamento do ID1 para lançar para o próximo ano. Estamos numa fase de reestruturação também da fábrica, com novos investimentos, uma nova pintura. Portanto, não há aqui nenhum indicador que nos diga que irá haver redução de postos de trabalho aqui em Palmela.
2: A fábrica da Auto Europa em Palmela escapa assim a uma nova vaga de despedimentos da Volkswagen. A um dia de terminar o prazo para classificar os cerca de 300 mil exames nacionais, os diretores das escolas acreditam que vai ser possível cumprir os prazos previstos. À saída de uma reunião esta tarde no Ministério da Educação em Lisboa, Filinto Lima, da Associação Nacional de Diretores de Agrupamentos e Escolas Públicas, deixou uma mensagem de otimismo, tendo em conta as garantias que recebeu do ministro Fernando Alexandre.
4: Nós temos aqui com mais esperança, com a esperança garantida pelo Ministro da Educação, que dia 17 de maio, os diretores, nós estamos aqui, 17 de julho, peço desculpa, nós os diretores, podemos afixar as pautas, que é aquilo que nós queríamos. Nós falamos sempre do dia a dia, é um dia muito importante para o sistema educativo, é bom que se cumpra essa promessa e, portanto, essa esperança foi daqui reforçada.
2: Depois das falhas na correção dos exames nacionais do ensino secundário, os resultados das provas deverão ser afixados então na próxima sexta-feira.
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0: E agora, ouvintes da Provadal, vamos falar sobre o quê? Sobre testosterona. É sobre isso que vamos falar. O nosso convidado chama-se Bernardo Pessoa, é médico, é farmacêutico e, portanto, o pai dele é Fernando Pessoa. Não é? Isto é, a vida toda, ouvires isto, não é?
1: Sem dúvida, sem dúvida.
0: como é que é? Tens um pai que é de facto Fernando Pessoa, não é?
1: Pronto, as perguntas tinham que começar.
0: É logo, deixar
1: em cavacar. Óbvio, obrigadíssimo pelo convite, obrigadíssimo pelo teu interesse neste tema. É um tema importantíssimo que trazemos aqui à Praça Pública, mas respondendo à tua pergunta que não tem nada a ver com o tema, sim, eu acho que ele já sofreu mais do que eu por se chamar Fernando Pessoa. Eu simplesmente digo, és familiar do Fernando Pessoa, sou filho, mas não tem nada a ver com o poeta, com o Fernando Pessoa.
0: Olha, porquê que este assunto te interessou? Testosterona, porque és homem.
1: Não, olha, eu senti que havia aqui uma missão que eu deveria ter relativamente a desmistificar alguns mitos, alguns preconceitos que estão à volta desta hormona. Esta hormona não é desconhecida para ninguém. Se nós perguntarmos a 10 pessoas na rua, olha, sabes o que é a testosterona? Todos dizem que sim. Mas com certeza que 90% deles dizem uma ideia ou têm uma ideia que está envolvida em algum preconceito. Quer seja os anabolizantes nos ginásios, quer seja os dopings, quer seja a masculinidade tóxica, aquele termo que tanto se utiliza. E na realidade não é nada disto. A testosterona é uma hormona fundamental à vida, para os homens e para as mulheres. E nós estamos a passar ao lado, estamos a negligenciar um fator determinante da nossa boa longevidade. E para vivermos em pleno. O balanço hormonal é fundamental e a testosterona é uma dessas peças que muitas vezes não é falada em TikToks e Instagrams e depois não é falada onde tem que ser falado, que é no consultório médico. Né?
0: Espera aí, mas há dados muito interessantes que aprendi com o teu livro. Um deles diz que os níveis de testosterona nas últimas décadas reduziram drasticamente. Isto é, um homem há 50 anos, um homem e uma mulher, entenda-se, não tinha os mesmos níveis de testosterona de um homem agora, em 2026. Para que se entenda, estamos a falar de uma redução de cerca de 50%.
1: É uma redução muito considerável e isto é extremamente impactante, não só na saúde individual da pessoa, como na saúde conjugal, portanto, nas relações, como na saúde familiar, como na saúde profissional, na saúde da sociedade. Portanto, Alvim, escreve o que eu te digo.
0: Mas escreve,
1: eu tenho a certeza que esta questão deste colapso hormonal, eu gosto de chamar aqui um bocadinho, um termo um bocadinho impactante, vai ser tema de saúde pública. Porque as consequências de termos uma população apática, uma população com má composição corporal, uma população com maior risco cardiovascular, uma população insegura, uma população sem confiança em si própria, uma população com baixa autoestima, com baixo libido, tem consequências que são muito, muito nefastas, não só à saúde individual, como à saúde de toda uma sociedade.
0: A expressão colapso hormonal. Então, como é que explicas? Mas porquê? Porquê é que estamos em colapso hormonal? Aliás, tu falas aqui muitas vezes da geração exausta, não é? Nunca como agora ouvimos falar tanto de exaustão. Aposto que as novas tecnologias devem estar ligadas a isso, não é? Mas tu me dirás, então, como explicas este colapso hormonal?
1: Olha, Alvin, a pergunta está bem feita, a resposta não é fácil. Eu gostava de dar uma resposta muito objetiva, mas na realidade os fatores, a etiologia que nós costumamos de chamar em medicina, de hoje em dia um homem de 40 anos ter menos testosterona, em média, claro, do que um homem de 40 anos há 30 anos atrás, tal como os nossos avós diziam, olha, os homens de hoje em dia já não são o que eram, eles tinham razão. Agora, o que está a causar isso, podemos saber que tem a ver com uma maior exposição ao stress crónico, com uma pior alimentação, portanto, a nível de macro e micronutrientes, nós estamos altamente deficitários, um aumento do sedentarismo, um pior padrão de sono e um maior teor de cortisol. Portanto, o cortisol é a nossa hormona do stress e todos esses são fatores que, mais ou menos, vão condicionar a nossa otimização hormonal. E, portanto, agora se é 20% de um ou 30% de outro, enfim, isto dava tema para continuarmos aqui pelo serão fora.
0: Ok. Deixa-me só mergulhar completamente neste livro. Foram muitas as notas que eu fui apontando à medida que fui investigando. Uma delas, voltamos aqui ao desequilíbrio hormonal, é a perda de interesse. E há muitos casais que basicamente vaticinam que essa perda de interesse é porque determinada pessoa já não gosta dela, já não tem interesse dela ou dele, de entendas, e por vezes pode ser só um desequilíbrio hormonal, pode ser um problema de testosterona?
1: Sem dúvida, Alvin. Olha, eu tenho muitos utentes e muitas utentes a chegar à minha consulta em que uma das... um dos sintomas, uma das queixas mais frequentes é dizerem-me: eu amo a minha mulher, eu amo o meu marido, mas quando eu chego à cama apetece-me a ler. Ou seja, não há aquela chama.
0: E o problema
1: chama.
0: É que ele também.
1: E ele também. E está tudo bem. O problema é quando um não está na mesma. É isso mesmo. Mas sim. Portanto, temos de tratar o casal. Não podemos só tratar um deles, senão arranjamos um problema. Mas é a questão de não haver perda de interesse emocional, espiritual, amoroso. Não há perda de amor, mas há perda de paixão. Há perda de libido. Há perda de vontade, desejo e satisfação sexual. E o desejo sexual, a saúde sexual, é uma parte integrante da nossa saúde. Nós não podemos achar que a saúde sexual é um clichê, ou é um extra, ou... Não, a saúde sexual é tão importante como quaisquer outros aspectos da nossa saúde. E sem dúvida que a questão sexual é geralmente a ponta do iceberg dos problemas. Muitos dos homens chegam à minha consulta com esse problema, muitas das mulheres chegam à minha consulta com esse problema, mas se nós depois começarmos a escavar um bocadinho mais ali a história clínica, há outros sintomas. Há a tal apatia, há o desinteresse, há uma queixa que é muito prevalente. Sabes qual é, Elvin? Quando a pessoa diz assim: sabe, doutor, eu já não sou o Bernardo que eu era. Eu sinto-me desconectado. Eu vivo, eu faço as coisas que tenho que fazer, eu apresento-me no trabalho, eu sou uma pessoa disciplinada, mas eu já não tenho prazer naquelas coisas que antes eu tinha. Quer seja, sei lá, ir jogar uma pelada com os amigos, ir fazer surf. Não, só quero é estar sossegado. Parece que já não tenho prazer naquelas coisas banais do dia-a-dia. E isto é altamente preocupante. Que às vezes até se confunde com sintomas depressivos. Ou seja, muitas das pessoas que chegam à minha consulta já foram medicadas, já foram diagnosticadas com uma depressão, quando na realidade... o que se passava ali era um desequilíbrio hormonal.
0: Na verdade, o que está a acontecer é que estamos a envelhecer com menos reserva hormonal.
1: É verdade. Repara uma coisa, se nós estivéssemos a falar deste problema há 50 ou 60 anos atrás, em que a esperança de média de vida era de 60 anos, se calhar já não seria assim tão importante quanto isso. Porque quando nós estamos a chegar aos 40 anos, nessa geração, nós estávamos a chegar ali ao último terço da nossa vida. Hoje em dia, se a nossa esperança média de vida é acima de 80, repara a quantidade de anos que nós vamos estar aqui a sobreviver e não a viver em pleno por causa deste decaimento hormonal nos homens e nas mulheres.
0: Deixa-me aqui ler uma parte do teu livro. Aquela parte que, justamente, que eu te falava de percentagens. Diz aqui: o resultado clínico manifesta-se numa geração funcionalmente esgotada. A testosterona, com um papel determinante na motivação, na assertividade, na capacidade de foco e na percepção de competência, quando diminui, a produtividade exige um esforço desproporcionado. A recuperação após o trabalho ou o treino torna-se mais lenta. O sono perde qualidade. Falas muito de sono neste programa, já lá vamos. A sensação de propósito enfraquece. A exaustão deixa de ser um episódio e transforma-se numa identidade. Agora, dados. As consequências estendem-se à fertilidade. O declínio reprodutivo masculino é hoje um dos indicadores mais alarmantes desta transformação biológica. Uma meta-análise publicada em 2017, já foi há alguns anos, mas ainda vale, que agregou dados de 42.935 homens, 43 mil ao todo, ao longo de 185 estudos, entre 73 e 2011, demonstrou uma redução de 52,4% na concentração espermática. Nunca tinha lido esta frase, espermática, olha lá. De esperma, claro. Uma redução de 52,4% na concentração espermática e de 59,3% na contagem total de espermatozoides em países ocidentais. Quem é que costuma contar? Pergunto. Atualizações posteriores sugerem que o ritmo de declínio poderá ter acelerado após o ano 2000. Cá está. A infertilidade deixou de ser um fenómeno marginal e passou a envolver cerca de um em cada seis casais ao longo da vida reprodutiva, sendo o fator masculino responsável, isoladamente ou em combinação, por aproximadamente 40 a 50% dos casos.
1: É assustador, não é?
0: É completamente assustador.
1: É. Já chega de atribuirmos as culpas da infertilidade só à mulher. Certo?
0: Sim, sim.
1: Portanto,
0: claro.
1: Nós agora vemos por estes números e nós devíamos ter, desculpa a expressão, mas vergonha destes números, a dizer que o homem está realmente a ficar menos fértil do que era antes. A testosterona é um ponto fundamental na nossa fertilidade, tanto dos homens como das mulheres, e portanto este tema deve rotular não só as pessoas que têm 40 anos, 50 anos, mas também as de 20 e de 30. Porque este declínio hormonal que nós estamos aqui a falar não é que a velocidade da descida da testosterona seja mais acelerada agora. O que está a acontecer é que os próprios adolescentes de hoje em dia têm menos testosterona do que os adolescentes de há 30 ou 40 anos atrás. E, portanto, isto repercute numa adolescência com mais inseguranças, mais desconfiados, com menos fertilidade e menos virilidade. Atenção, virilidade no sentido positivo do adjetivo, ok? E os números estão aí.
0: Aliás, à altura, tu perguntas no teu livro, o que é o novo homem? O que é o homem do século XXI?
1: Repara uma coisa, quando nós sabemos que esta hormona é uma hormona que tem receptores em todo o nosso organismo, desde a nossa mente, ao nosso coração, à nossa tiroide, ao sistema digestivo, aos ossos, naturalmente aos órgãos sexuais, e sabemos que temos menos ignição desses mesmos receptores, então nós temos um homem menos homem. Isto não é no sentido masculino da palavra, é no sentido de homem em pleno e mulher em pleno. As nossas hormonas, o nosso balanço hormonal são o nosso motor da vida. Nós precisamos do combustível, dos hidratos de carbono e as proteínas e tudo isso, mas sem o motor hormonal nós não vivemos em pleno. E portanto, eu vejo pessoas com 30 anos, por exemplo, e tu já tocaste aí no assunto do sono, eu vejo pessoas com 30 anos que fazem trabalhos por turnos, por exemplo, enfermeiros, bombeiros, polícias, repositores de armazéns, e que tem um balanço hormonal de uma pessoa que tem 60. E não só o balanço hormonal a nível analítico, como a nível de sintomas. E, portanto, é natural que eles com 30 anos tenham um rendimento sexual, tenham um rendimento no trabalho, tenham um rendimento enquanto ser humano muito inferior àquilo que se esperava para uma pessoa de 30 anos.
0: Tu dizes que este livro é uma espécie de provocação, é mais do que isso, é um apelo para a população não se conformar. Dizes também que a nossa medicina é uma medicina muito, muito clássica. Dirias que está estagnada?
1: Olha, essa questão tem dois pontos. O primeiro é o ponto da população em geral não se conformar. O apelo, quando eu me dirijo à população em geral de não se conformar, é de não normalizarmos os sintomas de cansaço inexplicado, o ganho de gordura abdominal, a perda de vitalidade, a perda de iniciativa, a perda de resiliência. Nós não temos que parar de justificar tudo isto com o fator idade. Não é que todos os problemas sejam hormonais e não é que todos os problemas sejam a idade, mas nós temos que pôr em cima da mesa a hipótese que as hormonas não estejam a 100%. Este é o primeiro apelo. E repara, as mulheres, a quem eu dou os parabéns pela luta que elas travaram relativamente à terapêutica de reposição hormonal, ganharam exatamente porque não se conformaram. Muitos dos médicos, muitos dos meus colegas, e contra a minha classe eu falo, que ainda continuam a dizer às mulheres que isso é normal. Os sintomas da menopausa, tudo aquilo que estás a enfrentar, todos aqueles suores, todos aqueles pesadelos, são normais, portanto tens que viver com isso. E isto é negligência médica. E eu ponho isso aqui com todos os pontos nos is. E portanto nós agora, com esta questão da testosterona, estamos a aproveitar um bocadinho a embalagem dessa mesma guerra e falarmos que a testosterona também é uma peça fundamental. E portanto, quando eu digo que o ensino de saúde em Portugal é um ensino muito clássico, é um ensino muito conservador, não é no mau sentido. Atenção, o ensino em Portugal relativamente à saúde, que é o que eu melhor conheço, está ao nível de qualquer ensino a nível mundial, ok? É uma referência. Agora, nós não podemos confundir o termo clássico e conservador com estagnado. E eu costumo dizer que os meus pais são médicos e eu estudei
0: a medicina. Fernando Pessoa é médico?
1: Exatamente, também. Um heterónimo.
0: Doutor Fernando Pessoa.
1: Não, um heterónimo dele. Eu estudei pelos mesmos livros deles. E portanto, é óbvio que a anatomia e a fisiologia não mudaram assim tanto, mas a nível terapêutica, a nível desta noção sobre as hormonas, já houve estudos. Nós estamos a viver, nós estamos a viver uma revolução médica quanto a esta questão da terapêutica hormonal, com evidências que vão completamente a pôr de parte todos os preconceitos e mitos que nós tínhamos relativamente às hormonas. E a comunidade científica médica ainda não tem sensibilidade para isso. E, portanto, continuam a pôr a cabeça enfiada na areia como uma avestruz E onde se fala de testosterona é nos TikToks e nos Instagrams. E nós não podemos permitir isso.
0: E na prova oral também. Estamos a falar de testosterona a propósito deste livro que se chama justamente Testosterona, a hormona que nos devolve a saúde, a sexualidade e a vitalidade. Pode ler-se aqui na capa um livro escrito por Bernardo Pessoa, o nosso convidado de hoje. Ora bem, este programa faz-se de pessoas com muita testosterona e que normalmente nos ouvem. Ora, é a elas que lançamos também nós um apelo para que participem neste programa e que falem sobre a vossa testosterona. Mas para vos ajudar, há aqui uma espécie de questionário. Ouçam lá, ouvintes. Ouvintes da Provaral, querem ouvir este questionário para ver se se reconhecem aqui com alguma coisa. Quero imaginar-vos a dizer sim ou não, ok? Portanto, perguntas muito rápidas. Tem diminuição da libido, desejo sexual? Sente falta de energia nas atividades do dia-a-dia? Tem sentido diminuição da força física ou da resistência? Tem sido mais difícil perder massa gorda ou ganhar músculo? Sente menor prazer na vida? Sente-se com menos paciência ou facilmente irritável? As suas ereções são menos fortes? Nas mulheres, tem maior dificuldade em atingir orgasmo? Notou diminuição na sua capacidade de concentração ou no desempenho profissional? Finalmente, tem mais sonolência ao longo do dia? Última, houve redução da sua destreza ou agilidade física? Ouvintes, ouviram estas perguntas? Então, se quiserem, podem responder algumas delas. Respondam através do nosso WhatsApp e digam-nos o que é que vos parece o tema de hoje. A testosterona. Bem-vindo.

Porque falamos em líbido, parece-me que a autora dos novos jingles da Provaral está com uma líbido talvez demasiado alta.

0: Ai, meu destino. Deixem-me só dizer, não quero que, como direi, não quero provocar aqui nenhum alarme social. Mas lembram-se daquelas perguntas que fiz há pouco? Se três delas vocês responderam sim, como direi? Como é que é a resposta?
1: Temos que falar, não é?
0: Temos que falar. Não comigo, não falem comigo. Falem com os especialistas. Aliás, nós temos que falar de uma coisa que é, os ouvintes estão a ver este programa e estão a dizer, muito bem. Então, a pergunta que surge, calculo em todos, é: e solução para isto? E se eu tiver isto, como é que eu faço? Reposição hormonal?
1: Não. Em primeiro lugar, ouvirmos o nosso corpo. Ok? Ouvirmos o nosso corpo, percebermos já quanto tempo é que cada um dos sintomas ocorre, se há alguma razão óbvia para isso. Enfim, eu tenho uma vida super estressante, é natural que eu vou ter mais consequências hormonais e não só na minha saúde. Ok? Isto é a abordagem. Ok? A abordagem é para todos. Ouvim. Todos nós precisamos de testosterona. Eu sei que isto é uma frase que pode soar aqui um bocadinho alarmista, mas nós produzimos testosterona, os homens e as mulheres. Agora, aqui a questão é, estamos a produzir o suficiente ou não? Pronto. E então o que é que nós vamos fazer? Vamos fazer uma coisa chamada otimização hormonal. A otimização hormonal é eu abordar os pontos da tua saúde que vão permitir a tua produção, a otimização da tua produção de testosterona. E a ti, aqui vamos aos pilares da saúde. Vamos falar do teu sono. Vamos falar do teu treino físico, vamos falar da tua alimentação, vamos falar de eventualmente de alguns suplementos, e portanto isto vai determinar se fisiologicamente tu estás a produzir o máximo que tu consegues. Agora, se tu me disseres assim, olha, eu já estou a treinar de acordo com os meus objetivos, já estou a comer de acordo com as minhas necessidades, já estou a tomar a suplementação, já estou aquela que está indicada para mim, os alimentos, está tudo bem, e mesmo assim ainda não consegues ter aquele nível que seria expectável na tua idade, então eu aí é que te falo em reposição hormonal. É como que a cereja em cima do bolo. Mas aí já temos um terreno fértil. Estás a perceber? Portanto, eu tenho que criar um compromisso com os utentes para que, quer dizer, eu não esteja a fazer uma reposição a uma pessoa que não sai do sofá e come donuts, não é? Isso não faz qualquer sentido. Portanto, primeiro a otimização hormonal e depois a reposição hormonal.
0: Pronto, já voltaremos a este tema, mas antes, deixa-me colocar aqui uma primeira mensagem que nos chega do Tiago. Eis o que diz o Tiago.
2: Boa tarde, prova oral. Olá. Boa tarde ao alguém, ao convidado. Então, só para fazer uma questão. Se alguém se sentir então com esses sintomas, por exemplo, falta de energia, falta de vitalidade, falta de qualidade do sono, como é que nos podemos fazer esse exame para ver o nosso nível de testosterona? Podemos ver aqui o médico? Como é que a pessoa se pode informar acerca desse tema?
0: Pronto, é isto.
1: Obrigadíssimo pela pergunta. É uma pergunta muito frequente. É uma pergunta muito frequente porque as pessoas ficam, de certa forma, alarmadas e depois vão pedir exames de testosterona. Atenção, nós médicos não tratamos números, nós tratamos pessoas. E, portanto, tudo isto tem que vir resultante de uma consulta médica. Ou seja, para eu diagnosticar uma eventual carência de testosterona neste ouvinte, chama-se António? António, não?
0: Tiago.
1: Ah, Tiago, peço desculpa. Tiago. Se eu for, para eu diagnosticar uma carência de testosterona ao Tiago, eu tenho que fazer-lhe uma consulta médica para perceber os sintomas dele, há quanto tempo é que estão a desenvolver, e depois esses sintomas vão ser complementados com meios complementares de diagnóstico, as chamadas análises, que vão corroborar ou não com este diagnóstico, ok? Portanto, não peçam aos vossos médicos de família, vejam-me lá a testosterona, porque eu agora ouvi um programa do Alvin que eu tenho que... Não vamos fazer esse movimento social, por favor, senão montamos aqui uma revolução.
0: Nada de alarme social.
1: Nada, por favor.
0: Nada de alarme.
1: Tarde demais, não é? Tarde demais. Isto é um diagnóstico, ok? Portanto, isto não se trata de números. E para determinar, isto para te dizer, Alvin, que para determinar, há também uma pergunta que costumo fazer, que é, ok, então qual é o meu valor ideal? E não há um valor ideal, ok? Para ti pode funcionar muito bem uma testosterona de 500 e para mim tem que ser de 700 e para outra pessoa de 900. A questão é um bocadinho mais complexa do que simplesmente números absolutos, ok?
0: Olha, há uma questão que sempre... Todos nós já tivemos esta questão, que é as mulheres têm testosterona, os homens também têm, mas em termos percentuais...
1: Sim.
0: Qual é a diferença entre as mulheres e os homens?
1: Olha, arredondadamente os valores são 10 vezes inferiores.
0: Para as mulheres?
1: Sim, para as mulheres, claro. A maioria delas.
0: Portanto, quando uma mulher diz, mas eu também tenho testosterona, que claro. Nós devemos responder, mas são 10 vezes menos. Tens, mas é 10 vezes menos.
1: Exatamente. Agora é assim, repara uma coisa, isso tem um quiprocu, que é pequenas oscilações no valor de testosterona têm um maior impacto na vida da mulher do que no homem. Ou seja, se um homem tiver 500 ou 550, não é assim muito diferente. Agora, se uma mulher tiver 40 ou 70, vai fazer uma muito maior diferença. E, portanto, isto é mais uma razão para termos atenção aos valores de testosterona nas mulheres.
0: Porque repara, a testosterona, eu diria que tem as costas largas, porque sim, há muitos mitos associados à testosterona, mas também há, sei lá, olha, atribui-se muito do ímpeto, da violência masculina à testosterona. Qual é a parte que isto é verdade?
1: Isto é um tema, é um tópico quente. É um tópico quente porque a testosterona muitas vezes está associada a tal masculinidade tóxica ou a comportamentos agressivos, e isto não é verdade. A testosterona dá-nos segurança, a testosterona dá-nos resiliência, a testosterona dá-nos uma estabilidade de humor que nós antes não tínhamos. Ou seja, uma pessoa com um hipogonadismo, que é assim o palavrão que nós utilizamos em medicina para o baixo nível de testosterona, é uma pessoa insegura. É uma pessoa que desconfiada. E muitas vezes são maiores esses impulsos de agressividade vindos de uma pessoa insegura e desconfiada do que propriamente uma pessoa que tenha caráter, que tenha virilidade, que tenha segurança em quem é e confiança em quem é. Okay?
0: Já agora, na página 35, tu abordas uma temática que é bastante polémica, há que dizer. Cá está. Algumas atletas do sexo feminino com níveis endógenos de testosterona mais elevados, por exemplo, em condições de diferenças de desenvolvimento sexual, DSD, apresentam características que se aproximam do perfil androgénico masculino. Uhum. Maior massa muscular, maior capacidade de transporte de oxigênio, maior potência. Em modalidades onde estes fatores são determinantes, como são algumas especialidades do atletismo, cá está, ou desportos de combate. Já todos assistimos a isto. Uhum. Isto traduz-se em vantagem competitiva mensurável. Este fenómeno tem sido alvo de intenso escrutínio mediático e científico. Organizações como o Comitê Olímpico Internacional e a World Athletics tentaram estabelecer limites de testosterona para a elegibilidade em competições femininas. O objetivo é preservar uma categoria competitiva justa. O problema é que a definição de justiça nesta circunstância é tudo menos objetiva. A questão, do fundo, dizes, é desconfortável. Até que ponto uma vantagem biológica e natural deve ser regulada? Um nadador com envergadura desproporcional, um jogador de basquetebol com altura extrema, um atleta com uma composição de fibras musculares geneticamente favorável, todos beneficiam de vantagens inatas. Nenhuma destas características é regulada. Pelo contrário, são celebradas como expressão de talento genético. E concluí questionando-te, mas se uma atleta tem níveis elevados de testosterona por uma condição endógena, está a violar alguma regra? Ou está apenas a expressar uma variação da biologia humana?
1: Olha, eu sei que...
0: Isto dá muito que pensar, não é?
1: Exatamente, dá muito que pensar. E eu aí estou a levantar o problema e não estou a dar respostas. Eu sei. Mas é para, também uma provocação. Ou seja, para pôr as pessoas a pensar o que é que realmente é considerado justo e não justo. E eu tenho a certeza que se juntássemos 10 pessoas, cada um tinha o seu sentido de justiça. Porque realmente... não é justo que haja uma mulher que tenha valores de testosterona aproximadamente dos homens ou fisiologicamente muito mais elevados do que a média das mulheres, e portanto isso tem claramente uma vantagem competitiva. Agora, sabes o que é curioso? É que quando essas mulheres, e o Comitê Olímpico já teve esta determinação de obrigar a baixar os níveis que são fisiológicos daquela mulher para os níveis médios, mas o que acontece é que o corpo já foi feito com aquela vantagem de testosterona. Ou seja, a musculatura, a envergadura, a densidade óssea já foi determinada por uma exposição aos valores altos da testosterona durante muitos anos. Portanto, a questão é ainda mais complexa do que aquilo que se pode ter. Agora, no basquete, depois se é uma pessoa com 2,20 m, ninguém o vai banir de jogar, não é? Ele tem uma grande vantagem competitiva e toda a gente o quer para a equipa. Então, mas e uma mulher? Não terá também uma grande vantagem competitiva? E não é a envergadura dos braços uma coisa tão fisiológica quanto os teus valores hormonais? Claro que é. Portanto, ninguém está aqui a falar de doping, ninguém está aqui a falar de batota, mas sem dúvida que a preocupação do Comitê Olímpico foi, é e sempre será muito difícil ter uma resposta única e que seja universalmente aceito por todos.
0: Deixa eu colocar aqui o Ricardo Sousa.
3: Boa tarde a todos.
0: Olá.
3: Boa tarde ao Albinho, ao convidado. Eu há bocado estava a ouvir o questionário e não estou a brincar. Era sim, sim, sim, sim, sim. E
0: tem que ser internado
3: até
0: imediatamente.
3: Algum déficit de alguma hormona, de testosterona ou o que seja. Gostava de perguntar onde é que posso aferir do meu estado hormonal, em que especialidade, o que é que o convidado aconselha. Obrigado.
0: Ricardo, em nome da Proveral, enviamos-te uma ambulância, neste momento está a chegar. Serás internado ainda hoje. Muitos parabéns.
1: Emergência médica declarada.
0: Emergência Proveral. Não era genial. O ouvinte deixava a mensagem 5 segundos depois.
1: Havia ver de alguém.
0: Ia ser único.
1: Havia ver de alguém.
0: Enfim.
1: Eu acho que estás a criar um problema, Alvin.
0: Também
1: mais
0: acho.
1: Do que uma solução, estás a criar um problema. Posso responder ao Ricardo?
0: Sim, sim, sim.
1: Que eu acho que ele está um bocadinho preocupado e com razão. Ricardo, este questionário, eu estava a dizer ao Alvin, este questionário não é um diagnóstico. Atenção, este questionário é uma ferramenta clínica à qual nós vamos complementar com o resto da história clínica, que nós obrigatoriamente temos que fazer, e por sua vez complementar com as análises que vamos pedir, enfim, se tu encontrares o médico que o faça. Em termos de especialidade, isto é, mais do que ser uma especialidade de andrologia, endocrinologia, urologia, ou médico de família, é uma competência que os médicos ganham. Portanto, não há uma especialidade X ou Y que tu te dirijas, há sim médicos que ganharam esta competência, que ainda está a começar a aparecer, e portanto somos poucos em Portugal, mas como eu costumo dizer, baby steps, ok? Baby steps.
0: Deixa-me colocar aqui o Ricardo Farinha.
4: Boa tarde, convidado.
0: Olá.
4: Eu vejo alguns podcasts, sobretudo americanos, em que diversas pessoas são utilizadoras e fazem tratamentos de testosterona. Estou a falar de homens na casa dos 40, 40 e tal anos. O convidado acha que esse tipo de tratamentos, os peptides, testosterona e assim, fazem sentido para combater o envelhecimento e mesmo para pessoas que não precisam, ou isto é apenas uma modinha dos famosos? Obrigado e continuação de boa prova oral.
1: Uhum. Ok. Respondo à pergunta, que é uma pergunta muito pertinente, mas vamos só aqui esclarecer uma coisa. Peptides, ou os famosos novos peptídeos, nada têm a ver com a testosterona, está bem? E isso estava para outro podcast, tenho todo o gosto em falar contigo sobre os peptídeos, mas a testosterona é completamente diferente. Atenção que há aqui também um aproveitar desta questão terapêutica da chamada TRT para malta do ginásio, e com todo o respeito à malta do ginásio que eu venero a sua disciplina, dizem que estão a fazer uma TRT quando na realidade estão a fazer doses animalescas. Portanto, nada disto é terapêutico, nada disto é médico, nada disto é clínico. Isto é a utilização com fins anabólicos. Agora, se uma pessoa tem diagnosticado o hipogonadismo, que é o tal baixa de níveis de testosterona, e não consegue fisiologicamente repor os seus níveis, então claramente que há indicação médica para fazer a reposição de testosterona para níveis fisiológicos ótimos. Ou seja, dentro da janela fisiológica, do intervalo fisiológico pretendido, eu quero que as pessoas estejam no seu valor ótimo para terem a sua melhor versão possível. Okay?
0: Já agora, deixem-me só dizer que no início deste teu livro tu fazes uma perspectiva histórica, não é? Em que falas como é que é a história da testosterona. Aliás, falas dos famosos castrati, que eram basicamente cantores de ópera, que eram castrados para que a sua voz fosse aguda. E atenção, isto não foi uma coisa passageira, isto foi entre o século XIV e o século XVIII.
1: É verdade. É verdade, isto aconteceu em Itália, e é uma história muito interessante, em que para os pais, na altura, o maior orgulho não era ter um filho Ronaldo, o melhor orgulho era ter um filho tenor. E a voz da criança era muito bem-vinda nos coros, as mulheres não eram aceitas, as raparigas não eram aceitas, e portanto eram os rapazes que cantavam. Mas queria-se que os rapazes tivessem uma maior caixa torácica, e isto acontecia na adolescência. O que acontecia também é que na adolescência a voz engrossava e eles perdiam aquele agudo da voz que tanto era pretendido. Então os pais não faziam mais nada, castravam os filhos para que não tivessem testosterona e o seu desenvolvimento continuasse, mas não com as características sexuais masculinas. Enfim, bem, isto é abominável. Naturalmente,
0: crianças
1: é
0: que estão a ver este programa e que dizem mal dos pais, que têm, vejam estes os pais dos castrati. Pensem que poderiam estar muito, muito piores. Meu Deus.
1: É verdade.
0: Como é que é possível isso ter acontecido no mundo? Deixem-me só colocar a Cristiana Viana, a mostrar aqui que isto não é um assunto só de homens. Cristiana Viana, é isso que diz.
5: Olá, boa tarde.
0: Olá.
5: Mais uma vez um excelente tema.
0: Sim.
5: De programa. Que me diz muito nesta fase da minha vida, porque eu concordo com o convidado relativamente à questão dos médicos desvalorizarem algumas coisas ou passarem essa mão pela cabeça e dizer que é normal. Eu estou em fase de perimenopausa, Já estou a fazer regulação hormonal, no entanto tive que procurar ajuda, não no Sistema Nacional de Saúde, porque os suores, as insónias, a perda de memória, o meu médico me dizia, o meu médico de família, era que se devia ao stress e à minha vida stressante. E às minhas rotinas, tudo relacionado com o trabalho, e que era stress. E eu, realmente inconformada, fui à procura de outro tipo de respostas. Felizmente encontrei uma pessoa que me viu e ouviu, foi o que eu senti no fim da consulta. Fiz análises detalhadas às hormonas e apercebi-me que muita coisa estava desregulada. Eu não digo que me salvou a vida, mas quase, porque eu estava numa situação completamente desesperante, sim. Bem haja médicos como o Bernardo, que está aqui no programa e que tem uma perspectiva completamente diferente, e ainda bem que haja mais pessoas assim. Beijinho.
0: Ora está, aqui o caso da Cristiana Viana. Já agora o Pedro.
6: Olá para o Varal, Alvin, filho do Fernando Pessoa, cumprimentos ao paizinho. Bem, o tema é mais um excelente serviço público. Eu tenho aqui algumas questões. Ora, o nosso corpo é uma máquina que produz químicos bons e químicos maus. Químicos maus provocam as nossas doenças, etc. Qual é o tipo de alimentação, ou quais são os alimentos que podemos ingerir para proporcionar ou facilitar a produção de testosterona? Um abraço e parabéns pelo tema.
0: Vamos a isto, estamos a falar de testosterona. Deixem-me só recordar o nome do convidado. Chama-se Bernardo, pessoa médico e farmacêutico, e tem este livro que acaba de sair, que se chama Testosterona.
1: Muito bem. Ainda bem que há participantes mulheres para trazerem aqui à praça pública o tema da testosterona. Enfim, a Cristiana passou aqui por um mau episódio, e esta provocação à classe médica, à classe dos profissionais, não se trata de culpar ninguém, nem de falar mal de ninguém. Pelo contrário, eu sou médico de família e sei o quão difícil é nós tratarmos a saúde da população dentro das limitações que o SNS nos permite, e que é, enfim, dentro das suas limitações, um excelente Serviço Nacional de Saúde. Enfim, com os seus problemas, as suas limitações, mas ainda, realmente, ainda há poucos médicos com a formação sobre terapia hormonal e que estejam à vontade para abordar este tema. E a nossa formação académica base não nos dá essa competência. Portanto, temos que ir buscá-la algures. Muitos de nós ainda não o fazem, mas reparem, um médico de família tem que tratar das depressões e das hipertensões e dos nascimentos e das grávidas e das asmas e das diabetes e tudo mais. E, portanto, esta é uma competência que nós temos que garantir, mas que não é fácil. Relativamente aos sintomas da perimenopausa, enfim, já há tratamentos fáceis de ser adotados, mas devem ter sempre com o conhecimento do médico em questão para estar à vontade naquela área. Em relação à testosterona, ainda menos há, porque em Portugal ainda nem há apresentações feitas à partida dirigidas à mulher. Portanto, a própria indústria farmacêutica ainda nos tem que dar respostas. Nós fazemos adaptações ao homem. Relativamente à questão do Tiago,
0: Não era Tiago, não, era Pedro.
1: Pedro, peço desculpa. A questão do Pedro tem toda a razão de ser, porque a alimentação é o nosso combustível, e eu costumo dizer aos meus atletas, aos meus utentes, olha, se tu tiveres um carro de Fórmula 1 e puseres lá gasóleo agrícola, aquilo não anda, não é? Uhum. E portanto, se tu tiveres a comer o gasóleo agrícola, enfim, para os humanos, são os donuts, são as pizzas, são os fast food, e portanto, toda essa alimentação é nefasta, em que nos coloca num estado pró-inflamatório que é nefasto à produção das nossas próprias hormonas. E depois há as outras questões, que é, se nós tivermos uma dieta hipercalórica, portanto, com demasiadas calorias, e hipoproteica, portanto, com de menos proteínas do que as nossas necessidades, naturalmente não estamos a dar o combustível ao organismo que ele necessita. E aqui estamos a falar de macronutrientes, portanto, as calorias, os hidratos de carbono, as gorduras e a proteína. E depois, não menos importante, são os micronutrientes, portanto, os suplementos, os famosos suplementos, que a indústria, desculpem, mas explora um bocadinho aqui esta área, e portanto nós temos é que ter suplementação, sim, mas dirigida àquelas carências individuais das pessoas, porque se nós formos ler sobre o zinco, o magnésio ou o ácido fólico, são extremamente importantes, mas eu não sei se o Pedro precisa de cada um destes micronutrientes e, portanto, nós temos que fazer avaliações individuais. Eu não te consigo dizer o que é que te está a faltar, Pedro. Eu tenho que avaliar o que é que tu estás a fazer para depois, individualmente, poder-te ajudar no caminho mais assertivo para o Pedro ter a produção fisiológica de testosterona e das outras hormonas otimizada.
0: Olha, uma pergunta. Onde é que as pessoas te podem encontrar?
1: Olha, redes sociais, online, e eu estou a trabalhar aqui em Lisboa, estou a trabalhar no Algarve.
0: Enfim, trabalhas em que hospitais?
1: Estou no Hospital da Luz, no Algarve, e estou numa clínica que é a FMC, na Quinta do Lago, e aqui em Lisboa estou na AD Clinic, AD Lisbon, desculpa, AD Clinic Lisbon, que é na Avenida da Liberdade.
0: Bem, trabalhas que te farta. Olha, espero que já tenhas uma bela casinha, é verdade.
1: Uma mansão. Eu convido depois lá para em agosto. Eu convido.
0: Sim.
1: E muitas das consultas são online, sabes? Eu faço muitas consultas online porque eu aí consigo ter mais disponibilidade para os utentes. Eu tenho utentes de Braga, do Porto, Coimbra, de Aveiro, de fora de Portugal, e faço as consultas online porque eu aí consigo, enfim, ter toda a disponibilidade para os atender.
0: Já agora, como é que vês o futuro da medicina? Isto porque falaste no online, não é? Seria impensável há 10 ou 15 anos isto acontecer, e hoje em dia é comum. Como é que vês o futuro da medicina até este nível, da medicina hormonal?
1: Olha, em primeiro lugar, eu vejo a medicina como uma medicina do futuro, uma medicina individual. Ou seja, eu não te vou dar o mesmo antibiótico que dou ao Zé Manel da esquina só porque há um protocolo para os indivíduos com uma infecção respiratória fazerem aquele antibiótico. Não, eu tenho que perceber qual a tua fisiologia individual, mesmo a nível de DNA, para eu perceber qual é o melhor antibiótico para ti, Alvin, para uma infecção respiratória, ou o que quer que seja. Portanto, a individualização da medicina vai ser um ponto fundamental. E o segundo ponto vai ser conseguirmos utilizar esta questão da inteligência artificial como uma ferramenta e não como um vilão. Não é? Porque os utentes estão-nos a chegar à consulta com os diagnósticos. E que muitas vezes, sendo questões e quadros muito complexos, eles chegam com mais informação do que nós temos. E, portanto, nós temos que entender aqui que o nosso objetivo é a saúde do utente, assim como o objetivo do utente. E, portanto, vamos utilizar a inteligência artificial como uma ferramenta e não como um... Ok, vamos lá ver se este médico sabe tanto quanto esta inteligência artificial. Tu sabes que estão-se a desenvolver clínicas virtuais em determinados países em que os utentes apresentam-se online, porque não há pessoas, e apresentam as suas queixas, apresentam o que é que o médico lhes fez. E o ChatGPT, ou a inteligência artificial, vai dizer, olha, ele fez bem ou ele não fez bem. Ok, isto é assustador.
0: É muito assustador.
1: É assustador.
0: Mas não é o caso. O nosso convidado é real. É Bernardo Pessoa, que tem este livro que se chama Testosterona. As mulheres entram em peso e em força neste programa. A Helena é a primeira.
7: Boa noite, Prova Oral. Eu tenho uma questão para o convidado. Quanto tempo é que demora a regulação hormonal a acontecer normalmente? Portanto, imaginemos uma pessoa que perdeu bastante massa gorda, está a trabalhar para o desenvolvimento da massa muscular, tem uma vida menos estressante. Quanto tempo é que isso demora a acontecer, e se é possível acontecer naturalmente? Obrigada e continuação de um bom programa.
0: Olha, boa pergunta esta.
1: É verdade. É verdade. Eu gostava de lhe dizer, olha, são 3 dias e 43 horas, mas não é possível. Porque assim, a regulação hormonal é um meio para, não é um fim. E o fim, ouvinte poderá dizer que é uma melhor composição corporal, poderá dizer que são melhores noites de sono, poderá dizer que é um melhor desempenho sexual, uma melhor satisfação, um melhor desejo. E portanto, a otimização hormonal vai, de certa forma, abarcar todos os aspectos da saúde deste utente. Nós conseguirmos otimizar as hormonas não é difícil. Nós podemos suplementar com estrogénios, com progesterona, com testosterona. Agora, as consequências, os benefícios, vão-se começar a sentir. E o vão-se começar a sentir há uma expressão que os utentes muitas vezes me descrevem na segunda ou na terceira consulta, que é dizerem: Bernardo, obrigado, eu voltei a viver. Voltei a sentir-me vivo. Ou então as mulheres dos utentes, ou os maridos, a dizerem: obrigado por me trazer o meu namorado de volta. Porque muitos dos utentes chegam à minha consulta trazidos pelas mulheres, porque elas não se conformam, Elas não aceitam simplesmente que é pela idade que já não têm a mesma composição corporal ou já não têm o mesmo desejo sexual. E, portanto, dizem, não, não, tu vais à consulta porque eu sei que isto não é o João com quem eu me casei ou com o João com quem eu me juntei. E eles, enfim, olha, então o que é que traz à consulta? Olha, foi a minha mulher. Mas depois começamos ali a escavar um bocadinho e realmente há ali sintomas que poderiam estar melhores. Quando lhes devolvemos esta vida, é a mulher a agradecer-nos. E, portanto, isto é
0: pudera para recuperar a vida sexual
1: também. Mas são maridos mais confiantes, são maridos mais viris, são maridos mais presentes, sabes? Não se trata só da questão sexual.
0: Ok, então, quando falamos de manipulação hormonal, falamos de quê?
1: Bem, a manipulação hormonal, o manipular, às vezes é um termo que tem alguma conotação negativa, não é? Por isso é que eu nunca utilizei o termo manipulação hormonal. Eu falei em abordagem à questão hormonal, ok? Para vermos se a nível hormonal nós estamos no nosso melhor desempenho ou não. Falei de otimização hormonal, e a otimização hormonal implica uma melhoria fisiológica dos seus níveis hormonais, e depois falo de uma reposição hormonal. E a reposição hormonal é a quantidade mínima que tu necessitas para estar com os níveis de hormonas ótimos. E não utilizei o termo manipulação hormonal.
0: Já agora, tu neste livro, da altura dizes, o cansaço permanente, que muitas pessoas sentem, lá está, voltamos à geração exausta, nem todo cansaço se resolve com descanso.
1: Sem dúvida. É um cansaço que não é explicado. É a pessoa acordar cansada, é a pessoa fazer as coisas cansada. A pessoa faz, a pessoa apresenta-se, e a pessoa sabe que tem que estar presente no trabalho, nas obrigações profissionais, nas obrigações pessoais, familiares, mas a pessoa não está a fazer as coisas com brio, não tem iniciativa, não tem resiliência, sabes? Não tem aquela energia que é necessária para bater o punho e dizer não, eu agora vou fazer isto porque eu tenho que fazer isto e eu faço com brio. Aliás, a minha história sobre a testosterona começou exatamente assim. Eu ouvi a história que umas mulheres em altos cargos diretivos utilizavam o gel de testosterona para ter mais assertividade no seu trabalho, nas suas difíceis decisões no trabalho. Isto aconteceu nos Estados Unidos há mais de 20 anos, mas lá está, eram mulheres que sentiam necessidade desta ajuda extra para se sentirem mais vivas, para se sentirem mais confiantes.
0: E porque falamos a mulheres, a Joana quer também deixar uma mensagem.
8: Olá, boa noite, Alvim. Boa noite a todos. Eu queria partilhar aqui uma história. Eu tinha um nutricionista, nutrição funcional, e eu dormia mal, estava muito cansada e afins, e ele pedia-me análises, e uma das análises que me pediu era análise aos níveis de testosterona. E as análises tinha que ir pedir a um médico de clínica geral. E lembro-me de ir pedir e a médica achar, estes nutricionistas têm a mania, metais pesados para quê e testosterona para quê? Porque eu era mulher e não fazia sentido na cabeça da médica. Porquê é que as coisas ainda são encaradas assim, que a testosterona é só para os homens? Obrigada.
1: Ana, obrigadíssimo pelo teu depoimento.
0: Joana,
1: Joana, peço desculpa.
0: Não acertas um.
1: Não acertas, incrível. Joana, ok. Joana, obrigado pelo teu depoimento. Essa é infelizmente uma realidade que ainda eu ouço muito. E quando eu digo assim, os PTs a pedirem análises, isso não faz sentido nenhum. Pois, não faz sentido nenhum, porque as pessoas desesperadas acabam por recorrer onde conseguem. E portanto, grande parte deste mercado negro que está implementado à volta da testosterona é também um bocadinho em culpa dos médicos que não têm essa abordagem. Ou seja, se os problemas de saúde fossem respondidos com o médico de família ou com o médico que seguia, a pessoa não tinha que recorrer ao PT ou ao seu nutricionista. E portanto, baby steps, mais uma vez. Joana, paciência, ok? Nós estamos a melhorar, nós, comunidade médica, estamos a melhorar, e sem dúvida que a testosterona, a tua e de todos nós, pode e deve ser abordada, deve ser conhecida, ok?
0: Bernardo, uma pergunta pessoal. Como é que tu fazes para cuidar da tua testosterona?
1: Olha, eu agora sou um bocadinho alvo de escrutínio, não é? Ou seja, imagina que eu agora, as pessoas sabem que eu faço testosterona e, portanto, se eu tiver um bom desempenho físico em qualquer prova, pois lá está, está a fazer testosterona, não é? Da mesma maneira, como se me nascer um terceiro olho na testa, olha, aquilo foi da testosterona.
0: Está a nascer, Bernardo.
1: Está a nascer, não é? Tudo agora como acontece, bom e mau, pois claro, que se ele faz testosterona. Ora, eu tento dar o exemplo, eu faço o exercício que consigo, eu tento dormir o melhor possível, eu tenho cuidado com a minha nutrição, enfim, porque eu zelo pela minha saúde, isto não se trata de dar o exemplo de nada, e depois eu sei que mesmo fazendo isto eu não consigo ter os níveis que seriam ideais e eu faço a reposição de testosterona.
0: Fazes?
1: Faço.
0: Como é que se faz isso?
1: Então, em Portugal há...
0: Atenção, ouvidos, não é que eu esteja interessado. Não, tô, é só curiosidade, uma... é curiosidade de...

0: injetável. E a via injetável é uma injeção intramuscular, que pode utilizar o enantato de testosterona ou outras formulações, e que vai aumentando também muito progressivamente a testosterona em circulação, até aos níveis pretendidos. A terceira é um pellet, é como aqueles dispositivos, os implantes contraceptivos que as mulheres utilizam, só que em vez de estar impregnado de estrogênios ou progesterona, ou o que seja, está impregnado de testosterona, e aquilo vai durante 4 a 6 meses, libertando alguma testosterona.
1: Pronto, ficaram todos a saber. Já agora, a Marlene, ouvinte clássica deste programa, quer deixar uma mensagem. Será que está com problemas de testosterona?
2: Olá, sou Marlene das Flores. Respondi que não às perguntas todas. Mas eu queria contar uma história. Nos meus 20, início dos 20, começou-me a aparecer muitas espinhas e pelos. E então disseram-me que tinha níveis altos de testosterona. Então, para além da pílula, comecei a tomar também um outro medicamento que já não sei o que era. Entretanto, isso melhorou. Eu fiz também alguma depilação definitiva nessa altura. Entretanto, o tempo passou e deixei de tomar esse outro medicamento. E depois, mais tarde, bastante mais tarde, a pílula. Quando eu deixei de tomar a pílula e tal diferença, apareceu um monte de pelos. Entretanto, já fiz laser. Beijinhos!
1: All right. Até agora?
0: Agora já sabemos que há uma Marlene com muitas espinhas e pelos. Bem, Marlene, obrigadíssimo pelo seu depoimento. Há algumas condições patológicas que fazem com que as mulheres tenham níveis anormais de testosterona. Uma delas é a doença do ovário poliquístico, em que a mulher produz mais testosterona do que devia e, portanto, começa com alguns caracteres de masculinos, nomeadamente o aumento da oleosidade da pele, o acne e o aumento de pelos no corpo. Isto é uma condição patológica, portanto, não, tem que ser avaliada medicamente, naturalmente, e um dos tratamentos é realmente a pílula contraceptiva, porque baixa os níveis de testosterona.
1: Já agora, deixa-me só ler aqui duas mensagens. André Santos diz: olá, Alvinho, respondi sim a quase todas as questões do questionário. Fui mãe há 6 meses e achava que seria tudo relacionado com a privação de sono e um quotidiano mais intenso. Já agora, quais as consequências da gravidez e pós-parto na produção de testosterona?
0: Ok.
1: Olha, bela pergunta.
0: Espetacular.
1: André Fiens.
0: Afinal, há muitas mulheres preocupadas com a testosterona.
1: É verdade, mas... olha.
0: Bem, então é assim, a gravidez é um momento da mulher em que a regulação hormonal tem um equilíbrio muito, muito, muito sensível, não é? E a testosterona está muito baixa nessa altura, na realidade. É óbvio, quando ela diz que há privação de sono, é óbvio que ela diz, quando diz que há uma maior situação de stress, isso vai condicionar a testosterona, como quase todos os outros sintomas que aparecem neste questionário. E, portanto, é natural que, se a pessoa, isto não é que haja um problema na fisiologia da ouvinte. Agora, há é uma situação que está a condicionar a saúde. Aqui nem estamos a falar da testosterona propriamente dita, estamos a falar da saúde. E depois já há depressões que decorrem desses momentos, há outro tipo de problemas, não só a otimização hormonal, mas isso é uma situação passageira.
1: Estamos a terminar este programa. Recordo que estamos à conversa com Bernardo Pessoa, autor do livro Testosterona, que agora chega. Já agora, uma mensagem que nos chega de um ouvinte que eu não consigo perceber que não tem. Ele diz: boa tarde. Qual a relação da testosterona com a próstata? E já agora, os médicos de clínica geral nem querem ouvir falar em pedir análises de testosterona. Não percebo porquê, diz.
0: Olha, a história da testosterona com a próstata é muito interessante. É muito interessante e advém de um estudo que foi feito, o primeiro grande estudo que foi feito à volta dos malefícios da testosterona relativamente ao câncer da próstata. Foi feito em 1950 por Charles Huggins. E o que é que ele estudou? Estudou que em determinados indivíduos, que por acaso eram cães, e tinham câncer da próstata, quando se retirava toda a testosterona em circulação, portanto, fazia-se uma castração química, o câncer regredia. E esta foi a base que foi extrapolada para pensarmos que a testosterona é como lenha para arder o câncer da próstata. Uhum. E quanto mais testosterona, mais câncer da próstata. Quando hoje sabemos que isto não é nada assim. Ou seja, este estudo teve aqui alguns vieses. Uhum. E hoje em dia sabemos que é o hipogonadismo, portanto, níveis baixos de testosterona, que estão associados a formas mais malignas de câncer da próstata. E há um gráfico muito interessante, sem entrar aqui em grandes epidemiologias, que demonstra que a utilização de TRT, portanto, esta terapêutica de reposição de testosterona, nos Estados Unidos, tem sido exponencialmente crescente.

0: e que o câncer da próstata tem vindo a diminuir. É claro que uma coisa não implica a outra. Atenção, eu não estou a dizer que por ter mais testosterona tem-se menos câncer da próstata. Agora, o que eu posso dizer é que não há uma relação direta entre o aumento da testosterona e a incidência de câncer da próstata.
1: Última mensagem de hoje, do Joel.
2: Olá, Provaral, muito boa tarde. Sou o Joel, muito obrigado pelo programa mais uma vez, muito interessante. Eu gostava de perguntar ao Bernardo a opinião dele sobre umas consultas que eu tenho ouvido falar que se chamam consultas de longevidade. Acho que isso está a acontecer também, ou principalmente nos hospitais privados, em que essencialmente são feitos alguns exames e algumas análises para identificar também marcadores mais específicos que possam permitir entender mais especificamente o que é que cada pessoa precisa, seja ao nível de testosterona ou de outros componentes hormonais que possam estar em falta, até mesmo vitaminas e tudo isso que muitas vezes tem impacto no nosso bem-estar. Aproveitava também a boleia para perguntar sobre a creatina, não é? É também um suplemento muito utilizado hoje em dia, ao nível também do ginásio e do desporto, mas que se fala maravilhas da creatina, que ajuda não só fisicamente, mas também psicologicamente, intelectualmente, na melhoria do sono também. Gostava também de saber a opinião dele. Grande abraço e força aí.
1: Pronto, é isto. Temos de ser rápidos.
0: Vamos a isto. Relativamente às consultas de longevidade, há excelentes profissionais de saúde, médicos e não só, equipas a fazerem estas consultas de longevidade em hospitais, em clínicas, e que têm muita reputação e que têm muito crédito, atenção, mas o termo longevidade é assim um bocadinho, um saco um bocadinho grande demais para eu dizer, olha, é bom ou é mau. Portanto, aquilo ali o que se trata é da qualidade do acompanhamento médico que tu tens. É claro que acabam por abranger aspectos que nós não conseguimos na medicina convencional do Serviço Nacional de Saúde abranger e, portanto, eles complementam o Serviço Nacional de Saúde. É assim que eu vejo estas consultas de longevidade. Quanto à creatina, atenção, creatina estamos a falar de um suplemento. Se ela tiver certificação de qualidade, porque os suplementos, muitos deles não têm certificação de qualidade, é um suplemento seguro para todas as faixas etárias, que tem realmente cada vez mais estudos a nível de melhorar a recuperação muscular. A questão do intelecto é uma questão que ainda está muito por evidenciar. Ou seja, recuperação muscular, sim senhora, 5 gramas de creatina em média por cada indivíduo todos os dias. Quanto à parte neurológica, o aumento das sinapses e tudo isso, enfim, são alegações que ainda precisam de mais fundamentação científica.
1: E pronto, foi isto. Foi o nosso convidado de hoje, Bernardo Pessoa, médico e farmacêutico, que acaba de lançar este livro que se chama Testosterona. Calculo que já o tenhas feito o lançamento ao vivo.
0: Já fizeste? Já, senhora.
1: Não vais fazer mais?
0: Vou. Fiz aqui na FNAC em Lisboa e agora vou fazer no dia 21 no Algarve, para os lisboetas que estejam no Norte da África, também chamado Algarve, e para os algarvios. Esteja lá no dia 21, às 18h30, lá esperei.
1: Olha, obrigado, Bernardo. Gostei muito.
0: Obrigado.
1: E temos então que falar por causa da...
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Muito boa noite e sejam bem-vindos a mais uma semana de defeitos especiais no Som Nacional da Antena 3, meses de estio, sem passeios pela circunvalação, trocados agora por passeatas pela marginal junto ao mar. Por falar em viagem, Ride Lonesome, back num registro próximo da folk de Sea Change, e desta vez, menos de 3 meses depois do lançamento original, o mais recente single a ser regravado com a participação de Sierra Ferral, nome da folk mais bluegrass sediada em Nashville. Menos de 100 dias separam-nos agora da chegada de Cookie Happen, título para o próximo dos Hills, de Mark Oliver Everett, aqui com o primeiro postal ao som de Cap in Hand. Uma vez mais, sejam bem-vindos. Eu sou o Luís Oliveira e por cá estarei até às 9. Fiquem por aí, vai valer a pena.

Primeiro cap in hand para os Hills e mais uma novidade, Jim James, homem dos My Morning Jacket, vai chegar o terceiro trabalho a solo, normalmente propostas mais sónicas, experimentais e afastadas das propostas mais conservadoras da banda do Kentucky. Ouvimos Come Again, o novo disco de Jim James, vai chegar já no final do mês de agosto. Agora em frente, Goodbye Mr. Blue, é Father John Misty.

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Ao longe, Father John Misty, mais próximo de um registro clássico dos cantautores norte-americanos como Lee Hazlewood ou Glen Campbell. Por falar em Glen Campbell, ouvimos precisamente Gentle On My Mind na versão de Dylan LeBlanc, juntando também Every Time I Look At You com a marca de Kurt Vile. O músico de Filadélfia vai passar pelo Minho este verão, vai estar no festival Vodafone Paredes de Coura. Agora Peixe e Frankie Chaves, os Miramar, I'm Leaving Cap 2.

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Ao longe, um regresso a Onora. Já aqui tínhamos escutado Gentle On My Mind e agora voltamos ao cancioneiro clássico da música norte-americana com o Wichita Lineman, original de Jimmy Webb, na versão criada por Flea dos Red Hot Chili Peppers, com o convite lançado a Nick Cave para assegurar a voz. Também Stella é o novo single para os Lamb Shop. A banda de Kurt Vile vai regressar aos discos e regressa também ao nosso país. O novo álbum vai chamar-se Punching the Clown e chega em agosto, e os concertos em Portugal, esses estão agendados para novembro. Nos últimos minutos voltamos a escutar a voz de Beck, desta vez emparelhada com a do carioca Seu Jorge, para uma avassaladora versão do Riverman, original de Nick Drake, 1969, Five Leaves Left. Tempo agora para avistarmos vida para lá da terrestre. Alien, Insecure Man.

Eis a guerra do Kaolin, o mais recente single dos Nacionais Glock and Wife, trazendo à memória, ou recuperando de forma relevante e metafórica, melhor dizendo, o conflito com a extração mineira a céu aberto na freguesia minhota de Barqueiros. À altura de dizermos adeus, depois das 9 da noite, Isilda Sanches na Antena 3 a trazer-nos pontos de luz. Nós vamos regressar amanhã, depois das 8 da noite, até à hora certa, uma pergunta indiscreta. Who do you love, Brother Wallace? Boa noite e até amanhã.

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1: Lorraine James a acender os primeiros pontos de luz de hoje, acompanhada de Mio Attori. Ouvimos Flatline, uma das faixas do álbum Detached from the Rest of You, editado já este ano por Lorraine James. Para mim, leva o prémio do melhor título do ano. Continuamos com Mio Attori, mas antes fica aqui também a nota. Hoje terminamos em câmara lenta, novamente com Lorraine James, mas usando o pseudónimo Whatever the Weather. Agora sim, continuamos com Mio Attori. Ela tem origens japonesas, foi de Sibomato, também passou pelos Gorillaz. Ouvimos-la aqui numa remistura de Kuniyuki Takahashi para Tears and Light. Daqui a pouco temos o lado A, lado B de Rui Miguel Abreu, hoje com Neil Ardley e John Leach. Lá mais à frente, já disse no fecho, Whatever the Weather, o alter ego ambient de Lorraine James.

produção nacional, sempre a acender pontos de luz. Este é Azar Azar, Sérgio Alves aqui com Beth Hirsch em Dreaming Waves, e seguimos com Carla Del Forno. Este I Go Back é do álbum Confession, editado este ano.

A música de brincar de Ana Doll e Marie Clock a fazer-se ouvir no Pontos de Luz, Rentrer à la Maison, é uma das canções do álbum Manivelle. Mais música de brincar, acho que podemos dizer isso. Lembro-me sempre dessa expressão, também a propósito de Rita Braga. Ouvimos o Sorriso do Papagaio, depois temos o Lado A, Lado B.

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1: Lado B. Mais uma segunda-feira, mais uma oportunidade para conhecermos um pouco melhor a coleção de discos de Rui Miguel Abreu. Olá, Rui Miguel, bem-vindo.
2: Alô, Isilda. Olha, este disco tem um lugar muito particular na minha coleção. Eu tenho alguns milhares de discos e devo ter meia dúzia de discos de que só possuo a capa. Isso acontece com frequência quando se compram lotes. Há sempre um ou dois discos que aparecem no meio desse lote e que, quando vamos à procura, o vinil não está dentro da capa, nem o encontramos em nenhum outro lugar. Raramente isso acontece com discos que realmente valem a pena, mas neste caso aconteceu precisamente com este álbum. Há muitos anos comprei, e penso que até já falei sobre isso contigo, comprei um grande lote de Library Music num estúdio de publicidade que fechou em Lisboa. Já lá vão certamente uns 20 anos. E este disco, no meio do incrível lote de discos da KPM que eu então adquiri, encontrava-se este disco, infelizmente, sem a revela correspondente de vinil lá dentro. Estou a falar de um álbum do Neil Ardley e do John Leitch. Cada um destes músicos ocupava um dos lados do vinil. O álbum do Neil Ardley, muito mais de jazz, com o título Mediterranean Intrigue. Aliás, o título remete exatamente para uma espécie de banda sonora de um filme de espionagem passado algures no Mediterrâneo.
1: Sim, sim.
2: E no lado B, um álbum do John Leitch, um multi-instrumentista, que aqui explora sobretudo um teclado, um proto-sintetizador, se quiseres, que era o Onde Martenot. E daí, portanto,
1: um dos primeiros
2: Exatamente. E daí, portanto, o título Martenot. Acho muita graça que ao longo deste lado B, que conta com 15 faixas, portanto estamos a falar sempre de faixas muito curtinhas, um minuto, muitas delas abaixo de um minuto, poucas acima de dois minutos, os títulos sejam coisas como Allegro for Martenot, Melancholy Martenot, Reflection for Martenot, Suspended Martenot, Ghostly Martenot, ou vários movimentos com Martenot glissandos. O tema que eu escolhi para ouvirmos tem por título Mechanical Martenot, e é um apontamento muito rápido, mas também, ou melhor, muito breve, não tem que ser rápido, é apenas breve, mas também muito evocativo das possibilidades limitadas, mas muito distintas, que este teclado oferecia então ao senhor John Leitch. Ele que gravou muito mais material para editoras variadíssimas, como a Music the Wolf, para lá da KPM, a Regency Line, a Bruton Music. Portanto, ele fez uma carreira inteira na sombra, o que é algo também que não deixa de ser interessante, de músicos que escolheram fazer carreira sem nunca assumarem aos palcos, terem que estar debaixo dos holofotes, dar entrevistas, enfim, fazer
1: será
2: todas
1: que ainda
2: aquelas
1: é possível
2: coisas
1: hoje?
2: Pois, eu acho que sim.
1: Os Solt tentaram, não é? Mas tiveram que dar concertos ao vivo.
2: Mas de outra maneira, de certa forma, usaram o mistério como quase como um argumento,
1: sim, marketing,
2: um comentário face à música atual. Eu, por exemplo, tenho um ex-aluno meu, não vou mencionar o nome, que lançou vários discos em Portugal e que percebeu rapidamente que o palco não era exatamente aquilo que mais lhe interessava. Porque não faço ideia porquê. Quer dizer, faço alguma ideia porquê. Porque era simplesmente um lugar onde ele sentia que não precisava
1: não
2: estar para continuar a fazer a música que fazia. Então retirou-se para um lugar onde lhe é permitido continuar a fazer o seu trabalho criativo, mas sobretudo no universo das bandas sonoras. E ele tem criado bastantes bandas sonoras, e escusa de ter que fazer esse jogo da carreira ao vivo por um lado, da promoção constante e da autopromoção constante por outro.
1: Portanto, mas está sempre dependente das bandas sonoras, não é? Está sempre dependente de um trabalho de outra pessoa para a sua obra poder...
2: Claro que sim. E de certa maneira é um trabalho muito similar ao que faziam estes músicos que trabalhavam nessa esfera da library music.
1: Sim, sim, sim, sem dúvida.
2: Ele também queria música para publicidade, etc. Portanto, há pontos de contacto. Só não está a trabalhar para catálogos que só lançam esse tipo de material. Essa é a diferença. Mas o John Leach fez isso com uma carreira assinalável e lançou vários discos que hoje trocam de mãos por somas consideráveis. E é o caso deste disco da KPM, que eu tenho numa reedição digital, mas cujo vinil continua a faltar dentro da capa que eu guardo ali, junto de mais 5 ou 6 de que nunca descobri os discos e que me interessava fazê-lo. Portanto, se alguém aí fora nos estiver a ouvir e tiver uma cópia a mais, não sei porque é que isso aconteceria, mas pronto, deste disco
1: alguém
2: da KPM,
1: generoso,
2: não se esqueça, pode contactar-te e fazer-me chegar o disco às mãos, porque seria algo que eu agradeceria imenso e que eu sei de certeza absoluta que não vai acontecer.
1: Ah, olha, não sabes, fica aqui o desafio, se alguém tiver então o disco, por favor, contactem-me ou o Rui Miguel diretamente para fazermos um homem feliz e repor a rodela de vinil na capa que está sozinha. Vamos então ouvir, já agora fica só a nota, as ondas de Martenot, são um sintetizador de 1928. É o chamado protossintetizador, na verdade.
2: Este disco foi editado em 71, algum tempo depois, ainda assim, muito antes dos sintetizadores terem tornado um objeto comum no universo da música.
1: Sem
2: Estava
1: dúvida.
2: A começar a dar os primeiros passos, digamos assim.
1: É verdade, sim, senhor. Rui Miguel, obrigada. Na quarta-feira encontramos-nos novamente, mas com música atual, música nova.
2: Está combinadíssimo, Isilda. Cá estarei.
1: Até lá.

É uma coisa com a Library Music. Há muitas músicas curtas e foi isso que aconteceu hoje também no Lado A, Lado B. Ouvimos então Mechanical Martinot de John Leitch. É uma das faixas incluídas no álbum Mediterranean Intrigue Martinot, dividido entre Neil Hartley e John Leitch. Ora, aproveitando que se falou então das ondas Martinot, dos primeiros sintetizadores a serem inventados, foi criado em 1928, continuamos com outro dos instrumentos eletrónicos ancestrais, também um dos primeiros. Este tem particularidade de se tocar não tocando nele. Falo naturalmente do theremin, inventado por Leon Theremin em 1920. Ouvimos Clara Rockmore, que foi a grande instrumentista, a excelsa instrumentista de theremin, a interpretar The Swan. Theremin é um dos instrumentos mais difíceis de tocar ainda hoje. Eu sei, tenho um e não consigo fazer grande coisa com ele, a não ser sons assustadores. Isso é fácil e inspirador também, confesso.

propósito do Theremin, fui buscar o Sportyset. Na verdade, tudo isto é a propósito da Zonde Martenot, um dos primeiros sintetizadores, que hoje se falou também no lado A, lado B, a propósito do destaque de Rui Miguel Abreu. Ora, da Zonde Martenot passámos então para o Theremin de Leon Theremin, ouvimos Clara Rockmore, e agora ouvimos o Sportyset, que na verdade não usaram um Theremin verdadeiro neste Miss Tyrants, mas imitaram o seu som usando um computador. Os Sportyset foram uma das bandas que nos anos 90 foram responsáveis pela recuperação deste som assim fantasmagórico do Theremin, que se pode ouvir, por exemplo, no genérico de uma série de televisão, o Midsummer Murders. Talvez seja assim um dos sinais mais evidentes da moda do Theremin nos anos 90 ainda a manifestar-se hoje em dia. Break SL agora, ouvimos My Love Is For You.

Pontos de Luz pela América, primeiro com Break SL, projeto de Sebastian Loz, um produtor e DJ de Chicago, e agora Mystic U de Cole Oboe. Collins Oboe tem base em Los Angeles. Terminamos no Reino Unido, como ficou prometido no início. Ouvimos agora Lauren James no seu alter ego ambiental, Whatever the Weather. Já tem 2 discos como tal. Ouvimos agora a faixa que abre o primeiro disco de Whatever the Weather. Todas as faixas de Lauren James neste projeto têm valores de temperaturas. Esta tem 25 graus, é o título, digamos. Ficamos assim em câmara lenta com Whatever the Weather até às 10. Depois a Portugal é de Henrique Amaro. Às 11 o Indigente de Nuno Calado. Sou Isilda Sanches, regressa amanhã às 9. Fiquem bem, aproveitem.

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O trabalho notável dos humanos a dar em corpo uma série de inéditos de António Variações, pequenos bossos de canções que Variações deixou gravado em cassete e que no início deste novo século ganharam músculo numa criação que envolveu David Fonseca, Camané, Manuel Azevedo, Nuno Rafael, Sérgio Nascimento e João Cardoso. Continuando nesta pequena, mas valiosa herança deixada por António Variações, a próxima é dos Bandua, para O Corpo é que Paga. Estamos no início da semana, Portugal e a segunda-feira. Boa noite, bem-vindos.

0: As mais recentes gravações dos Bandua, primeiro a recriarem O Corpo é que Paga, António Variações no disco Anjo da Guarda, depois em antecipação ao novo disco da dupla que surgiu este barquinho, um disco que será editado depois do verão. Aproveitando a sonoridade marítima, seguimos rumo às Ilhas de Cabo Verde, guiados por Fiji O Que Chora, com voz de Danilo Lopes, o músico dos Fogo Fogo.
1: Não, vá para o bem, eles vão demorar, está para lá, tchau, tchau.
2: Não, eles vão demorar, vou dar certo.
1: Ok, até quando?

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Uma raridade nunca editada, esta remistura que Manuel Cardoso, sim, o músico dos Tantra, dos Artenat, fez algures anos 80 para Novo Estado Novo, uma das primeiras gravações do Zic Mux, uma banda pioneira na incorporação de samples na sua música. A voz de Salazar foi colocada neste tema, algo que despertou alguma controvérsia durante a década de 80. Novo Estado Novo, Icmux, Pressure Pleasure para os Máquina e também Magoado, Fijo que Chora. Esta é Portugália para segunda-feira.

Disco 2026 dos Birds Are Indie, The Stone of Madness com Gold Symmetry, antes Manuel Fúria com Fantasmas e Nicky Moss de regresso 5 anos depois com Getting to the Bottom. Álbum novo previsto até final do ano para Nicky Moss. Fecho a hora com Palolo, um tema dedicado ao artista plástico António Palolo, considerado um terceiro elemento do Stelecto. O tema surge em Off Off, edição 1984, disco agora reeditado pela Olusame, que motivou na última semana uma escuta integral comentada por Vitor Rua, um dos autores da obra, junto com Jorge Lima Barreto, falecido em 2011. As emissões estão disponíveis em RTP Play. Depois das 11, Nuno Calado com Indigente. Boa noite, boa semana.

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Olá, boa noite, sejam bem-vindos a mais uma sessão de Indigente na RTP Antena 3 com Nuno Calado, também disponível em antena3.rtp.pt ou no RTP Play. Abertura com Joe Unknown, que já não dava notícias há algum tempo. Aqui fica aquele que é o seu novo single, chama-se Hills, há álbum para sair lá mais à frente. Bem-vindos.

abertura desta sessão de Indigente com Joe Unknown através de Hills. Logo depois, os Gurriers com Party Lines, aquele que é o segundo single sacado do novo álbum, que vai ser publicado em setembro. Seguimos já com Get Fucked para os Chalk.

Uma das propostas do novo álbum dos Machina Body Transmission chama-se Simulation. Antes disso ficámos com Get Fucked para os Choke. E seguimos agora com uma das bandas que devem ouvir nos tempos que correm, Mary in the Junkyard. Aqui fica New Muscles.

Depois de New Muscles, um dos temas possíveis para o álbum de Mary in the Junkyard, de resto o tema escrito depois do baterista se ter escrito no ginásio, era uma espécie de piada interna. Seguimos com Dry Cleaning e Blood, e ainda temos Going Off Today, e são os Smoke.

Muita gente nas noites da RTP Antena 3, depois do Smirk com Going Off to Die, banda de resto liderada por Nick Vicario. Ficámos com os Bodega, All Inside Aquarium. Os Bodega em 2026 a mudarem radicalmente o seu som, agora bastante mais influenciados pelos Jane's Addiction, por exemplo. E seguimos com o álbum Sweet American Boy, o novo de Honest Dave. Aqui fica Low Life.

0: Ainda nas questões do ser americano, Jack Case, de regresso, To Be American. Antes disso, Honest Dave, o álbum chama-se Sweet American Boy. E temos mais uma proposta com New America, no caso, Kenny Hoopla.
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0: têm sido clientes habituais do Indigente, falo de Fat Dog, com este Cancel Me, I'm Tired. A próxima vem pela mão de Boy Archer. Aqui fica James.
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caminhar para o final desta sessão de Indigente. Depois de Boy Archer, ficámos com Mike D através de Two Colors e também recebemos agora DJ Rum, I

Agora sim, despedidas finais do Invejante, depois de DJ Rami, mesmo para dizer adeus, fica No Feeling, um dos temas incluídos no álbum que trouxe de regresso American Football, e neste caso com a participação de Brendan Yates, dos Turnstile. Boa noite, take care.

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0: Alta atenção hoje dedicado a Grievance, novo álbum de originais já circula por aí, intitula-se Lugres, Devaneios de Abismos e Sombras. Em estúdio temos o Coraxid, que é o único elemento desta banda que já teve mais elementos. Boa noite, bem disposto.
1: Boa noite. Sim, é verdade. A banda foi iniciada por mim e pelo Azeroth. Nós começámos isto no longínquo ano de 97. E pronto, depois mais tarde, derivado a várias complicações e com ele ter saído do país, a banda parou durante uma série de anos e depois em 2011 eu decidi agarrar no projeto. Isto com, claro, sempre com o acordo amigável com ele, não foi nada que foi à revelia nem nada que se parecesse. Foi,
0: não, simplesmente, não se chatear.
1: Não. Ainda hoje em dia, aliás, ele é fotografia, ironicamente a imagem da capa foi tirada por ele, essa foto. Portanto, ele costuma colaborar na mesma com o Grievance, sendo aquilo que ele pode. Só que compormos juntos, pá, é um bocado complicado. À distância não tentámos, mas não é uma coisa que funcione. Então eu decidi, como na altura também fundámos outra banda à parte, ele ficou com essa em Espanha, porque ele mora em Algeciras, no sul de Espanha.
0: Ah, ok.
1: E depois ele continuou com essa banda, que até era um projeto que nem tinha nada a ver com black metal. Já que tanto ele como eu somos pessoas bastante ecléticas, não? Embora, claro, a minha paixão seja isto, gosto de outros estilos de música também. E essa banda, depois ele continuou com ela em Espanha, com uma nova formação. E passado uns anos, eu compus um álbum a solo. Tinha a ideia de lançá-lo com outro nome, criar uma nova banda, mas alguém me disse, Coraxid, epá, porque não continuares tu com o projeto Grievance? E aí eu agarrei nele e decidi lançar esse álbum a solo, que é o primeiro álbum de Grievance a solo, chama-se Retorno. E a partir daí, pronto, continuei com o projeto como projeto de estúdio até hoje.
0: Tecnicamente é o primeiro álbum.
1: É, sim.
0: 2013,
1: não é? Exato, não, só que lançámos, eu com o Azeroth apenas lançámos uma demo, uma espécie de um ensaio, uma coisa muito, muito, digamos, primitiva, okay, nos anos 90. Isto influenciados pela vaga que apareceu nessa época, de N bandas de black metal que nós ouvíamos, e decidimos começar também a praticar esse estilo de música, né? Pronto, e assim foi assim que nasceu Grievance. E pronto, ironicamente hoje em dia, como eu digo, ele continua a colaborar com a banda, não como músico, mas sempre com trabalho fotográfico. Ele inclusive já apareceu como convidado no quarto álbum, Nos Olhos da Cruz. Ele apareceu com uma composição feita por um riff que ele tinha desenvolvido, e eu peguei nele e acabei por construir um dos temas. E foi ele que gravou a guitarra ritmo. Ou seja, ele tem sempre feito parte de certa forma, pronto, não diretamente, mas está sempre, acaba sempre por estar diretamente a compor, acaba sempre por estar ligado à banda, claro, porque foi fundada também.
0: E porquê que não arranjaste outros músicos? Aliás, tiveram outros músicos,
1: sim,
0: associados, mas...
1: No final dos anos 90 nós tivemos uma fase, digamos, um bocado diferente, em que nós começámos a explorar outros tipos de crossovers, mostrámos outros géneros de música. E tivemos mais dois membros e tocámos.
0: Ouvi falar em jazz e saxofone.
1: Jazz, sim, trompete. Tínhamos um trompetista. Só que foi uma fase muito curta, durou cerca de um ano e meio, dois anos. E é que depois, assim que o Azeroth saiu do país, isso desfez-se completamente, pronto, essa formação. Depois a banda teve parado durante alguns anos, depois voltámos a pegar nela em meados, ou seja, no ano de 2006, salvo erro. Exato, aí já voltando a tocar black metal novamente, porque ao fim e ao cabo é a gente, foi aquilo que a banda sempre foi, que foi uma derivação quase que, aliás, nós estamos a pensar, e falamos nisso há pouco tempo, lançar alguns ensaios que temos ainda dessa formação, mas com outro nome, porque aquilo não tem absolutamente nada a ver. Não tem mesmo nada a ver. Pronto. É aquelas, aliás, isso aconteceu imenso, e sabes bem, houve muitas bandas no final dos anos 90 que começaram a tocar black metal e depois viraram para géneros completamente diferentes de música, como Ulver, entre outros, né? Que hoje em dia tocam coisas muito diferentes.
0: Dodimsgard,
1: coisas assim,
0: psicadélicas e...
1: Exatamente, foi um bocado o caso também, mas... E é isso, pronto, basicamente... E depois daí para a frente, isto começou com um projeto a solo e eu, claro, estes anos todos à parte de Grievance, tive uma série de projetos e bandas e... Aí cheguei a um ponto que pensei, não, eu gosto de fazer as coisas sozinho. E assim, tenho pleno controle sobre isto. Faço o que quero, como quero, quando quero. E pronto, e basicamente também foi derivado de uma série de experiências que eu tive bastante negativas. Uma pessoa investir horas e tempo e trabalho, e depois por causa de um problema qualquer com um membro qualquer, a banda acaba por se desfazer por este ou por aquele motivo. Sabes bem como é que é, deve estar farto de saber histórias destas.
0: Sim, não? Calculo. Agora fizeste-me pensar numa coisa que eu se calhar nunca tinha considerado, que é o facto de teres outras pessoas envolvidas com essas músicas, elas vão-se embora e há ali um pingo de uma autoria qualquer, não é? E tu sentes que tens que começar tudo ou não?
1: Sim, isso aconteceu comigo.
0: Poderá ser esse um fator que irrita um bocado, não?
1: É um fator e depois é a velha história. Assim, se uma pessoa é demasiado branda, acaba por haver problemas. Se uma pessoa é demasiado rígida, já é um ditador, já está. É assim, eu, com o passar dos anos, eu comecei como baterista, aprendi a tocar bateria e fiz, por exemplo, Grievance originalmente eu era baterista. Sim. Mais tarde, já a partir de 2006, 2007, comecei a tocar guitarra noutros projetos, aprendi a tocar guitarra, aprendi a tocar baixo, depois mais tarde, como a questão das gravações é sempre extremamente dispendioso, isto para uma pessoa estar à vontade num estúdio gasta-se bastante, não é? A não ser que seja uma coisa feita à pressa, mas para se fazer com o tempo gasta-se muito. Então decidi também começar a gravar, a produzir, ou seja, ser um bocado autossuficiente. E hoje em dia pode-se dizer que praticamente nesse aspecto tornei-me uma pessoa autossuficiente. Pronto. Não é que eu seja antissocial ou que não goste de compor com outras pessoas, gosto, e gosto bastante. É mais por uma questão de pragmatismo, de certa forma.
0: Pronto, e hoje em dia já é mais fácil, não
1: é muito mais fácil
0: realizar as coisas.
1: Não tem nada a ver. O equipamento antigamente, e lembras-te bem, custavam as coisas, né? Hoje em dia, com algum dinheiro, consegue-se montar um estúdiozinho caseiro, minimamente aceitável. E pronto, e a tecnologia ajuda, muita coisa ajuda, felizmente. Né? Acho que a tecnologia não é tudo mau, também há coisas boas. E neste caso,
0: é um facto. Foi mal, foi a internet ter secado a possibilidade dos músicos ganharem algum dinheiro com a sua criação. Agora
1: sim, é verdade.
0: É mais complicado.
1: Por acaso eu lembro-me e tu, pronto, como comigo, a malta da minha geração, com certeza tiveste um impacto muito grande no sentido de muita da música que eu conheci quando era miúdo. Foi graças à Antena 3.
0: Ah, sim, a rádio.
1: Graças à rádio, em que eu religiosamente tinha o meu gravador de cassetes a jeito. Sempre que anunciavas um projeto qualquer de black metal, alguma coisa que me interessasse, eu punha a gravar. Às vezes gravava o programa todo e depois passava para outra cassete as músicas que me interessavam. Coisas assim do género, não é?
0: Sim, estou a perceber.
1: E hoje em dia a net, para o bem ou para o mal, pelo menos hoje em dia as pessoas conseguem ter acesso mais facilmente à música, coisa que eu não tinha, não
0: é? É demais até, não achas?
1: Sim. Eu acho que, pronto, aí está, é um pau de dois bicos, como se costuma dizer. Por um lado é bom, por outro lado torna-se tudo muito fútil, demasiado fácil acesso. Depois também não dá o prazer que dá, se calhar, por exemplo, eu lembro-me alguns dos álbuns que mais me marcaram nos anos 90 e que me puseram a tocar black metal. Eu ouvi um tema ou dois aqui através da Antena 3, através do teu programa e de outros também, algumas rádios locais também. Pá, e depois andava à procura dos álbuns, e quando alguém tinha o álbum ou alguém me arranjava o álbum, aquilo era, pronto, era mal.
0: Esse estímulo de andar à caça a ver se encontrava.
1: Especialmente estilos tão como black metal, que hoje em dia acho que é mais comum, mas na altura, nos anos 90, havia. Eu recordo-me que mesmo na minha escola havia muito pouca gente a ouvir. Havia muita gente a ouvir metal. Sim. Mas era aquele metal mais vá. Não diria mainstream, mas mais acessível. Como
0: new metal?
1: Na altura, ainda antes. Estamos a falar de, sei lá, de meados dos anos 90, sei lá, Pantera, okay. Sepultura, essas bandas assim. Foi por onde eu comecei também, acho que qualquer um.
0: Testament, Megadeth, Slayer.
1: Exatamente, essas bandas todas.
0: Essas marcaram mesmo os 90.
1: É verdade.
0: A ti quem te marcou foi o Quarton, pelo que eu percebi.
1: Sem dúvida. Acho que, epá, ele foi é uma grande inspiração para mim. Porquê? Porque em primeiro lugar ele foi ousado, foi muito ousado. Ele foi contra tudo e todos, e eu admiro pessoas que fazem isso. Não? Acho que uma pessoa ir atrás dos outros e fazer exatamente o mesmo que os outros só porque é moda ou porque parece bem, epá, acho que isso não leva a ninguém a lado nenhum. Acho que as pessoas que ficam para a história são aquelas que conseguem quebrar barreiras. Sei que é muito fácil falar, claro que é um processo que também não se pode forçar, né? Acho que foi natural isso acontecer, mas o Orthon, de todos os músicos, pelo menos dentro da área do black metal, sem dúvida, acho que é o que merece mais respeito. Porquê? Porque ele ajudou a criar basicamente três estilos. Para mim, pelo menos, estamos a falar aqui do chamado proto-black metal, ou black metal mais digamos, trechado, entre aspas, pronto, do início dos anos 80, meados dos anos 80. Epá, depois criou aquilo que são as raízes do black metal, por exemplo, como álbuns que, sei lá, como Under the Sound of Black Mark, por exemplo, para mim, epá, a voz, por exemplo, eu não sei se foi a primeira voz a aparecer assim, mas o que é facto é que, se não foi para mim, foi das primeiras, mas toda a ambiência daquele álbum, não só a voz, mas todo, entre aspas, o packaging daquilo, desde a capa, as letras, o próprio som carregado de reverb, de eco e coisas assim, tudo isso, pá, a destrução das guitarras extremamente puxada, a voz extremamente áspera, acho que criou um bocado as fundações para que depois veio a ser a segunda vaga dos anos 90, que sem dúvida é aquela em que eu me inspirei mais, e nota-se, né, já, por aquilo que eu faço, acho que se nota bem nesse aspecto, pá. E o Quarthon nesse aspecto, epá. E além disso, uma coisa que eu admiro também muito nele é o feeling que ele tinha a fazer música. O sentimento transparece dentro daquilo que ele fazia. Não só os riffs, também a voz, embora na minha opinião a voz limpa dele não era a melhor voz limpa, não era. Mas vi-se que ele cantava com, epá, tinha, sei lá,
0: com alma.
1: Com alma, exatamente. E acho que isso, e eu talvez por ser português, acho que aí nesse aspecto nós temos cartas a dar, os portugueses, nesse aspecto, porque somos um povo com muito sentimento, eu acho. E acho que vamos explorar mais isso. E eu acho que o Quarthon nisso, embora ele seja sueco, então não tem nada a ver, é nórdico, mas ele transparece um bocado desse sentimento. E acho que aí sim existe uma conexão com aquilo que eu faço em Grievance, que é puxar exatamente por uma coisa não demasiado polida ou demasiado técnica. Porque ao fim e ao cabo não estou aqui a querer reinventar a roda, estou a fazer a minha cena. De certa forma, aquilo que eu gosto, aquilo que eu acho que me sai de dentro, aí está, seguindo os meus sentimentos. Epá, claro que aí está, eu gostaria de um dia conseguir olhar para trás e dizer, sim, tu criaste algo de novo dentro disto, mas é muito fácil falar, aí está, é o sonho de qualquer um, né? Acho eu.
0: Calculo que sim, e há muitos que chegam lá por a mero acaso. Aliás, acho que todos chegam lá por mero acaso.
1: Aí está.
0: Né? Tentativa e erro, e depois acabam por descobrir um filão, por assim dizer.
1: É verdade.
0: Estamos à conversa com Coraxid de Grievance. Já está disponível o novo álbum, intitula-se Lúgubres Devaneios de Abismos e Sombras. Vamos ficar com o som da novidade, já regressamos para continuar esta conversa. Alta atenção.

0: Alta atenção hoje dedicado a Grievance. O novo trabalho intitula-se Lubres, Devaneios de Abismos e Sombras. Em estúdio temos o seu criador, Coraxid. Estavas a falar no Quarten realçaste mais aquela dureza e aquele ar mais primitivo das músicas, mas curiosamente eu sinto que, por exemplo, neste último álbum está tudo muito certinho, está bem feito. Tu deste aqui uma faceta de perfeição que se calhar não tinhas nos outros álbuns, ou estou errado?
1: Eu acho que...
0: É black metal, percebes? Mas está muito bem gravado, está muito bem captado, está o som no sítio certo.
1: Sim, eu acho que eu tive... Eu sempre fiz as coisas muito impulsivamente. E às vezes ficava demasiado impulsivamente. E eu neste caso tive bastante mais cuidado, tanto na composição, como depois na pós-produção e na produção disto.
0: Foi isso que eu notei, por isso é que eu te estou a fazer este reparo. Se calhar não concordas comigo, diz-me se estou totalmente errado.
1: De certa forma, eu penso que este álbum, pelo menos a nível de mistura e de produção, é o melhor, sem dúvida, pronto, que eu tenho. Eu acho que eu tive, fui bastante, olhando para trás, eu acho que, claro que eu agora não vou entrar naquela onda como muita gente faz, que é ir regravar álbuns ou... Não, eu acho que isso não faz sentido nenhum. Sinceramente, acho que o que está feito, está feito. Embora irei lançar, sim, mas isso é um split. Esse não será regravado, mas sim remisturado. Mas isso vai ter mesmo de ser. Esse vai ter mesmo de ser. Mas isso são outras histórias. Mas isso são só 5 temas. É diferente. Agora um álbum não. Eu acho que o que está, está. Poderei dar alguma remasterização, um retoquezinho, mas a essência, sem mexer na essência, porque houve bandas que eu acho que caíram um bocado. Eu sei, porque é curioso, porque eu estive a ver uma entrevista com Paradise Lost. Eles regravaram o álbum Icon, que eu gosto imenso desse álbum. Pronto, é um álbum que eu gosto muito. E eu pensei, mas o álbum tem uma produção tão boa, o álbum original, porquê que eles foram regravar aquilo? E eu vi uma entrevista e eles disseram que tem a ver com questões de direitos de autor.
0: Sim.
1: E eu não sei se há outras bandas que fizeram, por exemplo, Dimmu Borgir regravar o álbum Storm Blast.
0: Opa, tens um caso mais polémico, que é os Manowar, que o Sr. Joey de Maio regravou praticamente os álbuns todos para poder sacar os direitos de autor, entendes? Porque...
1: Há essas questões também, às vezes as pessoas criticam e também não sabem porque é que isso acontece. Agora, por exemplo, regravar o álbum achando, isto está mal tocado, vou regravar, nunca vai ser tão bom. Na minha opinião, acho que nunca vai sair.
0: Não, porque aquilo acaba por ser uma fotografia daquele momento e daquilo que tu eras, não é?
1: Exatamente.
0: O teu registro de voz é diferente.
1: Não é o mesmo. É verdade.
0: Pode ser tudo muito mais polido, mas sim, alguns artistas. O caso da Sharon Osbourne com os dois primeiros álbuns do Ozzy, que para tirar lá o Bob Daisley, regravou aquilo com o Robert Trujillo e o Mike Bordini dos Faith No More. Epá, aí é uma coisa que tu não consegues ouvir.
1: Pronto, aí está. Eu também não quero, acho que não quero nem voltar aqui nesse tipo de situação. É o que eu digo. Talvez remisturar alguma coisa, talvez eu a regravar, não. E acho que também eu sinto-me com vontade de fazer mais coisas novas. Quero fazer mais música nova. Este álbum saiu, já estou a planear gravar outro. Também tive um hiato de 5 anos. Foi muito tempo. Eu ando apenas lancei um split e uma compilação, mas álbum full length não saiu nenhum desde 2020.
0: Pois.
1: Portanto, já há muito tempo. Foi em dezembro de 2020, mas são mais de 5 anos, já quase 6 anos. Aí tive aqui um hiato, foi, digamos que eu... The Dark Night of the Soul, como se diz em inglês. Passei um bocado uma fase assim, mas fez-me bem, acho que fez-me bem. E agora estou com vontade de...
0: Ou foi writer's block? Foi bloqueio de criativo, não?
1: Foi um bloqueio criativo meu, pessoal, mas derivado de eu ter passado talvez a pior fase da minha vida.
0: Ah, ok.
1: Pronto. Mas aí está, aquilo que não nos mata torna-nos mais fortes, não é? Como se costuma dizer. E acho que eu hoje em dia estou com muito mais vontade ainda de gravar, de compor. Quero desenvolver o som de Grievance, já tenho outras ideias no ar. E aí está, eu quero tentar utilizar aquilo que é mais, que acho que os portugueses têm de melhor, que é esse tal sentimento, essa tal alma que nós temos, essa tal entrega, essa tal paixão, e transferir isso para a música. Eu já usei também noutras gravações a guitarra portuguesa, que eu gosto imenso.
0: Ok, não tinha noção.
1: De uma vez fui, por exemplo, o primeiro álbum, eu gravei mesmo linhas de guitarra portuguesa. Aliás, comecei pela guitarra portuguesa e depois comecei a gravar tudo. Foi tudo ao contrário, basicamente, esse álbum que é o retorno. Mais tarde, no segundo álbum.
0: E conseguiste?
1: Consegui.
0: Não é doloroso, não fica. É doloroso tocar aquela guitarra, é doloroso.
1: É, mas atenção, eu não toco guitarra portuguesa com o estilo típico dos guitarristas de fado.
0: Claro.
1: Utilizo-a meramente por causa do timbre que ela tem. E eu normalmente utilizo alternate picking, ou seja, como é que eu te explico? Uma espécie de tremolo picking, mas mais lento. E onde eu também fui buscar um bocado uma influência de uma banda que eu gosto imenso e que também acho que é um caso único em Portugal, que são os Madre Deus. Uhum. Eu gosto imenso de, vamos lá ver, não é questão estética, nem tão pouco eu quero fazer uma cópia de Madre Deus, mas acho que
0: é o sentir da música deles.
1: Exatamente. Okay. É isso mesmo. E acho que eu acho que também ajuda uma pessoa a inspirar-se em coisas que tenham a ver connosco, ajuda a tentar criar algo novo.
0: Claro.
1: Por exemplo, criar mais um álbum de, porque, por exemplo, música fria, gélida e ríspida, não há ninguém como os nórdicos para fazer.
0: Lá está.
1: E eu acho que, como eles têm um clima gélido, ríspido, acho que bate certo, de certa forma, se formos a ver. Eu lembro-me de álbuns icónicos, por exemplo, como o álbum de Immortal, o Battles in the North, que tem uma capa onde eles estão os dois no meio da neve, os dois músicos, e o som em si, aquilo parece uma tempestade de gelo, basicamente. Eu acho que eu queria um bocado, um dos meus objetivos é explorar isso, mas à maneira do sul da Europa, ou seja, onde existe também, onde existe calor, onde existe sítios tórridos, onde existe, é para explorar um bocado esse tipo de algo que tenha mais a ver connosco, basicamente, do que estar simplesmente, eu sei que é muito fácil falar, né? Mas acho que se uma pessoa não tiver logo uma ideia, quero fazer algo diferente, também nunca vai conseguir fazer, né? De certa forma. E eu quero, à minha maneira e à maneira, e com Grievance eu tenho tentado fazer. Este álbum saiu de uma maneira muito estranha, porque epá, eu normalmente quando estou a compor eu deixo-me ir, não forço barras, entre aspas. E então este álbum saiu de um álbum muito obscuro, talvez também o reflexo também destes anos que eu tive, onde passei uma série de problemas, ultrapassei uma série de problemas pessoais. E talvez isso influenciou-me. É um álbum muito negro. Aliás, é curioso porque já saíram algumas reviews e há pessoal a dizer que o álbum não é agressivo, é tem uma atmosfera muito negra. Pronto, não, negro não no sentido de agressividade, mas mais no sentido de negritude. Como é que eu ia explicar isto? É um bocado difícil arranjar palavras, mas aí está o nome. Eu acho que o título que eu lhe pus diz tudo.
0: É opressivo. Tu
1: são lúgubres devaneios.
0: Exatamente.
1: De abismos e sombras. E na realidade o que o álbum é isso. São devaneios. É algumas coisas que têm a ver com a minha vida pessoal, outras não. São também dissertações sobre a condição humana. São pequenas histórias de horror também. Circula mais ou menos à volta disso. Pronto.
0: Foi o que eu senti eventualmente, pelo menos nestas letras e nos títulos dos temas, é que este álbum é capaz de ser mais dos outros. Tu tens referências e pinceladas da herança lusitana. Este aqui parece ser mais abstrato, salvo seja, mas na volta é isto que tu estás a dizer, é mais pessoal.
1: É um bocado.
0: Tem indicativos da tua essência e daquilo que tu,
1: é verdade.
0: Sentes. Caramba, e já evoluíste como músico, não é?
1: Também,
0: a brincar, já não és aquele puto.
1: Sem dúvida.
0: Já tens alguns anos de experiência em cima. E acho que foi isso que eu senti. Acho que este aqui não está tão próximo daqueles primórdios da Lusitânia e está, se calhar, mais próximo de uma natureza humana, que é a tua, com uma observação abstrata e talvez pintada, digamos, por referências de filmes de terror.
1: Acho que sim.
0: Como...
1: Acho que estás mesmo a ir...
0: É por aí?
1: Escreveste muito bem. É verdade.
0: Em Besta Me Transformo, tens um imaginário de filmes completamente...
1: É uma dissertação sobre a lincantropia, sobre o tal mito da lincantropia. E foi uma dissertação que eu fiz, eu nunca tinha feito nenhum tema sobre lincantropia e decidi fazer este. Mas tentei fugir um bocado aos clichês, do género, vem o lobisomem, coisas desse género, pá, tentei dar a volta, daí é que vem, e também, de certa forma, misturar isso também com a própria condição humana, ou seja, quando nós nos transformamos, aquela, olha, como há um filme, epá, não me recordo o nome.
0: É o Werewolf of London, será?
1: Não estava a pensar muito nisso, estava a pensar no mito do lobisomem, mas misturá-lo com um bocado com. Há um filme que até penso que Iron Maiden fizer uma música sobre isso. Que é sobre um homem, que eu não me recordo o nome, mas o filme é muito bom. É um homem que de repente vai num engarrafamento e de repente explode psicologia, ou seja, a gente tem um meltdown. Eu não me recordo o nome desse filme.
0: Ok, também não.
1: De repente começa a sai do carro e pronto, e a partir daí.
0: Liberta a besta que é dentro dele.
1: Exatamente, é isso. É uma reflexão, digamos, um pouco poética sobre isso, em que eu misturo também um bocado a condição humana e a história do mito do homem que se transforma numa besta. Pronto, basicamente é isso, sim.
0: Um dos momentos que eu mais gostei, curiosamente, é o último, no fundo, do desfiladeiro. Gosto imenso dessa malha.
1: Sim, essa malha é uma história também. Essa é mesmo uma história de horror, basicamente.
0: Não.
1: E em que eu me baseei, em que existe perto, eu moro num local, pronto, se fizemos um triângulo entre Caldas da Rainha, Rio Maior e a Vila da Benedita, que fica perto de Alcobaça. Existe um sítio chamado As Bocas do Inferno, em que é um desfiladeiro enorme.
0: Okay.
1: E um familiar meu disse-me há pouco tempo que existem umas cavernas escondidas lá que eu nem sabia, nem fazia ideia. E lembrei-me de misturar isso com aquela situação que se passa no Japão do Monte Fuji, em que as pessoas vão para aquele monte para se suicidarem.
0: Para a floresta, então, na floresta, é.
1: Exato, para a floresta, no só pé do Monte Fuji, exatamente, é isso mesmo. E então decidi misturar tudo isso. E fiz ali uma pequena história, pá, não sei de onde é que isto me saiu. Pronto, foi misturei isso tudo e criei esta pequena história. Isto foi uma história mesmo de horror. Acho que é talvez a única que eu fiz para Grievance até hoje, salve.
0: Quando é assim, tu consegues escrever tudo ou vais acrescentando pedaços quando pensas nas coisas?
1: Eu normalmente faço um esboço da letra. Ponho mais ou menos as ideias em papel. E depois a partir daí começo a aperfeiçoar. Por exemplo, a história do clausura, do tema clausura, foi que um dos sítios onde eu tirei fotos, aliás, a foto do que está no vinil quando se abre, no interior do vinil, é uma foto tirada lá, que é no convento de Cos, que fica perto de Alcobaça, que é uma aldeiazinha, só tem um convento gigantesco, mais ou menos barroco.
0: Okay.
1: E aquilo ao lado tem umas ruínas onde eram os dormitórios das freiras.
0: Certo.
1: Que estão abertas e pronto, aquilo está tudo completamente decrépito, mas dá para ir lá dentro ainda. O teto ainda não caiu. Porque o processo de composição é um bocado complexo disto, que é eu não escrevo a letra e faço a música, ou é ao contrário, primeiro faço as músicas, depois inspiro-me no próprio som das músicas para escrever as letras. Isso é o meu processo criativo, é assim. Então eu tinha o álbum já todo feito, mas não tinha letras. Então um dia saí de casa com
0: o intuito de arranjar as ideias.
1: Notas, uma caneta, agarrei no carro e fui dar uma volta. E lembrei-me de passar por Cos, que já não ia lá há anos. E aí descobri essas ruínas, entrei lá dentro, sentei-me e pus-me a meditação e pensei. Começou-me a vir à cabeça essa ideia da clausura, porque aquilo era um mosteiro.
0: Pois.
1: E associei isso também com algumas vivências pessoais e escrevi o esboço da letra, depois que viria a ser a letra da música clausura. Por exemplo, foi tudo assim, foi tudo muito espontâneo, foi uma coisa que foi saindo. Essa do desfile foi graças a esse familiar me ter falado sobre isso e por aí adiante. Por exemplo, a Floresta Capuscular tem a ver com, olha, na altura que eu ouvia o teu programa e gravava as tais músicas para uma cassete e ia para o meio das florestas, já que eu moro numa aldeia, pronto, tenho montes de sítios onde posso andar à noite e andava por lá, lembrei-me de escrever a Floresta Crepuscular por causa disso. O Castelo de Árvores é a mesma coisa, porque é um sítio, num dos sítios onde eu passava, que tem num vale que tem uma montanha que tinha um pinhal no topo, e quando cortavam, que eu tinha os eucaliptos por baixo, quando cortava os eucaliptos aquilo ficava tudo, a montanha lisa, depois ficava com os pinheiros enormes no topo. E aquilo visto à luz da lua cheia parecia uma espécie de uma fortaleza. A base de um castelo, basicamente.
0: Sim, sim.
1: E está, isso é um bocado de uma visão meio... Está, é aquilo que a música nos dá. Que é, nós conseguimos sair um bocado da nossa vida cotidiana ou dos nossos problemas pessoais e arranjarmos uma forma, uma espécie de refúgio ali, criarmos o nosso mundo e inventarmos coisas E aí está, o black metal a mim salvou-me de certa forma, porque foi uma música que me serviu exatamente como escapismo para fugir de um monte de problemas que uma pessoa tinha de enfrentar, especialmente na juventude e ainda hoje em dia, né? E eu acho que, embora o black metal está revolto de crenças espirituais e tudo isso, para mim funciona acima de tudo como escapismo, em que uma pessoa consegue sair daquilo que ela é no cotidiano e transformar-se em alguém diferente e fazer aquela forma de arte, aquela forma de expressão. Pelo menos olho para este estilo de música assim, pronto. E aí está, isso foi uma das alturas em que eu aproveitei, lembrei-me dessas vivências de há 30 anos atrás, para aí, e quando ainda nem sonhava sequer ter bandas, e andava a ouvir, olha, Mayhem, ou Burzum, aliás, por exemplo, Burzum, a primeira vez que ouvi foi graças a um programa teu, olha, que nunca tinha ouvido.
0: E se calhar os Emperor também.
1: Emperor. Que foi uma das minhas grandes, aliás, acho que se nota, pelo menos pela voz, foi, sim, uma das minhas grandes influências em Emperor, especialmente o In the Night Side Eclipse, sem dúvida. E aliás, o nome da banda foi tirado de uma letra do In the Night Side Eclipse. E por aí adiante, pronto. E acho que Grievance é um bocado isso. Acho que é uma música para nós apreciarmos como obra de arte. Tem várias, como é que eu ia dizer, tem várias facetas, que eu também não gosto de estar sempre a fazer a mesma coisa. Mas por norma eu não gosto muito de falar sobre aquelas temáticas típicas do anticristianismo ou do satanismo, esse tipo de coisas não, pá, não é uma coisa que eu respeito, obviamente, quem quiser que falar disso que fale. Acho que toda a gente tem direito a se expressar da maneira que quiser. Mas na minha parte, pá, eu acho, eu entro por outros caminhos diferentes. Pronto.
0: Aliás, o black metal tem muito disso, pode ser interpretado e pode abordar várias temáticas dentro do imaginário, do terror, do horror, do religioso, do não religioso.
1: Exatamente.
0: Do sobrenatural, do cósmico.
1: Sim.
0: Aliás, todos os tipos de música podem eventualmente fazer isso, mas no black metal concentra-se uma dose muito grande. Esse tipo de sentimentos.
1: Eu acho que isso também foi aquilo que me fez também, de certa forma, abraçar este estilo de música, sem dúvida. Porque, pá, é muito versátil e tem uma capacidade de nos transportar para outras coisas, para outras vivências. Tem uma capacidade de nos fazer pensar em muita coisa. Sei lá, acho que é. E eu acho, ao contrário daquilo que muita gente diz, que já foi tudo inventado, eu não acredito nisso. Não acredito mesmo. Há muita gente que diz, no black metal já foi tudo feito. Pá, eu penso que não.
0: Caramba, tu dentro do black metal agora já tens para aí uns 30 subgéneros. O dungeon, não sei o que, não sei o que mais. O que é que virá mais? Não me assustes. Eu já me assusto um bocado.
1: É verdade. Eu, por exemplo, há aqui uma questão que eu já falei com N pessoas e que eu acho que vale a pena também trabalhar. É que eu acho que... É bom, eu acho que o black metal também tem essa componente, eu acho que é porque é a componente étnica, ou seja, se nós ouvimos black metal grego, por exemplo, tem uma certa sonoridade, se ouvimos black metal nórdico, tem uma certa sonoridade. Eu acho que faz falta haver isso em Portugal também, haver black metal que soa português, que soa ibérico, pronto, vai, eu não estou a dizer isto numa onda de nacionalismos nem nada disso, não tem nada a ver com isso, tem a ver simplesmente com uma questão de, nós somos daqui. E acho que não temos de ter problemas com isso, né? Acho eu também. Se chegarmos a esse ponto, quer dizer, também estamos a bater quase no. Como é que eu ia te explicar? Quer dizer, antigamente as pessoas eram censuradas por dizer aquilo que pensavam, quer dizer, hoje em dia, se uma pessoa disser isto, parece que já está a ter tendências disto ou daquilo, não tem absolutamente nada a ver com isso.
0: Não. Se tu justificares, sim, mas pode dar aso a más interpretações.
1: Infelizmente.
0: Daí o facto de teres sempre composto em português. Acho que nunca compuseste nenhuma música em inglês.
1: Sim.
0: Tens?
1: Tenho.
0: Olha, que não reparei.
1: Esse tal split, por exemplo, é todo em inglês.
0: Os splits são batotas. Estava a falar dos álbuns.
1: Os álbuns são em português porque, eu acho que... escrever letras em inglês... Eu felizmente sei e posso escrever letras em inglês, mas acho que o português tem os próprios maneirismos da língua, a maneira como nós... a fonética que nós usamos. Eu acho que, por exemplo, há muita malta que diz, mas isso ninguém vai gostar disso. Eu estou aí, Rammstein, por exemplo, eles cantam em alemão.
0: Sim, sim.
1: E o alemão tem também aquela fonética tradicional deles, carregam muito nas palavras. Nós também temos uma certa fonética, tal como ouvir, por exemplo, eu lembro quando eu era miúdo, ouvir bandas norueguesas a cantar em norueguês, eu também não fazia a mínima ideia do que é que eles estavam a dizer, mas, no entanto, a própria maneira como soavam as palavras, é pá, tem a sua curiosidade, eu gosto. E acho que o português, pá, e além disso, hoje em dia já não temos esse problema, podemos ir a um tradutor e traduzir as letras. Né? Qualquer pessoa que queira saber as letras de Grievance vai a um tradutor e traduz. Tradutor automático, mas acho que mesmo a maneira de cantar em português, acho que pá, dá uma certa originalidade também. De certa maneira, agrivam-se.
0: Olha, que já me disseram que é complicado a cadência, sobretudo do português, em termos musicais, e depois a métrica dentro da música é mais complicado de se lidar do que o inglês. O inglês parece que é mais macio.
1: Sim, sim, eu concordo. Mas com um bocado de...
0: Mas tu a vocalizar não és nada macio também, portanto.
1: Sim, com um bocado digamos, de flexibilidade, tudo se consegue fazer.
0: Ora bem.
1: É uma questão de flexibilizar a métrica das coisas. E por um lado até um desafio maior do que este.
0: Sim, sim, sim, sim.
1: E pronto, e é isso. Eu acho que também se não houverem desafios, para que é que uma pessoa está a fazer música? Não é? E ainda mais hoje em dia, que há milhões de bandas, quer dizer, não.
0: Olha que a maior parte da malta é por terapia mesmo, é o que eu acho. Portanto, e tu acabaste por dizer que este álbum faz parte de um longo processo que tu atravessaste. Portanto,
1: acho que sim,
0: mas é uma forma saudável de terapia, por assim dizer.
1: Sem dúvida, sem dúvida. Não, mas há sempre o desafio de pegares numa guitarra.
0: Sempre, claro.
1: De tocares numa guitarra, de compor.
0: Claro, claro.
1: Isso também é um desafio, de certa forma.
0: Sem dúvida.
1: Combates o ócio, dizendo que tu estás em casa, tu não vives disto. Tu não precisas disto,
0: claro.
1: Pôs comida na mesa.
0: Lá está, portanto é uma terapia. Tu ainda pagas para que isto exista.
1: Não tens ninguém ali ao lado. Vai, tu é, faz e tal. Estás a perceber? Uma pessoa está ali. Eu falo por mim, por exemplo, não tem ninguém que esteja ali. Ah, vai lá compor música. Não, eu é que tenho que ter essa força para dizer, Coraxid, levanta-te, vai para o estúdio, grava, compõe, isso faz-te bem. E é isso que eu faço.
0: É a disciplina.
1: É a disciplina. Isso também é positivo, temos disciplina, acho. Não
0: sem
1: conseguimos
0: dúvida,
1: fazer nada.
0: Tu, por exemplo, mais
1: tu,
0: ainda.
1: Tu também tens de levantar da cama e vir para aqui para o estúdio e estares aqui.
0: Sim,
1: e,
0: opa,
1: mas qualquer pessoa. Né?
0: Eu sou um privilegiado. Eu quando me levanto é para ouvir música. Olha, é aquela cena da busca, como tu disseste, quando ouvis uma cena no programa e ias à procura, ou ainda continuo assim, pai.
1: Acho muito bem.
0: Acho que é vergonhoso com a idade que tenho para algumas pessoas.
1: Eu acho que não,
0: pronto.
1: Eu acho que não. Eu
0: olha,
1: acho que não.
0: O que é que se há de fazer?
1: Não.
0: É até que é para o lado.
1: É isso mesmo. Olha, e eu pessoalmente também, se eu não desisti por todas as provações que eu já passei, também já não desisto.
0: É pensar nisso. Isso é que é importante.
1: É isso mesmo.
0: Estamos à conversa com Coraxid de Grievance. Novo álbum já está disponível. Intitula-se Lubres, Devaneios de Abismos e Sombras. Vamos ficar com mais som da novidade. Já regressamos para concluir este convívio.
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0: Alta atenção hoje dedicado a Grievance, o novo intitula-se Lúgubres Devaneios de Abismos e Sombras. Em estúdio temos o Corax Seed, o autor, intérprete, é o que faz tudo, e às vezes com a ajuda de alguns amigos.
1: Sim, normalmente tenho sempre alguns convidados nos álbuns que participam de uma forma ou de outra, porque acho que enriquece sempre também. Não vejo que tenha sido sempre eu a fazer. Claro que a base é feita por mim, obviamente, mas por exemplo, neste caso, neste novo álbum, também tenho três convidados. Noutros álbuns, por exemplo, o Azarath, que fundou o Grievance comigo, foi como convidado do álbum anterior, do Nos Olhos da Coruja, entre outros. Já tive vários. Às vezes, coisas completamente casuais, tipo. Ou ouvir alguém visitar-me, ou alguém, estás a gravar algo novo, mostrei e tal, isto, gosto disto. E eu, por exemplo, falar com a pessoa, olha, que tal participares? Já aconteceu. Neste caso, neste álbum, por exemplo, a questão do sintetizador com o Lord Dracul, que é outra personagem lá do Underground Caldense, também foi a mesma coisa. Ele foi-me visitar ao meu estúdio. E eu tive de mostrar alguns sons e eu disse, por que não? Experimenta pôr aí uma linha de sintetizador nisto. Como ele é. Pá, ele tem imenso jeito para trabalhar com sintetizadores. E assim foi, com um teclado MIDI, claro, no meu estúdio, pá, experimentámos alguma coisa. Ele pôs a linha de Floresta Crepuscular, o teclado, foi feito por ele. Pronto, embora os riffs já estavam feitos, mas aquele teclado dá ali um toque ainda mais opulento à música. No caso do Jay Goat e do Noturnos Horrendos, já foi outra questão. Isso foi mesmo por cortesia da minha parte, tendo em conta que também eu tenho sido músico de sessão deles nos últimos anos, em Corpus Christi. Epá, acho que é uma boa forma também de certa maneira, de não digo de agradecer, mas de haver uma colaboração também. E decidi, porque não convidá-los para pôr em linhas de voz num tema, e foi assim que eles fizeram. Pronto, e que é no tema Torturas, que está esse tema também é mais uma dissertação sobre a condição humana, que tem a ver com o facto de há muita forma de tortura. E as pessoas, às vezes, quando pensam em tortura, pensam em tortura física, mas a maior parte das vezes a psicológica é bem mais dura do que a física.
2: Uhum.
1: E então esse tema compara duas formas de tortura. Por exemplo, eu falo em quatro instrumentos de tortura medievais e depois falo em quatro formas de tortura psicológica. E o que eu me lembrei exatamente foi que era perfeito, por exemplo, a voz do Noturnos Horrendos estar nas quatro formas de tortura medieval e a voz do Jay Goat estar nas quatro formas de tortura psicológica, e depois eu ser uma espécie de moderador onde vou cantar o resto da música. E foi isso que se passou, e acho que ficou, pá, fiquei super contente com acho que o resultado ficou muito bom, deu um toque ainda mais interessante. E acho que o tema também é um tema que dá que pensar. Às vezes as pessoas não pensam nisto, às vezes as pessoas olham para questão de, hoje em dia há certas estruturas, aí está, isto que é um bocado autobiográfico também, psicológicas, são mais duras do que físicas. Pronto, isso agora podemos estar aqui o resto da noite, né? Falar sobre isto.
0: Olha, mas que eu concordo contigo diretamente, eu prefiro a dor física do que a mental, e a perda e tudo o que gira em torno dessas questões.
1: E a questão da tortura ser intemporal, porque as pessoas têm aquela ideia, isto na época medieval as pessoas eram selvagens, e pá, hoje em dia, se fores a ver, vai dar ao mesmo. De certa forma.
0: Só o facto de ainda estarmos em guerra no planeta praticamente todo.
1: Só, sem dúvida, né? isso nem
0: é
1: se fala.
0: Que nos deixa perplexo.
1: E sim, e também a mim aquilo que me deixa mais preocupado, sinceramente, em todos esses aspectos, acho que é a situação que está a começar a haver um cheirinho de censura novamente em certas coisas. É pessoas terem porque o livre pensamento, se a pessoa é livre, tem de dar para tudo. A pessoa que quer criticar coisas, critica. A pessoa que quer falar bem, fala. Mas outras pessoas têm de ter capacidade de encaixe de queres criticar, critica. Queres dizer mal, diz.
0: Alta atenção especial dedicado a Grievance. Em estúdio tivemos com Corax Seed. O novo trabalho já está disponível, como ouviram, em vinil, dois formatos diferentes. O álbum intitula-se Lúgubres Devaneios de Abismos e Sombras. Alta atenção, Grievance.
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0: Alta atenção, segunda hora, aqui com a novidade Gus G. É o regresso do guitarrista grego, conhecido pela sua banda Firewind. Ele já tocou também com Dream Evil e Night Rage e foi guitarrista do próprio Ozzy Osbourne. O novo intitula-se Steel Burner. E para o efeito, o Gus convidou alguns amigos. Neste caso, uma grande amiga, adoro aqui a emprestar a sua voz e talento no tema Nothing Can Break Me, grande malha. Não se esqueçam que Adoro vai estar no Vagos Metal Fest e a tocar só temas de Warlock. Fica mais uma vez o aviso. Agora ficamos com algumas reedições de álbuns marcantes da cena hard rock, neste caso americana. Começamos pelos Van Halen, o álbum 5150, que se deve pronunciar 5150, foi agora reeditado. É o primeiro disco com a colaboração de Sammy Hagar. Está a celebrar 40 anos. Por aqui temos um CD extra com outras remisturas de alguns dos temas e alguns temas ao vivo. E temos também um CD pleno de uma atuação que os Van Halen fizeram em 1986 no New Haven Veterans Memorial Coliseum em New Haven. São motivos para adquirir este 5150. E aqui ficamos com um dos singles maiores deste álbum, Van Halen Dreams, o álbum 5150.
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